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0: A música com mais emoção chegando pra você nesta manhã de segunda-feira. Hoje é dia 13 de julho de 2026. A temperatura marcando 7,7 graus, a umidade relativa do ar em 85%. Eu sou seu amigo Valdemar e vou com você até as 7 horas da manhã, tá bom? Bom dia, estamos chegando, hein? Estamos chegando, bom dia. Seja uma manhã abençoada para mim e para você, para todos nós, começando mais uma semana de trabalho. Mais uma semana que seja uma semana cheia de bênçãos para mim e para você. Produtiva, né? Seja uma semana produtiva. Uma semana com muitas conquistas. Uma semana com muito entusiasmo de vencer. Vambora. Vambora. Vamos para cima de mais uma semana aí. Começando com firmeza, com garra, com força, com foco e com fé. 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Agradecendo a você que já está sintonizando o teu radinho aí, né? Já está sintonizando o teu radinho, já vai, pode mandar o teu bom dia para cá. Você que já acordou, que está de pé, bom dia. Você que não acordou ainda, bom dia também, tá bom? Beleza? 5 e 4, vamos agradecer a Deus por mais um dia, bora lá. Dizendo assim, ó, Senhor meu Deus e meu Pai, obrigado meu Deus, primeiramente, por mais um dia de vida. Obrigado pelo ar que nós respiramos, pela tua graça, pela saúde de estarmos aqui. Obrigado, meu Deus, porque até aqui o Senhor tem nos abençoado. Pai, nos cuida, nos guarda, nos livra de todo mal. Pai, nos livra de toda palavra contrária, Pai, que repreenda tudo aquilo que não vem de Ti. Tudo aquilo que não foi permitido por Ti seja repreendido, no nome de Jesus, toda inveja, todo mal olhado, todo olho gordo, tudo aquilo que for contrário à nossa vida, à vida de quem está ouvindo nesta manhã, que o Senhor possa nos cuidar e nos guardar. Eu te peço uma semana abençoada, abençoa cada radinho ligado já, na estrevaria, no caminhão, no carro, onde estiver, nos abençoa, Pai, nos dê sabedoria para lidar com as circunstâncias da vida, é o que eu te peço em nome do teu Filho amado Jesus Cristo, amém e amém. Chitãozinho Chororó pra abrir aqui, ó. Caboclo na Cidade. 5 e 5.

0: João Mineiro, Marciano, aqui na manhã. Amor Clandestino, Tonico e Tinoco, 40 anos. Teve também Estãozinho e Choró cantando pra gente. É, Caboclo na Cidade, né? Caboclo na Cidade. Essa aqui do Estãozinho e Choró pra matar a saudade também. Aqui na manhã. Bom dia pro nosso amigo Ademar Horta, mano. Bom dia, Deus abençoe seu dia com saúde. Bom dia, Ademar, bom dia. Bom dia pro Ademar aí, tá de pé já na patroa também, bom dia.
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0: 5h15 da manhã, deixa eu ver quem mais que já deixou seu bom dia por aqui. Nosso amigo Ricardo Scholl deixou seu bom dia pro Ricardo, né, bom dia. Já tá com o radinho ligado, bom dia. Quem mais aqui que já deixou o seu bom dia também aqui na manhã, né? Começando bem o nosso dia aí que já começa, começamos com um bom dia, né? Com um bom dia aqui, ó. O nosso amigo Nilson Marcos, bom dia. Bom dia pra Marilei Buzata, bom dia Marilei, bom dia. Quem mais aqui, ó? O Geuci Neves, bom dia. Uma semana abençoada, né? Bom dia Ivete Aman também, bom dia pra Ivete. Que Deus abençoe a todos. Bom dia, Ivete. Bom dia para vocês. Bom dia, obrigado pela companhia e pela audiência. Tá bom, Ivete? Um abraço para você. Bom dia, que seja um bom dia abençoado para todos nós, tá bom? Quem mais aqui que já tá de pé aí também, né? O pessoal vai deixando seu bom dia. A gente vai mandando bom dia para você também aí na nossa manhã. 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Bom dia, Valdemar. Uma boa semana a todos que escutam seu programa maravilhoso. Bom dia, seu João Valdemar Rodrigues. Bom dia, seu João. Pessoal do Guarujá, bom dia. Bom dia, pessoal do Guarujá. Bom dia pro tio Chiquinho. Bom dia, tio Chico. Bom dia pro tio Chico. Bom dia, tio Chico. Tá de pé já também, né? Tá de pé já o tio Chico. Matiando, ouvindo a gente, né? Bom dia para Salete Brem também. Bom dia! Bom dia para Salete Brem também, já está de pé. Bom dia! Intervalo bem rapidinho, já voltamos com mais modão aqui na manhã.
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0: 5 horas e 20 minutinhos, 5 e 20, hora certa. 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
3: 90,7. 5h23 da manhã, 5h23, bom dia pra você, bom dia onde você estiver ouvindo a gente, obrigado pela companhia. Tem música boa chegando por aqui? Claro que só roda música boa, os modão sertanejo. Ó, Bel e Caim vai cantar pra gente, Milagre do Retrato aqui, cadê ela aqui? Bonita essa música aqui do Abel e do Caim, né? É bem bonito isso aqui, ó. Canta Bel e Caim na manhã, os modão de viola aqui na manhã. Bom dia pro Valdemar Steffes e bom dia pro Laci Flá. Bom dia!

0: aí cantando pra gente as Galvão aqui na manhã, Colcha de Retalhos. Também teve o Abel e o Caim, Milagre do Retrato aqui na manhã, né? 5h30, 7 graus e meio a temperatura. 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Quando o computador deu aquela emperrada aqui, rapaz, deu aquela emperrada, como sempre, né? O pessoal aí não reinicia o computer. E aí sobra pro Valdemar sempre aqui, ó. Que fase, né, tchê? Aí vamos lá, né? Vamos reiniciar de novo aqui, né, tchê? Vamos reiniciar de novo aqui. É, pra você aí ouvindo a gente, obrigado pela sua companhia. Vambora aqui. Eu acho que vai dar certo, né? Acho que vai dar certo agora. 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
0: 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Intervalo bem rapidinho que já volto com mais música na manhã. 5h34, hora certa, Sicredi, é hora de sonhar alto. 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
1: 5h37 da manhã, 5h37, bom dia. Bom dia pro Valcília, Clarice Paixão, bom dia. O Milton Bruder, bom dia. O André Primaz, bom dia. Meu amigo Luiz Pivoto, bom dia. O Claudemir, bom dia. Bom dia pra todo esse povão aí que já estão corradinho, ligadinho na Cedra FM. Tem Teixeirinha aqui na manhã, ó. A morte não marca a hora. Bom dia. 5h37.

0: Ei, modão bom demais, o Gildo de Freitas aqui, ó. Lembranças do passado, Teixeirinha, morte não marca a hora. Só modão, hein? Música boa, 5h45 da manhã, 5h45. 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Tá chegando nossa mensagem do dia. Deixa eu ver se tem mais alguém para mandar um abraço aqui, ó, pro pessoal que tá ouvindo a gente aí. É verdade. Bom dia, bom dia. Mandar um abraço pro meu amigo Robertinho. Bom dia, Roberto. Acordou cedo hoje, não? Arrasar, Robertinho. Acordou cedo, meu amigo Robertinho, secretário de esportes aqui de São José do Centro. Bom dia pro Roberto. Mandar um abraço pro seu Valdir também, lá sempre que pode, ouve nós também, né? Bom dia, piazado. Bom dia. Um ótimo dia, Roberto. Acordou cedito já, né? Robertinho, velho. Grande parceiro da gente, amigo também, e aí nosso secretário de esportes aqui de Centro. Mandar um abraço pro Jean também, que é o auxiliar do Roberto aí, né? O Jean é o diretor de esportes também, o Jean Coller. Um abraço pro Jean, pessoa queridíssima demais, sagurizada da Secretaria de Esportes. Bom dia! E falando em esporte, o pessoal, o bolão masculino, né? Ou melhor, o bolão feminino, né? De bocha de São José do Centro é campeão dos jogos micro-regionais do JASC, tá? Isso mesmo, aconteceu aí lá em Pinhalzinho e Saudades. A Secretaria de Esportes e Administração Municipal agradece a todos os atletas aí por representarem o município e parabeniza a bocha feminina pelo título. Parabéns, meninada! Parabéns, meninada do feminino que consagraram-se campeã, né? Ei, coisa boa. É verdade, né? Quem mais? Quem mais aí? Ó? Quem mais aí? O nosso amigo Kiko Marques, bom dia. Bom dia pro Kiko Marques também, tá de pé já, né? Bom dia. Quem mais aqui? O meu amigo Barbante. Bom dia, Barbante. Bom dia pro Barbante, bom dia pra Fofa, todo o pessoal da AgroPrince. Bom dia, bom dia, bom dia. O meu amigo Hernando La Fiorella, Dona Zélia, bom dia. O Dirceu Lazarete, bom dia. Todo esse pessoal tá de pé já, né? Tão de pé já. Bom dia, bom dia, bom dia, bom dia. Vamos pra nossa mensagem do dia? Chegando ela, a nossa mensagem do dia. Cedro FM. 5h49, hora certa para você, Duarte. 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

A nossa mensagem do dia na manhã chegando para mim, para você, para todos nós aqui, ó. Preste atenção nessa historinha aqui, ó. Um dia um burro disse ao tigre: a grama é azul. O tigre, confuso, respondeu: não, a grama é verde. Virou um debate entre eles. O debate esquentou cada vez mais. O clima ficou quente. Então eles decidiram submeter a questão a um árbitro. Foram buscar a sabedoria do leão, o rei da selva. Enquanto se aproximava do leão em seu trono, o burro começou a gritar: Sua Alteza, não é verdade que a grama é azul? O leão, vendo a situação como ela era, respondeu: Se você acredita que é verdade, a grama é azul. Radiante, o burro continuou: O tigre discorda de mim, me contradiz e me incomoda. Por favor, pune ele. O leão então declarou: O tigre será punido com 3 dias de silêncio. O burro, triunfante, pulou de alegria e saiu cantando: A grama é azul, a grama é azul. E seguiu em frente. O tigre perplexo perguntou ao leão: Majestade, por que você me puniu? Afinal, a grama é verde. O leão então respondeu: Você sabe e viu que a grama é verde. Confuso, o tigre perguntou: Então, por que você me puniu? O leão respondeu: Isso não tem nada a ver com a questão de saber se a grama é azul ou verde. A punição é porque é degradante para uma criatura corajosa e inteligente como você perder tempo argumentando com um burro. E além disso, você veio e me incomodou com essa pergunta, só para validar algo que você já sabia que era verdade. A mensagem-chave dessa história está em sua moral, simples, mas poderosa. É inútil discutir com alguém que não está interessado na verdade ou na realidade, mas apenas na retidão das suas crenças ou ilusões. Quando confrontado com tal obstinação, a inteligência é melhor demonstrar aos... A melhor demonstração é seguir em frente e não se enganjar em debates fúteis. Deixa eu te dizer uma coisa nessa manhã. Eu já trouxe essa historinha muitas vezes aqui de manhã e cada vez a nossa reflexão é diferente. E hoje eu quero refletir com você nesta manhã de segunda-feira. Estamos começando mais um dia, né? Mais uma semana. E que seja uma semana abençoada para mim e para você. O que que essa historinha quer dizer para mim e para você nesta manhã? Ei, bicho, não fique perdendo tempo com coisas que não acrescentam na sua vida. Eu vinha hoje pela manhã meditando. Eu gosto de meditar pela manhã quando eu venho, porque está tudo em silêncio. Passando. E eu meditava sobre a gente perder tempo com coisas que não acrescentam na nossa vida. E isso pode até doer um pouco para mim, doer para você. Mas é na nossa vida, no nosso dia a dia. Perder tempo com pessoas que não acrescentam na nossa vida. Pessoas que não torcem por mim e por você. E tem, Valdemar, pessoas, cara, tem muitas pessoas. Um dia uma pessoa me disse: olha, eu não tenho inimigo, todos são meus amigos. Isso, tu tem certeza disso? Sim, Valdemar, eu não tenho inimigo, eu sou amigo de todo mundo. Eu disse: meu irmão. Eu disse: meu irmão, você precisa entender que a gente conhece muitas pessoas, mas nem todos estão interessados na minha vida e na tua vida. Nem todos aqueles que você chama de amigos são seus verdadeiros amigos. Tem muita gente que vai puxar o tapete para você, rapaz. Tem muita gente que você vai entender que ela se até vai fingir que gosta de você. Mas não vai.
No momento que ela puder, ela vai te puxar o tapete. Tem os verdadeiros? Tem. Tem pessoas que valem a pena você perder o seu tempo. Tem pessoas que não vale a pena você ficar aconselhando. Tem pessoas que elas pedem o conselho para você, igual o burro fez aqui, ó. O burro perguntou pro tigre, o tigre deu sua resposta e ele contrariou. Tem pessoas assim ou não tem? Tem muitas pessoas assim. Vão pedir a tua opinião e vão te contrariar. Se eu pudesse te falar uma coisa hoje, eu ia te dizer o seguinte: não perca seu tempo com coisas que não acrescentam na sua vida. Não perca o seu tempo alimentando o ego de certas pessoas. Tem gente que você vai fazer de tudo, que você vai ajudar, que você vai se doar, e lá no final você vai se frustrar. É verdade, rapaz. Esses dias eu estava pensando em falar para umas pessoas, mas eu disse, não, deixa Deus trabalhar, não vou falar nada. As coisas vão acontecer naturalmente. Pessoas que, e eu falo aqui sem medo de errar, que você pode ajudar, rapaz, pode tirar tua camisa. Pessoas que não sabem ter gratidão. Pessoas que têm medo de perder o posto. Assim é no seu trabalho, assim é na sua vida. A gente vai pensar que a pessoa diz, ah, lá no meu trabalho é minha família. Não. Aqui eu não sou minha família, são meus colegas de trabalho. Aí onde é que você vai trabalhar? Não são seus, não é sua família. Cada um está indo buscar o que é bom para si. Cada um está vindo buscar o que é que eu vou fazer aqui? Vou buscar o meu pão de cada dia. E para isso, meu amigo, muitas vezes vai ter desavença, vai ter. Ah, Valdemar, o emprego é minha família. Vai nessa. A gente tem que ser amável, a gente tem que ser coerente, temos que ser educados, temos que fazer o nosso melhor para os nossos colegas. Mas em tudo, nas empresas que eu trabalhei, em tudo, se iludir que a gente, ah, minha família, não. Se um dia tiver entre escolher você e a empresa, adivinha quem que vão escolher? A empresa. Porque cada um precisa do seu pão de cada dia. Cada um vai lutar pelo aquilo que é seu. Ah, mas lá é minha família. Vai nessa. Aí muita gente também. Agora estamos entrando num período de política, né? Passou o futebol aí, ainda não acabou bem a Copa do Mundo. Mas aí no futebol você viu todo mundo se unindo, né? Ah, vamos torcer pro nosso Brasil. Uma decepção, cara. Tu acha que eles estão interessados em jogar futebol? Não, eles querem dinheiro, cara. Hoje estão tudo eles curtindo. O Vini Júnior tá lá no iate com a Virgínia dele, faceiro com os milhões dele na conta. Muita gente, muitas crianças chorando por causa da seleção brasileira, não sei o quê. Como é que você vai ensinar as crianças a amar o nosso país se os caras lá são uns banana? Como é que você vai ensinar? Aí você pega um exemplo, a Argentina. Pega um exemplo. Os caras dão uma alma, dão uma vida lá dentro do campo. Ah, mas não estão jogando bem? Não interessa, estão jogando bem. Ah, não sei o que. Não interessa se eles estão jogando bem, estão jogando bem. Eles estão dando o seu melhor. Por isso que eu acho aquela frase do cara lá, do filósofo, que ele fala assim, ó. Dê o seu melhor. Enquanto você, naquilo que você tem, dê o seu melhor aquilo que você tem, enquanto você não tiver condições de fazer ainda melhor. Então, se as condições hoje é essa, dê o seu melhor. Aí você coloca as duas seleções numa balança. De repente, até o time da Argentina não seja aquele time badalado, o mesmo time que ficou campeão em 2000 e
2024, enfim, 2002 ou 2022. De repente não seja mesmo. Mas agora de vontade, cara. Os caras vibram. Assim é na nossa vida. Se nós não colocar o nosso coração naquilo que a gente fizer, estamos lascados. Aí você vai ficar perdendo tempo com coisas que não acrescentam na sua vida. Estamos entrando num período de política agora que eu estava falando. Falei da seleção, passou, Copa do Mundo está passando, todo mundo se uniu. Agora começa as desavenças por causa de política. Tu acha que os grandão lá estão interessados em mim e você? Para com isso, meu irmão. Eles nem sabem que a gente existe. Eles querem ver a gente brigando, todo mundo lá pegando dinheiro. Tudo junto. Brigam. É uma estratégia, parece um teatro, sabe? Esses dias o pessoal me chamou pra... agora não sei o que por isso, não quero nem saber de política. Mas você tem potencial pra ser vereador, cara. Não quero nem saber de política. Vai votar ou não sei, cara. Vou pensar muito bem. Mas é o futuro. Tu acha que eles estão pensando em futuro? Nossa. Não. Discutir em Facebook. Muita gente discutindo no Facebook por causa do Lula, por causa do Bolsonaro, não sei o que, discutindo com os amigos, rapaz. Gastando a energia com coisas que não acrescentam na nossa vida. É isso que eu quero dizer para você nesta manhã. Não gaste as tuas energias com coisas que não acrescentam na minha e na tua vida. Muitas vezes é melhor a gente ficar em silêncio do que falar demais. Às vezes é muito melhor a gente se calar e deixar que as coisas aconteçam, que o tempo resolva. Dizem que Deus nunca... Não adianta ficar tentando se justificar com ninguém. Não tenta ficar aí se justificando pra fulano, pra Beltrano. O fulano falou de você. Tudo certo, cara. Você vê se é. Você me conhece, sabe quem eu sou. Tire suas próprias conclusões. Mas o fulano falou que tu é isso. Tudo certo. Se você acha que eu sou isso, tudo certo. Você não analisa. Só o silêncio. Bom dia. Respondeu. Seja um dia maravilhoso. E a conclusão desse pensamento é: não perca tempo com o que não agrega

0: 6h11, a nossa mensagem do dia aqui na manhã, para mim e para você, no oferecimento sempre de quem? 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
0: 6h16 da manhã, 6h16. Bom dia pro nosso amigo Edson. Tá ouvindo a gente aí? Bom dia, Edson. Bom dia pro Edson, pro Goulart, também pro Laurindo. Bom dia. O Edson pediu o milionário José Rico, filho de ninguém aqui, ó. Vou tocar aqui na sequência, tá bom? O nosso amigo José Picoloto, bom dia. Tá com fogo, velho, queimando lá no Borraio, né, tchê? Bom dia pro José Picoloto. Bom dia. Quem mais? Bom dia, Valdemar, Angélica, de Linha, Maidana, Guarujá. Estamos ouvindo seu programa todos os dias. Parabéns pela mensagem do dia. Toca a música aí para nós, né? Deus abençoe você e sua família. Tenha um ótimo dia. Valeu, Angélica. Um abraço para você. Obrigado pela companhia também. O tio Poioca, bom dia. Bom dia pro tio Poioca. Tá de pé também. Bom dia, tio Poioca. Bom dia pro Érico, hein, Graf? Bom dia. Bom dia pro Érico. Tá de pé também. Bom dia. Já acordou, né, tio Érico? Já acordou. Bem louco pro serviço, né? É verdade. Bom dia. Música! 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Milionário José Rico aqui, ó.

É, modão, boa demais, milionário Zé Rico, filho de ninguém aqui na manhã, né? Bom dia, bom dia, bom dia, bom dia pra você, obrigado pela companhia. 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Beleza? Show de bola. Ó, bom dia, seu Valdemar, boa semana pra nós. É o meu amigo José Oscar Fernandes. Bom dia, José. Bom dia, José. Bom dia. Bom dia para a Rosane aqui do Ceda também. Bom dia, Rosane. Bom dia. Tá de pé a Rosane também. Bom dia, bom dia, bom dia. Tem mais música chegando aqui, ó. Tem mais, tem, claro. Os modão aqui da manhã. Bom dia para você que já tá com o radinho ligadinho na Ceda FM. Bom dia. As melhores músicas tocando para você aqui, ó. Quem vai cantar para nós aqui, ó? Quem vai cantar para nós aqui? O Amado Batista canta para nós, ó. Relógio atrasou. Bom dia. 6:21.

Barreto, Barrerito, aqui na manhã, Juventude que perdi. Teve também Amado Batista, o relógio atrasou. Mandar um abraço aqui pro André Silva. Olha só, rapaz. Bom dia, Valdemar. Deus abençoe muito vocês. Forte abraço. Paraíso, Santa Catarina. Grande locutor, sou teu fã, irmão. Valeu, André. Um abraço, André Silva, lá do Paraíso. Alô, Paraíso, bom dia. Bom dia, pessoal do Paraíso. Bom dia, André, pra você. Deus abençoe você. Participe sempre que quiser, tá? Sempre que estiver ouvindo o Valdemar, manda pra cá um bom dia. Pode ser no Messenger, pode ser onde você quiser. E eu vou mandar com muito carinho um bom dia pra você também, tá certo? A Neuci Werfer, bom dia. A Lúcia Maria, lá de Guarujá, bom dia. Quem mais aqui? A Terezinha Maria Varta, bom dia. A Vaini de Loz, bom dia. O Ike Mai, bom dia. Quem mais aqui que tá ouvindo a gente? O André Dresch, bom dia. Bom dia, meu amigo Valdemar. Bom dia, André. A Lisete Pessoa da Silva, bom dia. Moacir Kunzer, bom dia. Iraçoais Lopes, bom dia. Valdecir Pirã, bom dia. Cleusa Lopes, bom dia. O meu amigo Ayrton da Rosa, pessoal da Barra da União. Bom dia, Barra da União. Jairzinho Milani, bom dia. Jairzinho, bom dia. Juracir Ribeiro, bom dia. Bom dia para todos vocês. Bom dia. Que Deus abençoe o dia de vocês também. Que seja um dia sensacional para vocês, tá certo? Meu compadre Rogério Felim, bom dia. Bom dia pro compadre Rogério Felim. A comadre Ana estava de aniversário ontem, né? Parabéns pra ela, felicidades, tudo é bom. Que Deus abençoe, muita saúde, o resto a gente corre atrás, tá bom? Romaria, o meu amigo Romário, Romário Pires, bom dia. Bom dia, Romário, bom dia. Bom dia, meu amigo Romário Pires, bom dia, meu irmão, bom dia. Pessoal aí das estruturas, né? Pessoal que trabalha aí, com estruturas metálicas, né? Nosso amigo Romário, bom dia pro Romário e pra toda a gurizada aí. Bom dia, meu irmão. Bom dia pra você. Ótima semana. Deus abençoe vocês, tá bom? Beleza? Show de bola. Quem mais? Quem mais? Meu amigo Buda. Bom dia pro Buda. Bom dia, Buda. Bom dia. Bom dia pro Buda. Tá de pé também já. O Neuri. Bom dia. Bom dia pro Neuri. Bom dia, Neuri. Pessoal do Padre Reus, bom dia. Quem mais que deixou seu bom dia aqui, ó? Quem mais deixou seu bom dia por aqui? O pessoal vai deixando o bom giorno, né? E a gente vai mandando o bom giorno pra vocês também. Obrigado pela companhia e pela audiência. Deixa eu ver aqui, rapaz. Ó, quem mais que deixou aqui o seu bom dia, né?

0: quem mais que tá ouvindo a gente aqui? Só deixa eu abrir aqui o negócio aqui, né, tchê? Deixa eu abrir o negócio aqui, daí já aparece quem mandou os bom dia pro Valdemar aqui também, ó. É verdade, pessoal. A Gelsi Vonor Neves deixou seu bom dia aqui também. A Elisete Caibres deixou seu bom dia também. Neymar Cláudio deixou seu bom dia também. A dona Malene Kuntzring, bom dia pra dona Malene, bom dia. Quem mais aqui, ó, que deixou seu bom dia? O Claudine Irantial deixou seu bom dia. A dona Eilali Kuntz, bom dia pra dona Eilali. Esposa do meu amigo Poioca, bom dia, dona Eilali. Bom dia. Bom dia pra dona Eilali. Bom dia. Já está também pronta pra mais uma semana, né, dona Eilali? Bom dia. Pro meu amigo Poioca também. Bom dia, tio Poioca. Bom dia. O Neuri Raubert, bom dia. A Ivani Delos também, bom dia. O Valdir Preus, bom dia. A Silvia Velter, bom dia. Deusci Paguenhagen, bom dia. Uma ótima segunda-feira, bom dia. Meu amigo Nilson Werfer, bom dia, Nilson. Bom dia, tio Nilson. Bom dia pro tio Nilson aí, tá de pé já também. Bom giorno pra toda essa piazada aí, né? Tão de pé já, tão de pé já. Pronto pra mais um dia, pra mais uma semana. E se atraquemos, né, piazada? Mais uma semana começando aí. Que seja uma semana abençoada pra todos nós, tá certo? Quem mais aqui que tá ouvindo nós aqui na manhã? Mais um aqui, ó, mais um aqui. Bom dia, Valdemar. É o Japa, né? Toca Tapete Vermelho. Valeu. O Japa tá ouvindo nós aí. Bom dia, Japa. Como é que tá, homem? Ah, o Japa é o jogador lá do São Vendelino, né? Agora que eu abri a foto aqui, que eu vi você aqui, homem. Ah, agora sim, né, Japa? Agora nós se encontramos por aqui, ó. Agora que eu fui abrir tua foto aqui, que eu lembrei de ti, né? Bom dia, vamos tocar aí o Tapete Vermelho, né? Bom dia pro meu amigo Japa, o pessoal da São Vendelino. Bom dia, São Vendelino. Bom dia pra o pessoal São Vendelino, São Mateus, 21 de novembro. Quem mais aqui que ouve nós? Pessoal da Imperatriz, meus amigos da Imperatriz. Alô, Ourinha Imperatriz, bom dia. O pessoal da Esperança Baixa também, bom dia, Esperança Baixa, bom dia. Quem mais? Quem mais aqui do outro lado da cidade aí, homem? Se eu vou lembrar todo mundo, Linha Tigre, Linha Pardo. Mandar um abraço pra Linha Pardo lá, meu amigo Portela. Ô, tio Portela, bom dia pro tio Portela. Bom dia, gurizada. Bom dia, bom dia, bom dia. Bom dia pra todo mundo aí, ó. E vamos pra cima, né? Vamos pra cima de mais um dia. Intervalinho, já volta aqui, ó. Intervalinho, já volta aqui, ó. Bem rapidinho, é pai bola, ó. 6h33 da manhã, hora certa, Sicredi, é hora de sonhar alto, a poupança premiada Sicredi chegou, são milhões em prêmios toda semana, são mais de 600 ganhadores, 5 milhões em prêmios em dinheiro, aproveite, faça a sua poupança e concorra, Sicredi não é só dinheiro, é ter com quem contar.
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0: 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A Secretaria Municipal de Saúde de Palmasola comunica que a vacina contra a gripe H1N1 está disponível para a população no posto de saúde. 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

0: 6h38, bom dia pro tio Nezinho aí, tá ouvindo nós, né? Bom dia, tio Nezinho! Bom dia pro tio Nezinho, tá de pé na patroa. Nosso amigo Banana, eu achei que tinha pra São Paulo, homem. Tá meio desaparecido, nosso amigo Jacques Lazarete. Será que já levantou já? Será que já levantou? Já acordou hoje? Já acordou? Que faz?
1: Bom dia, meu guri. Levantou meio alegre. Hoje, Bezão, segunda-feira, né? Vamos pro PEG, cara.
0: Ó, ó.
1: Bom dia, meu guri. Levantou meio alegre. Hoje, Bezão, segunda-feira, né? Vamos pro PEG, cara.
0: Comigo não tem meio alegre. É tudo é nada, né? É tudo é nada. É, não tem meio termo, né, tia? Não tem meio termo. Ei, mas que bem? Não, é meio, não existe meio. Só metade não existe, né, tia? Que barbaridade, né? Ué? Ué, que coisa, né, tia? É verdade. O nosso amigo, achei que ele tinha ido pra São Paulo, né, tia? Achei que tinha ido pra São Paulo, homem. É verdade, né, tia? Que coisa de louco, né? Que coisa de louco. Ó, quem mais aqui, ó? Cadê o que quer falar com nós aqui, tia? Ó.
2: Bom dia, Valdemar. Tudo
0: bom
2: certo?
0: Bom dia, bom dia.
2: Deu uma chance coitando do programa. Daqui a pouquinho pro pega, né?
0: E essa piazada aí, ó.
2: Semana de sal aí, bomba tem que... Meteu o peito lá e mostrar a serviço, né? Não, beleza? Um abraço. Tudo bom pro senhor aí.
0: Atracar, homem. Tem que
2: atracar. Semana de trabalho pro senhor aí.
0: Pelo jeito. Tá no meio da piazadinha já, né, tia? Piazadinha já, né? Um abraço pro Francisquinho. Bom dia, Francisquinho. Bom dia. Se atraquemos que nem louco no serviço, né, tia? Ah, não aguentava a hora de ver chegar segunda-feira pra trabalhar de novo, né? Mentira! Bom dia, ótima semana pra todos! Estamos na escuta do seu programa. Meu marido pediu uma música do Amado Batista. Pode ser a sua escolha aí, né? Um abraço pro pessoal que ouve nós. Aí pra Marisa Correia, né? Marisa Correia, né? Que eles são lá de Tigrinhos, né, tia? Lá de Tigrinhos, meus ouvintes lá de Tigrinhos. Bom dia, pessoal lá de Tigrinhos, bom dia. Um abraço pra vocês todos aí. Obrigado pela audiência, tá bom? Beleza? Toquei uma antes do Amado Batista. Se der tempo que eu toco mais uma, senão amanhã eu toco outra, tá? Amanhã eu toco outra, tá bom, Marisa? Prometo, se eu não tocar hoje a do Amadão, amanhã eu toco outra. Toquei uma antes aí, né? Amado Batista, pra tocar o repertório inteiro, né? Fazia um dia bonito quando ela chegou. Ei, meu Deus do céu! Ai, ai, ai, ai, ai! Essa aí é de tirar a lágrima dos olhos, né, tchê? Essa aqui é doída, ó. Tem que seja um pedacinho.
3: Mas tu falou que não coloca um pedacinho, Valdemar, é tudo?
0: É, tem coisa que é só um pedacinho também. Não dá pra colocar tudo também, né, tia? Meu Deus do céu, ó, escuta essa, ó. Vamos lá, ó. Quem ganhou? Ó? Todo mundo, ó.

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1: 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Todo mundo cantando agora, ó. Pessoal do carro, pessoal do da estrevaria. Vamos lá.
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0: Mas o Neymar tá chorando ali.
1: Ai, ai, ai. Segunda-feira abençoada demais, tchê. Se atraquemos, piazada. Não se afrouxemos de jeito nenhum. Vamos pra cima, vamos pra cima. Peguei umas foices e um machado, vamos pro roçado. 6h44, hora certa do Duarte. 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
0: Mas Neymar tocou tudo, falou que ia colocar só um pedacinho, colocou tudo ali, mas que bárbaro, né, gente?
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1: 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Chegou aí o programa da FECO Agro. Um abraço, gente. Fiquem todos com Deus. Boa semana. Vamos para cima.
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4: Alô, amigos gaúchos e a Cooperativa 1, a Copérdia e a Cooperaurina, das parceiras do Fundo de Impacto para a Justiça Social do Instituto Comunitário da Grande Florianópolis e com ação aprovada pelos cooperados na Assembleia Geral neste ano para a utilização do Fundo de Assistência Técnica, Educacional e Social, FATES. O edital deste ano do projeto tem como foco a justiça climática e ambiental, assunto que ganha cada vez mais relevância diante dos desafios para as comunidades. O edital recebeu no total 27 inscrições e 11 foram selecionadas. A Ailos Cooperativa Unilos será responsável por 6 instituições para apoio financeiro e técnico. A participação da Ailos Cooperativa Unilos como parceira reforça a estratégia da cooperativa em direcionar recursos para ações de impacto positivo nas comunidades onde está inserida, cumprindo com o princípio cooperativista de interesse pela comunidade. Estamos presentes em Florianópolis, São José, Palhoça e Biguaçu, e esta iniciativa amplia nossa atuação em ações voltadas ao desenvolvimento social, econômico e ambiental, destacou Adriana Tomé, coordenadora de gestão de pessoas e relacionamento com o cooperado da Ailos Cooperativa Unilos. Em encontro no final de maio no ICOM, a cooperativa de crédito e outros investidores alinharam as diretrizes para o repasse financeiro e o funcionamento do suporte técnico. Também foram estabelecidas as bases para o trabalho conjunto que será desenvolvido ao longo de 2026, fortalecendo a atuação dessas organizações na região. O fundo é uma estratégia de investimento social privado, participativo, comunitário e local, que estimula a doação e engajamento de pessoas e organizações nas garantias dos direitos e na redução das iniquidades sociais na Grande Florianópolis. Desde que foi criado em 2018, o projeto já apoiou técnica e financeiramente 8 diferentes causas de justiça social. Ao apoiar iniciativas que fortalecem organizações sociais e ampliam sua capacidade de atuação, a Ailos Cooperativa Unilos contribui para a construção de uma região mais resiliente, inclusiva e preparada para enfrentar os desafios sociais e ambientais dos próximos anos. Governo federal quer reduzir a dependência externa do Brasil em fertilizantes de fósforo e potássio de 87,3% para 34,9% até 2050. Os números fazem parte do Plano Nacional de Mineração 2050. O PNM 2050 traça metas para os próximos 25 anos e coloca a produção mineral voltada a fertilizantes como uma das frentes de segurança estratégica do país, tratando a redução da dependência externa como parte de uma agenda de segurança alimentar. A avaliação do governo é que, sem ampliar a produção nacional de insumos minerais usados em fertilizantes, o Brasil seguirá vulnerável em uma cadeia essencial para sustentar a produção de grãos, carnes e alimentos. A estratégia combina a expansão da produção mineral, pesquisa geológica, desenvolvimento de projetos, infraestrutura e maior previsibilidade regulatória. Entre as metas do plano está elevar os investimentos em pesquisa mineral de 180 dias. Outros 50, no caso, parte de suínos em 60%. Aguardei.
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4: E agora atenção para a última notícia. Capacidade de abate da unidade ocorre no ano em que o frigorífico completa 3 décadas de operação. A unidade, considerada a principal estrutura da Aurora Coop para abate e processamento de suínos no Centro-Oeste, passa a combinar aumento de escala, maior automação industrial e expansão da produção de itens de maior renda de países da lista geral. Segundo o Neivor Canton, a diversificação do portfólio é decisiva para a competitividade da cooperativa. A estratégia inclui produtos cozidos, defumados, frescais, presuntaria, hambúrgueres e cortes in natura, com foco em valor agregado, eficiência produtiva e aproveitamento industrial. Ele afirmou: investir em produção, tecnologia e inovação é uma forma de gerar valor para produtores cooperados, colaboradores, clientes e consumidores. O crescimento da Aurora Coop sempre esteve ligado ao desenvolvimento das comunidades onde estamos presentes, finalizou Neivor Canton. Com a nova estrutura, a receita operacional bruta do frigorífico deve crescer R$ 733 milhões e alcançar R$ 2.399 milhões ao ano. A expansão representa aumento de 45% na receita da unidade e deve acrescentar R$ 237,5 milhões ao movimento econômico do centro-norte do estado do Mato Grosso do Sul. O projeto catarinense também amplia o quadro de empregos diretos. A unidade, que contava com 2.650 colaboradores, passará a reunir cerca de 3.700 postos de trabalho. A maior parte das 1.050 novas vagas será preenchida com trabalhadores de São Gabriel do Oeste e municípios vizinhos. Durante a solenidade, o presidente Neivor Canton recebeu o título de cidadão sul-mato-grossense. Júnior Mock destacou a trajetória e gratidão do estado sul-mato-grossense a quem acreditou no nosso potencial. A distinção ocorreu no ano em que o Mato Grosso do Sul celebra 49 anos. Para a Aurora Coop, a homenagem também marca o vínculo construído com São Gabriel do Oeste e com a cadeia produtiva local desde a instalação da unidade. 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

0: Extremo Oeste, são 7 horas. Taltinho prepara a programação especial para os 31 anos de emancipação. Lideranças do Noroeste Catarinense articulam implantação de hospital regional. Prefeitura avança com pavimentação, reforma na saúde e melhorias em acessibilidade. Município moderniza frota e garante mais agilidade nos serviços públicos. Tunápolis aprova política municipal de prevenção à violência contra a mulher. Justiça Eleitoral altera sessões para reduzir filas em Iporã do Oeste. Plano de mobilidade incentiva a construção de calçadas acessíveis em Itapiranga. São João do Oeste prepara retomada de programa que subsidia juros para empreendedores. São os destaques do RPN, primeira edição desta segunda-feira, que começa agora. Muito bom dia, são 7 horas, 1 minuto, 6 graus a temperatura, comecinho de manhã de segunda-feira, 13 de julho de 2026. É para você começar o seu dia muito bem informado e por isso estão conosco as emissoras afiliadas à rede Peperit Comunicação. Rádios Itapiranga de Itapiranga, Atalaia de Campo Herê, Peperit São Miguel, Cedro de São José do Cedro e também a Rádio Oeste de Iporã do Oeste. E de imediato, vamos saber como é que ficará o tempo nessa sexta-feira. Sol ainda não apareceu, o tempo está parcialmente nublado, temperatura na casa dos 7 graus e nós vamos agora para a previsão do tempo no oferecimento da Top Mart, que preparou um show de promoções especiais para o Dia dos Pais. 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Como é que vai ficar o tempo nesse começo de semana aqui no extremo oeste, hein, Coutinho? Bom dia.
1: Bom dia. É, o dia começa frio na região, mínimas aí variando de 1 a 4 graus nas baixadas e vales, alguma geada isolada pode ter onde não tiver nevoeiro, no alto de 4 a 6 graus e à tarde não passa muito dos 15. Mantém a tendência de tempo bom também na terça, ensolarado, frio de manhã entre 0 e 4 graus nas baixadas, 4 a 6 graus no alto e à tarde fica agradável. Alguns pontuais negativos não dá para descartar. E até tendência que a gente tenha uma segunda e terça com um tempo bem típico de inverno. Na terça pode chegar perto dos 20 graus. Quarta e quinta e sexta continua frio de manhã, mas esquenta de tarde, principalmente na quinta e sexta-feira. É uma semana muito boa para quem precisa trabalhar ao ar livre. Da Climaterra, Ronaldo Coutinho.
0: Muito bem, obrigado Coutinho pela previsão do tempo direto da Climaterra de São Joaquim. 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Agora são 7 horas 7 minutos, temperatura está na casa dos 7 graus. Vamos com os indicadores econômicos para hoje. Informações oficiais do Banco Central do Brasil. 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De acordo com o Banco Central do Brasil, o dólar começa o dia valendo R$ 5,10. O euro, cotação de R$ 5,83. E o peso argentino, 0,0034. 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Agora, 7h06, temperatura está na casa dos 7 graus. Depois dos indicadores econômicos, preços do mercado agrícola, informações da EPAGRI, gerência regional aqui de São Miguel, oferecimento da Compoeste SC, que é especialista na coleta e destinação correta de carcaças bovinas. 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Em Guaraciaba, a prefeitura paga 60% do serviço e o produtor 40%, ou seja, R$ 244,59. Em São José do Cedro, 70% é pago pelo município e 30% pelo produtor. O valor é de R$ 183,44, valores pagos para a prefeitura. 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O meio ambiente agradece. De acordo com a EPAGRI, temos os seguintes valores praticados aqui na região para esse começo de semana. Feijão carioca, R$ 280,00 a saca. Feijão preto, R$ 190,00. Milho, R$ 57,00. Soja, R$ 120,00. E trigo superior, PH 78, R$ 73,00. Preços da pecuária, arroba do boi gordo, R$ 348,00. Arroba da vaca gorda, R$ 295,00. E suíno vivo, para produtores integrados, R$ 5,05 o quilo. São os preços do mercado agrícola, de acordo com o levantamento que é realizado pela EPAGRI, gerência regional aqui de São Miguel, oferecimento da Compoeste SC, especialista na coleta e destinação correta de carcaças bovinas. 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O meio ambiente agradece.

0: Agora são 7:09, temperatura está na casa dos 7 graus nesse comecinho de manhã de segunda-feira, para você começar sua semana produtiva muito bem informado. As emissoras da PPRI em rede. Vamos agora com os destaques do portal do ppri.com.br, num oferecimento especial do Bono Atacado e Varejo. 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Está na capa do portal, suspeitos de matar ex-policial militar e jogar corpo em rio são presos em Santa Catarina. Dois homens foram presos nesta manhã de domingo, suspeitos de matar o ex-policial militar Dário César Cardoso, de 58 anos, e jogar o corpo no rio Itajaí do Oeste, em Taió, no Vale do Itajaí. A vítima estava desaparecida desde o dia 29 de junho e o corpo foi encontrado no dia 3 de julho. De acordo com a Polícia Civil, os dois suspeitos, que vivem em situação de rua, confessaram as agressões, mas afirmaram que Dário teria se jogado no rio para fugir da violência. A versão, no entanto, foi descartada pela investigação. A perícia apontou que o ex-policial militar morreu por asfixia e que o corpo foi lançado no rio na tentativa de ocultar a verdadeira causa da morte. Durante a apuração, testemunhas também desmentiram os álibis apresentados pelos suspeitos investigados. Está na capa do portal também, nova massa de ar frio avança sobre Santa Catarina. Contrabando de canetas para emagrecer dispara e já é o segundo maior na fronteira. Três dias de programação marcam os 30 anos da festa do vinho e do queijo em Salgado Filho. O evento foi encerrado ontem em Salgado Filho, que fica no Paraná, mas né, do lado ali de Palma Sola. Cultural Caxiense vence nos pênaltis e conquista o título do Campeonato Veterano 2026 em São Miguel do Oeste. Polícia Militar prende 7 e apreende drogas em São Miguel do Oeste e São José do Cedro. 7 pessoas foram presas. Foram apreendidos 2,5 kg de entorpecentes durante uma operação na sexta-feira à tarde em São Miguel do Oeste e São José do Cedro. A ação resultou ainda na apreensão de cocaína, balança de precisão, telefone celular e materiais utilizados para o preparo e comercialização de drogas. A operação começou por volta de 4 da tarde, durante patrulhamento na BR-282 em São Miguel. E aí, na sequência, tivemos aí todas as prisões que foram efetuadas. Os 7 envolvidos têm idades entre 17 e 29 anos. Eles foram detidos pelos crimes de tráfico de drogas e associação para o tráfico. Temos ainda no portal PPRI Debates, discute desafios da causa animal e cobra avanços em políticas públicas em São Miguel do Oeste. Mulher é encontrada morta no Rio Uruguai, em Itapiranga. E também na capa do portal, CDL ainda tem cerca de 100 ingressos à venda para o Summit Empresarial 2026. São destaques da capa do ppri.com.br, oferecimento do Bono Atacado e Varejo. 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Temos agora intervalo comercial, são 7:14 e daqui a pouco tem as informações regionais com a reportagem da PPRI.
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São 7:17, temperatura está na casa dos 6 graus nesse comecinho de manhã de segunda-feira. 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

0: Vamos agora movimentar a reportagem da Peperi com as informações aqui do Extremo Oeste, no oferecimento da Newscar Automóveis. 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Vai trazer agora a reportagem da Peperi, começando pelo município de Itapiranga, onde está Elias Teixeira. Plano de mobilidade incentiva construção de calçadas acessíveis em Itapiranga. Elias Teixeira.
1: O Plano de Mobilidade Urbana de Itapiranga visa criar um ambiente favorável para as pessoas com dificuldades de locomoção. O município busca envolvimento dos proprietários de lotes para assumirem a responsabilidade de investimento nos passeios públicos. A Prefeitura também prepara um programa de incentivos para execução de calçadas. Conforme o secretário de Administração de Itapiranga, Sérgio Rexigel, já existem leis e incentivos para a construção de passeios públicos com a entrega de materiais, especialmente a pedra brita, ou disponibilidade de mão de obra quando o proprietário adquire o concreto usinado. O secretário relata dificuldades em ter profissionais disponíveis para esse serviço. A alternativa que está sendo definida é pelo pagamento de parte do investimento feito pelo proprietário do terreno. Segundo Rexigel, esse projeto ainda depende da aprovação da Câmara de Vereadores. O incentivo será concedido com a exigência de manter um padrão de calçadas com acessibilidade e dimensões estabelecidos pelo plano diretor. Em muitos casos, são necessárias adaptações devido ao relevo. Vamos ouvir o secretário.
2: Nós temos aqui uma dificuldade no município que nós precisamos muito de adaptações, né? Nós não podemos planejar efetivamente, dizer que o ideal, nós falamos de um mundo ideal, que seria no mínimo 2 metros de largura, e isso nós temos dificuldade em implantação. Tem alguns lugares que é possível, outros não é possível, então a gente compreende essa situação, mas que no mínimo, para atender a acessibilidade, ela tem que ter largura de 1,5 metros.
1: O secretário de Administração de Itapiranga chama atenção para a arborização na cidade. Sérgio Rexigel diz que é preciso pensar em uma cidade com árvores que não afetem os passeios públicos. De Itapiranga, repórter Elias Teixeira.
0: Muito bem, obrigado pelas informações, pelo destaque da região de Itapiranga, 7 horas 21 minutos. 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Nós vamos agora até o município de São José do Cedro, onde está o repórter Maicon Gabriel, com a seguinte informação: Prefeitura avança com pavimentação, reforma na saúde e melhorias em acessibilidade. Maicon.
3: Município amplia obras de pavimentação e melhorias nos distritos. A informação é do prefeito de São José do Cedro, Fernando Vil. A prefeitura mantém um amplo cronograma de obras de infraestrutura na cidade e no interior. Além da continuidade dos trabalhos no loteamento Alto da Colina, o município também avança com novas pavimentações nos distritos de Padre Réus e Mariflor. Conforme o prefeito, as melhorias fazem parte de convênios e emendas parlamentares que garantem investimentos para qualificar a mobilidade e oferecer mais segurança aos moradores. Segundo informações do prefeito Fernando Vil, diversas ruas já receberam pavimentação asfáltica e novos trechos de calçamento estão em fase de licitação. Um dos processos licitatórios tem abertura marcada para o dia 17, enquanto as demais obras devem entrar na sequência. O prefeito destacou que os distritos nunca receberam um volume tão grande de investimentos em pavimentação, contemplando tanto áreas urbanas quanto acessos a pontos turísticos, como o camping localizado na Mariflor.
4: Tem agora aquilo que vai iniciar, que é fruto das emendas estaduais, nos distritos. Eu não sei se já, acho que eu já falei inclusive aqui nos microfones da rádio, mas de tantos anos de existência dos distritos de Padre Helz e de Mariflor, nós nunca vimos tanta pavimentação como vai acontecer agora, não somente na área urbanizada lá, mas também de acesso no Padre Helz, em específico a uma atração turística que é um camping que nós temos lá. Então vão ser obras com valores significativos de calçamento nesse momento, fizemos de asfalto algumas ruas, para dar sequência e, obviamente, o melhor aspecto para aquelas duas localidades, para aquela população que merece. Tem, inclusive, um trecho já de calçamento que já está com licitação marcada para o dia 17 e as demais já estão entrando na fila para licitar.
3: O prefeito Fernando Vil ainda explicou que o cronograma sofreu pequenos atrasos em razão das chuvas, mas garantiu que a administração trabalha para concluir as etapas previstas dentro dos prazos estabelecidos. De São José do Cedro, Maicon Gabriel.
0: Obrigado pelas informações, Maicon. 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Traz agora a participação de Caroline Souza. Saltinho prepara a programação especial para festejar os 31 anos de emancipação do município. Caroline.
5: O secretário de administração de Saltinho, Luiz Fernando Pacassa, destaca que a celebração será realizada no dia 19 de julho, domingo, em parceria com a comunidade. Segundo ele, a programação contará com almoço, corte do bolo de aniversário e matiné com as bandas Mercosul e Cosmos Express. Pacassa destaca que o evento é aberto à população de Saltinho e também aos moradores de toda a região.
6: O almoço é da comunidade, né, em parceria com o município. Mas é a comunidade que organiza, né? Então a gente deixa sempre bem claro, a comunidade que é responsável da organização desse evento do almoço, em parceria com o município, né? Mas o evento é aberto para todos, quem quiser vir só à tarde, a gente faz esse convite especial, né? Já contratou duas bandas aí para animar melhor o povo, né? E duas bandas boas, hoje renomadas, né? Duas bandas que tocam em toda a região, então a gente está preparando um evento aí bem festivo para todos os munícipes de Saltinho.
5: Conforme o secretário de administração de Saltinho, haverá ainda brinquedos gratuitos para as crianças durante a programação da tarde desse domingo. A expectativa é reunir um grande público para celebrar mais um aniversário do município. De acordo com o secretário de administração, Luiz Fernando Pacassa, a gestão municipal mantém o compromisso de investir no crescimento e na qualidade de vida da população. Segundo ele, a programação de aniversário foi organizada para proporcionar um momento de integração entre as famílias e valorizar a história do município. Pacassa reforça que o almoço será organizado pela comunidade do centro em parceria com a prefeitura, enquanto a programação da tarde será aberta ao público de forma gratuita. De Campo Herê, Caroline Souza.
0: Muito bem, obrigado pelas informações e pelo destaque da região de Campo Herê. Vamos agora com as informações da Rádio Oeste, no oferecimento da Newscar Automóveis, seminovo com cara de novo e preço de usado. Quem está chegando é Vilmar de Souza. Tunápolis aprova política municipal de prevenção à violência contra a mulher. Vilmar.
7: A Câmara de Vereadores do município de Tunápolis aprovou por unanimidade o projeto de lei que institui a Política Municipal de Enfrentamento e Prevenção à Violência contra a Mulher. A proposta de autoria da vereadora Liane Reck tem como objetivo ampliar ações de educação, conscientização, prevenção e assistência às vítimas no município. De acordo com a vereadora, a iniciativa surgiu diante dos altos índices de violência registrados em Santa Catarina e na região oeste. Ao mesmo tempo, Liane Reck destacou que, conforme dados do Observatório da Violência contra a Mulher, o Estado contabilizou mais de 475 mil casos de violência contra mulheres e meninas desde 2020. Ela também ressaltou que muitas ocorrências sequer são denunciadas por medo ou vergonha e lembra que a violência não se limita apenas às agressões físicas, mas também inclui violência psicológica, moral, patrimonial e sexual. A parlamentar, autora da proposta explica agora que a lei autoriza o município a buscar parcerias com o Ministério Público, o Poder Judiciário, escolas, universidades, empresas e entidades da sociedade civil para o desenvolvimento de ações preventivas.
8: A lei foi pensada e estruturada dentro da realidade local, com foco em ações de educação, conscientização e prevenção, porém já colocando o município um passo à frente com a autorização para buscar e integrar parcerias e cooperação com o Ministério Público, Poder Judiciário, entidades da sociedade civil, né, como escolas, universidades, empresas, para o desenvolvimento de ações preventivas e de grupos reflexivos destinados a autores de violência doméstica e familiar. Também prevê a articulação em rede para assistência às vítimas e autoriza a criação do Conselho Municipal dos Direitos da Mulher. Prevê também ações permanentes que o município deverá manter, como expor material informativo e tudo isso buscando educar e prevenir situações de violência.
7: Liane Reck, vereadora em Tunápolis, afirmou que a aprovação representa um avanço para o município, mas destacou que a efetividade da política dependerá da implantação das ações pelo poder público e também da participação da comunidade. Segundo a vereadora, o envolvimento da sociedade será essencial para o fortalecimento de uma cultura de respeito e também de prevenção à violência contra a mulher. Do jornalismo da Rádio Oeste, repórter Vilmar de Souza.
0: Muito bem, obrigado, Vilmar, pelas informações do esporte. Aliás, informações de Iporã do Oeste, da Rádio Oeste. 7h29, News Car Automóveis, o carro que você procura está esperando por você. 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Intervalo comercial agora e quem está chegando daqui a pouquinho é mais uma vez a reportagem da Peperi com novas informações aqui da região. Um instante só, o RPN volta já. 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

7:33. A temperatura está marcando 6 graus aqui no centro de São Miguel. Estamos de volta com RPN Primeira Edição e as primeiras informações desta manhã de segunda-feira, que é para você começar o seu dia muito bem informado. Estão conosco as rádios Itapiranga de Itapiranga, Atalaia de Campoerê, Peperi de São Miguel, Cedro de São José do Cedro e também a Rádio Oeste de Iporã do Oeste.

0: Vamos agora movimentar a reportagem da Peperi mais uma vez, no oferecimento do Bono Free Shop na fronteira com a Argentina. 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Vamos agora até o município de Itapiranga, onde está o repórter Delmar Cláudio. São João do Oeste prepara a retomada de programa que subsidia juros para empreendedores. Delmar, bom dia.
1: Bom dia, Marcos Meller. Bom dia, amigos ouvintes da programação do RPN desta segunda-feira. O foco está em conceder subsídios de juros para os empreendedores do município. Projeto aprovado pela Câmara de Vereadores e a Prefeitura organiza os editais de credenciamento das instituições financeiras que vão auxiliar os produtores nos financiamentos. Conforme a diretora de Indústria, Comércio e Turismo de São João do Oeste, Silvane Baumgarten, uma retomada de um programa que esteve em vigor há alguns anos e deixou bons resultados. Ela comenta que o PID prevê pagamento de 1,65% dos juros de financiamentos de empreendedores, com limites de R$ 30 mil para a indústria, R$ 25 mil para o comércário e R$ 20 mil para os prestadores de serviços e R$ 5 mil para microempreendedores individuais. A diretora de Indústria, Comércio e Turismo destaca que o projeto auxilia o desenvolvimento das empresas para implementações de novas ações.

0: Tempo nublado aqui no Vale do Rio Uruguai. Temperatura neste momento em Itapiranga em 7 graus. Um ótimo dia a todos e até amanhã.
1: Muito bem, obrigado pelas informações e pelo destaque aí da região de Itapiranga. 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Agora, quem está chegando é Estênio Aldo. Lideranças do Noroeste Catarinense articulam implantação de hospital regional. Estênio, bom dia.
2: Bom dia, Marcos. Prefeitos, vice-prefeitos e secretários de saúde da AM Noroeste estiveram reunidos em Florianópolis com o secretário estadual de saúde, Diogo Demarque, para discutir a criação de um hospital regional que atenda os municípios desta área. A principal reivindicação é reduzir a dependência de atendimento em Chapecó, Xanxerê e Pato Branco, diante da distância, da alta demanda e da dificuldade de acesso aos serviços de média e alta complexidade. Atualmente, os municípios da associação reúnem cerca de 92 mil habitantes e enfrentam o chamado vazio assistencial na área hospitalar. São Lourenço do Oeste coloca terreno à disposição para futuro hospital regional. Durante um encontro na capital, o prefeito Agostinho Menegatti reafirmou o compromisso do município com o projeto e informou que São Lourenço está disposto a disponibilizar uma área para a construção da unidade hospitalar. Como encaminhamento, a Secretaria de Estado da Saúde deverá elaborar um estudo técnico com análise de viabilidade, custos e modelos de gestão. Após a apresentação do documento, prefeitos e secretários da Associação de Municípios do Noroeste Catarinense voltarão a se reunir para definir os próximos passos da proposta considerada estratégica para fortalecer a saúde pública em toda esta região. Tempo encoberto. Céu encoberto com neblina em Campoerê e a temperatura marca 3 graus no centro da cidade. Boa semana, até amanhã.
1: Muito bem, obrigado pelas informações, Estênio. 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Traz agora a participação de Everton Macedo, da Rádio Cedro. Município moderniza a frota para dar mais agilidade nos serviços públicos. Everton, bom dia.
3: Bom dia, Marcos. Bom dia aos ouvintes. Município reforça a renovação da frota com novo caminhão para agilizar os serviços públicos. A informação é do vice-prefeito de São José do Cedro, Enio Carossi. A administração municipal ampliou a renovação da frota com a entrega de um novo caminhão destinado aos serviços da Secretaria de Obras. Segundo o vice-prefeito, o veículo será utilizado principalmente na recolha de galhos, proporcionando mais agilidade na execução dos trabalhos e melhores condições aos servidores. Carossi informou que o caminhão foi adquirido com recursos obtidos por meio de leilões de bens públicos, estratégia adotada pela administração para renovar a frota sem comprometer outras áreas do orçamento. Ele ressaltou que o município também adquiriu veículos para a saúde e outros setores, fortalecendo a prestação de serviços à população. O vice-prefeito destacou que a substituição dos veículos antigos reduz os gastos com manutenção e evita paralisações provocadas por constantes idas às oficinas. Segundo Carossi, a renovação da frota permite maior eficiência no atendimento das demandas e melhora na qualidade dos serviços oferecidos à população. Renovação de máquinas e veículos reduz custos e aumenta a eficiência da administração. Segundo o vice-prefeito Enio Carossi, a aquisição de novos veículos mantém um cronograma permanente de renovação utilizado em diversos setores. Os recursos arrecadados com leilões são reinvestidos diretamente na compra de equipamentos mais modernos. Explicou que no início da atual gestão, a prefeitura enfrentava elevados gastos com manutenção e consertos, situação que comprometia a execução dos serviços. Com a renovação da frota e dos equipamentos, o município conseguiu reduzir despesas

0: e ampliar a produtividade das equipes. Tempo nublado em São José do Cedro nesta manhã de segunda-feira. A temperatura na marca dos 6 graus. Um bom dia a todos e até amanhã.
1: Muito bem, obrigado pelas informações. 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Vamos até Iporã do Oeste com Laércio Antônio, que está chegando com a seguinte informação. Justiça Eleitoral altera sessões para reduzir filas em Iporã. Laércio, bom dia.
2: Bom dia, Marcos Beller. Bom dia, ouvintes do RPN. Com pouco mais de 7 mil eleitores aptos a votar em outubro deste ano, o município de Iporã do Oeste conta com várias mudanças. A informação foi confirmada pelo chefe da 65ª Zona Eleitoral de Itapiranga, Roberto Marcon de Bona. Segundo ele, o cartório eleitoral criou uma segunda sessão na comunidade, por exemplo, de Linha Aparecida, para distribuir melhor o número de eleitores e reduzir o tempo de espera no dia da votação. Conforme ele, além da sessão 102, que já existia na localidade de Linha Aparecida, passará a contar com a sessão 121, ou seja, de 121. Essa mudança ocorre porque o número de eleitores da comunidade tem aumentado. Cerca de 150 pessoas foram transferidas da sessão 102 para a nova sessão. Antes da alteração, uma urna atenderia 369 eleitores, enquanto a outra teria apenas 47. Por isso se justifica este ajuste, conforme o chefe da Zona Eleitoral de número 65, com a redistribuição. As duas sessões em Linha Aparecida, muito próximo aqui da cidade, ficarão com aproximadamente 205 eleitores cada uma. Conforme Roberto Marcon de Bona, chefe da 65ª Zona Eleitoral, explica que o ajuste ocorreu de forma automática, logo após o fechamento do chamado cadastro eleitoral, ainda no mês de maio. Ele orienta que os moradores da comunidade devem conferir o título para saber se continuam na sessão antiga ou se migraram para a nova sala. A verificação prévia traz mais segurança e agilidade. Não há necessidade do eleitor comparecer ao cartório e a consulta pode ser feita por telefone ou WhatsApp pelo número 499-8806-0670. Também é possível acessar o autoatendimento no site do Tribunal Superior Eleitoral para emitir a segunda via do título com informações atualizadas. O cartório disponibiliza, inclusive, um passo a passo para quem precisar de orientação, entre outras modificações que serão trazidas também neste site. Nós temos um céu parcialmente encoberto, Marcos. A temperatura aqui em Iporã do Oeste é de 7 graus nesse comecinho de segunda-feira. Um abraço a todos, ótima semana, bom dia e até amanhã.
1: Muito bem, obrigado pelas informações e pelo destaque aí da região de Iporã do Oeste. 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Traz agora Vilmar Bigelmaier com os destaques do esporte do final de semana. Bom dia, Vilmar.
3: Bom dia, Marcos. Bom dia, ouvintes do RPN. Semana de semifinal da Copa do Mundo. Agora restam 4 equipes na competição. E já teremos amanhã o primeiro confronto. França e Espanha, 16 horas. Na quarta-feira, a outra semifinal, Inglaterra e Argentina, também às 6 horas, 16 horas, pelo horário de Brasília. A grande final é domingo, dia 19. Tivemos também rodada da Série B do Campeonato Brasileiro, com destaque para a vitória do Avaí sobre o Náutico por 2-0. Mas o Avaí continua na 18ª posição na zona de rebaixamento. Criciúma é líder com 33, Vila Nova em segundo com 31, Operário em terceiro também 31 e quarto Novo Horizontino com 30 pontos. Nessa semana volta a Série A do Campeonato Brasileiro depois da parada para a Copa. Na quinta-feira teremos Vitória e Vasco, Botafogo e Santos, Santos, os dois jogos às 19h30. Na sexta-feira, tem um jogo atrasado entre Bahia e Chapecoense, às 19h30, na Fonte Nova, jogo válido pela quarta rodada. O Grêmio volta a jogar na sexta-feira contra o Mirassol, às 20h, em São Paulo, e o Inter joga só no dia 22, contra o Cruzeiro, às 21h30, no Beira-Rio. Pelo Campeonato Regional de Futebol Veteranos, tivemos um jogo aí neste final de semana. Ontem, a equipe do CRM de Maravilha recebeu a Harmonia de Guaraciaba e o jogo terminou empatado em 4-4. O outro jogo, que estava marcado para sábado, entre Ouro Verde e Guarani de São Miguel em Descanso, foi adiado por causa do mau tempo. Nova data será marcada. A terceira rodada será aberta sábado com Guarani e Canarinho de Macucuzinho e Porã do Oeste às 15h30 no estádio Padre Aurélio Canze. Domingo às 10h em Maravilha CRM e Aliança de São João do Oeste, e ainda no mesmo horário, domingo 10h em Guaraciaba, o Harmonia recebendo o Ouro Verde de Descanso. Portanto, terceira rodada aí do veterano organizado pela Liga Esportiva Fronteirista. Marcos.
1: Muito bem, obrigado pelas informações e pelo destaque do esporte no RPN Primeira Edição. 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Intervalo comercial, daqui a pouco tem a entrevista do dia.

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0: Estamos de volta com RPN Primeira Edição e as primeiras informações desta manhã de segunda-feira, que é para você começar o seu dia muito bem informado. Conosco as rádios Itapiranga de Itapiranga, Atalaia de Campoerê, Peperi de São Miguel, Cedro de São José do Cedro e também a Rádio Oeste de Porã do Oeste. 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Teremos no dia 24, sexta-feira da semana que vem, o Summit Empresarial 2026, evento no Centro Cultural da UNOESC, ainda com ingressos à venda. 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Teremos três palestras nacionais no evento desse ano: Fabrício Carpinejar, Clóvis Tavares e Caio Coppola. E tá chegando o evento, né? Como é que estão os últimos preparativos, Ivandro? Bom dia.
1: Bom dia, Marcos. Bom dia aos ouvintes da Peperi. Passa rápido, né? Já estamos nos últimos, alinhando os últimos detalhes. E temos, sim, alguns ingressos ainda para venda. Menos de 100 ingressos para comercializar, faltando 15 dias. Quem está escutando ainda é possível, se entrar lá no... Pode entrar no Instagram do Summit Empresarial CDL. Lá você vai ter o link para fazer a compra do ingresso. Para os associados da CDL também, a gente manda pelo WhatsApp, dá para parcelar também na mensalidade. O objetivo é a gente lotar novamente esse ano, né? A casa cheia, em torno de 800 pessoas. Já estamos nos últimos detalhes, alinhando com os palestrantes, questão de hotel, questão de horário de palestra. Então a gente já está tudo fazendo toda essa programação, porque é um evento aí de mais de 9 horas de imersão. A gente tem que alinhar esses últimos detalhes agora, nesses 15 dias.
2: Uhum. Bom, quais são os valores? Ainda está no segundo lote ou já virou para o terceiro, hein, Ivandro?
1: Está no segundo lote. A gente decidiu até que vai manter esse lote agora até o final, faltando menos de 100 ingressos, não vamos virar o lote. Esse ano o pessoal está achando um pouquinho mais difícil em virtude do cenário econômico, né? Muitas empresas que compravam 10 ingressos estão comprando 5, então por isso que está um pouquinho... A gente decidiu não mudar o lote para não aumentar o preço e não dificultar para os empresários participarem. Hoje no lote 2 ele está a R$ 420 para os associados da CDL e R$ 470 para os não associados, mas para pacotes, se alguma empresa quer comprar mais de um ingresso, é só entrar em contato com a CDL que a gente consegue um desconto aí num pacote de ingressos. Sim.
2: Como é que vocês avaliam essa dificuldade que o senhor citou de venda de ingressos, né? Se imaginava que nesse momento todos já estariam vendidos ou que a quantidade vendida fosse um pouco maior nesse momento, chega a ser uma surpresa, chega a causar uma certa preocupação até na projeção, inclusive, para as próximas edições do Summit. Que avaliação que vocês fazem aí, Ivan?
1: Isso, tem que ficar atento, né? A gente está num cenário econômico, isso nacional, né? E aqui na nossa cidade e estado não é tão diferente. Onde antes a coisa acontecia mais normal, hoje tu tem que se esforçar mais. Isso acontece nas nossas empresas, né? As vendas que aconteciam mais, assim, no normal, hoje você tem que correr atrás, tem que chamar o cliente, tem que buscar os clientes que muitas vezes... não estão ali na sua empresa, só abrir as portas já não é suficiente. Uhum. E no Summit não é diferente. Então isso, pela lógica, é o quarto Summit, todos os eventos foi com lotação máxima, com um nível de aprovação de quem foi muito alto. O normal seria que já tivesse vendido tudo, mas a gente sabe que não é assim que acontece. Uhum. Por isso que ainda a gente tem em torno de 100 ingressos para comercializar. Já é um sucesso, porque também 800 claro. Pessoas é um espaço, é bastante gente, não é pouco, né? A gente sabe que na nossa região a gente só tem mesmo o auditório da UNOESC que comporta toda essa lotação. Todos os demais auditórios da nossa região é muito menos, é 300, 400, 500 pessoas. Então é um volume grande de pessoas que vão estar lá concentradas. E também é nichado, né? É nichado porque é para o empresário, é para o líder, para o gestor. Ele começa já à tarde, então às vezes dificulta um pouco também para aquela pessoa que gostaria de ir, mas muitas vezes é horário de trabalho, não consegue pegar uma folga. Então tudo isso a gente leva em consideração também. E esse ano a gente gente já fez alguns ajustes para melhorar o evento, ficar mais objetivo, a gente diminuiu uma palestra, então isso vai fazer com que não aconteça atrasos e fique um pouco mais objetivo e dinâmico o evento. Agora, não quer dizer que nas próximas, dependendo do que vir dessa, a gente não faça mais ajustes para cada vez melhorar mais e também ir acompanhando esse cenário atual. Inclusive, uma das palestras com o Caio Coppola, ele vai trazer muito essa questão do cenário político e econômico para os próximos anos. Isso acho que vai trazer muito conhecimento e muitas informações, insights para o empresariado entender como que está esse cenário hoje, no atual momento.
2: Claro. Previsão mesmo assim é de vender todos os ingressos?
1: Sim, a previsão é...
2: Ou já mudou um pouco a meta?
1: Não, a lotação máxima. Esse é o objetivo. Claro que nos últimos, a gente, faltando uma semana, já tinha vendido tudo. Talvez isso vai até no dia, né? Porque esse cenário mudou um pouquinho. Mas a gente sabe que a procura aumenta muito nos últimos dias, e é normal. Então, talvez esse ano vai ter ingresso até na última semana, mas o nosso objetivo e a nossa intenção é fazer casa cheia, lotação máxima.
2: Para fechar a questão do Summit, essa situação de uma certa dificuldade em vender todos os ingressos, solicitou elementos externos, de contexto, de cenário, talvez essa certa dificuldade, né, entre aspas, ela passa talvez pelos palestrantes que foram escolhidos para esse ano, ou para o próprio processo de saturação, que é normal, já é a quarta edição, não é mais aquela novidade, não tem mais o impacto que teve as primeiras, será que passa um pouco por aí, Evandro, ou não?
1: Pode ser que passe. Vamos lá, como a gente está fazendo todo ano, então muitas vezes a pessoa não consegue desembolsar o valor do ingresso todo ano, né? Então isso também pode ser avaliado, não quer dizer que daqui lá na frente a gente não avalia, não. O ideal é fazer a cada 2 anos, até porque tu começa a saturar os palestrantes, a gente já teve mais de 10 que já vieram.
2: E tu
1: começa a ficar sem opções, né? E quando tu não coloca um palestrante tão famoso, também diminui um pouco, né, a dificuldade. Esse ano a gente tem ótimos palestrantes com mais de 4, 5 milhões de seguidores, mas não tem, por exemplo, um nível de vamos dizer assim, de ser famoso, né?
2: De visibilidade,
1: por exemplo, como o Danilo Gentili, que a gente teve na última, né? Que daí ele já é, não tem quem fala do Danilo que não conheça o Danilo Gentili. Então isso facilita a venda, principalmente nas cidades vizinhas, né? Por exemplo, a gente teve lá no primeiro o Leandro Karnal, que estava estourado e ainda está, então não existe quem não conhece. Então quando tu coloca um palestrante que ele é visivelmente muito famoso,
2: vende mais,
1: facilita.
2: Fácil, né?
1: Isso a gente tem notado. Não quer dizer que a palestra dele vai ser a melhor do evento, porque às vezes aquele que nem é tão conhecido, nas avaliações se sai melhor. E é isso que eu queria falar desse ano. A gente tem palestrantes, que eu fui inclusive assistir os 3, o pessoal vai se surpreender. A gente tem ótimos palestrantes. Por exemplo, Fabrício Carpinejar, ele é um palestrante que logo após a palestra ele fica à disposição para tirar foto, abraçar o pessoal que é fã. Então eles são muito, assim, o pessoal vai ver essa diferença, que muitos palestrantes dos últimos não tiraram fotos, davam a palestra e já iam embora. Esse ano os palestrantes, eles são mais chegados assim no público, então a gente vai ter assim uma experiência muito boa.
0: Muito bem, obrigado, Evandro Spengler, que é o coordenador do Summit Empresarial 2026 da CDL. 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Ponto final no RPN, primeira edição de hoje. Nós voltaremos amanhã às 7 horas. Obrigado pela audiência e até amanhã.

0: 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E a hora certa, 8:01, temperatura 7 graus, a umidade relativa do ar em 86%. Uma ótima segunda-feira para você.
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0: demais o Show da Manhã na Centro FM, você ligado com a gente, bom dia. O som do Fagner, teve também Barão Vermelho, teve Ana Vilela, e a gente começou com Barão Vermelho na programação Show na Manhã. Bom dia, bom dia, bom dia, bom dia, bem-vindos ao Show na Manhã, manhã de segunda-feira. Hoje é 13 de julho 2026, 13 de julho, começando mais uma semana, chegando quase na metade do mês de julho, do mês 7, né? Manhã de tempo nublado, prometendo chuva para hoje, temperatura baixou. Será que chove? Não é para chover, tanto que está nublado e frio. 7 graus a temperatura, 7 graus e um décimo aqui nos estúdios da Rádio Centro, nesta manhã de tempo nublado. Daqui a pouquinho, Ronaldo Coutinho vai estar com a gente e confirma para nós o tempo, como fica o tempo na nossa região. Bom dia! 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Bom dia!
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0: 8h24, hora certa. 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
0: Bom dia, manhã fria de segunda-feira, esfriou, hein? A temperatura baixou mesmo e dentro de casa ainda tá agradável, né? Tá bom, né? Frio dentro de casa, claro, a gente precisa andar com de roupa longa, né? Camisa, agasalho, blusão, mas na rua tá gelado. Ronaldo Coutinho tá com a gente, lá em São Joaquim, 2 graus a temperatura. Aqui para nós estamos com 7 graus e um décimo, Ronaldo. Vamos ter chuva nesta segunda-feira. Esse tempo nublado não é indicativo de chuva. Bom dia, Ronaldo.
4: Bom dia. Ah, tá frio. Ali em São Miguel tá 5 e 7.
0: Olha só.
4: Ali na região dos Campos de Palmas deve estar perto de zero. Aqui em São Joaquim, Guarapuava, no Paraná, 6 décimos negativo. Palmas, um décimo agora, chegou a zero. Vamos ver agora aqui, Santa Catarina. Vamos ver quanto é que está em Santa Catarina. Está 2 décimos aqui na estação mais alta de São Joaquim. Joinville está com 0,8, é na parte alta. Bom Jardim está com 1,4. Aqui, deixa eu ver uma bem pertinho aqui de São Joaquim. Olha, Lebon Régis, 2 graus. Nas Corujas aqui por perto, 2 graus. Em Xaxim, 2,2. Ah, não é Xaxim, é Urubici. É que tem uma localidade que se chama. Ó, aqui na Santa Cruz e São Joaquim, 2,3. E assim vai indo. Água Doce, 2,3 agora. É que hoje está entrando o frio, então hoje vai ser o dia mais frio. O amanhecer mais frio é amanhã. Amanhã fica entre 0 e 4 graus aí pela região.
0: Olha só.
4: Com alguma geada onde não tiver nevoeiro. e à tarde fica bem agradável. A tendência de tempo bom também na quarta, quinta e sexta. Cada dia vai ficando um pouco mais quente, ficando mais quente ali na quinta e sexta-feira. Sábado também e provavelmente com chuva no domingo. Da Climaterra, Ronaldo Coutinho.
0: Vamos ter uma semana toda de tempo bom então, Ronaldo?
4: É, pelo menos até sexta ou sábado. Domingo já está indicando chuva. Ou talvez sábado à noite.
0: Que coisa boa, hein? Que bom. Notícia boa, porque está bem nublado aqui, né? Está nublado, mas vai limpar então.
4: Vai começar a limpar gradativamente.
0: Valeu, então. Um abraço, boa semana e até amanhã, Ronaldo.
4: Igualmente, tchau.
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0: Bom dia, agora são 8:30, 8:30, tem informações chegando na Centro, informações com a nossa reportagem, informações com o repórter Pavilage, as ocorrências do final de semana, né, na nossa região, ocorrências que foram registradas no final de semana, ocorrências que foram registradas no extremo oeste de Santa Catarina, em toda a nossa região. Suspeitos de matar ex-policial militar e jogar corpo em Rio são presos em Santa Catarina, né? Mas esse fato é um fato estadual, mas como é uma notícia, né, envolvendo aí um ex-policial militar, dois homens foram presos na manhã de ontem, suspeitos de matar o ex-policial Dário Cardoso, de 58 anos, de jogar o corpo em um rio no Vale do Itajaí. A vítima estava desaparecida desde 29 de junho e foi encontrada no dia 3 de julho. De acordo com a polícia, os dois suspeitos, que vivem em situação de rua, confessaram as agressões, mas afirmaram que Dário teria se jogado no rio para fugir da violência. A versão, no entanto, foi descartada pela investigação. A perícia apontou que o ex-PM morreu por asfixia e que o corpo foi lançado no rio na tentativa de ocultar a verdadeira causa da morte. Durante a apuração, testemunhas também desmentiram os álibis tentados dos dois assassinos. Com as provas reunidas, a justiça autorizou a prisão temporária dos dois moradores de rua. Segundo o delegado Felipe Martins, as investigações seguem para esclarecer todos os detalhes da dinâmica do crime. Os nomes dos presos não foram divulgados, né? Agora, ultimamente, não tem sido divulgado esse tipo, o nome, né, os assassinos. Os caras vão lá e matam um ex-policial, matam uma pessoa inocente, mas não tem o nome divulgado. Polícia Militar prende 7 pessoas e apreende drogas e uma quantidade significativa de drogas em São Miguel do Oeste. Desculpa, em São Miguel e São José do Cedro, aqui no nosso município também. A Polícia Militar prendeu 7 pessoas e apreendeu mais de 2,6 kg de entorpecente durante a operação realizada ainda no final de semana em São Miguel e São José do Cedro. A ação resultou ainda na apreensão de cocaína, balança de precisão, celular e materiais utilizados para o preparo e comercialização das drogas. A ocorrência teve início por volta das 4 da tarde, durante patrulhamento na BR-282 em São Miguel do Oeste. Conforme a Polícia Militar, um homem que conduzia uma moto foi abordado após dispensar 144 gramas de maconha às margens da rodovia. Com base nas informações obtidas durante a abordagem, as guarnições realizaram diligências que levaram até uma residência em São José do Cedro. No local, outros suspeitos foram abordados. 2 homens conseguiram fugir, enquanto outro foi flagrado carregando uma sacola com entorpecentes. Um usuário de drogas que havia acabado de adquirir substâncias ilícitas no imóvel também foi abordado e detido. Durante as buscas, os policiais apreenderam um total de 2,606 kg de maconha, 51 gramas de cocaína, uma balança de precisão, um aparelho celular e diversos materiais utilizados para o fracionamento e o acondicionamento dos entorpecentes. Os 7 envolvidos, com idades entre 17 e 29 anos, receberam voz de prisão pelos crimes de tráfico de drogas e associação para o tráfico. Eles foram encaminhados, juntamente com o material apreendido, à Delegacia de Polícia Civil de São José do Cedro, que dará continuidade às investigações e trabalhará na identificação dos demais envolvidos na atividade criminosa. Foram apreendidos 4 telefones celulares, uma balança de cozinha, né, que a gente usa em casa, né? Muita gente tem essa balança, a balança digital que a gente tem em casa para pesar alimentos, né? É uma balança que vai até 10 quilos, uma balança normal, balança de cozinha. E mais uma balança pequenininha, que é uma balança de precisão, uma balança que também a gente vê o pessoal usar nas relojoarias, né? Para pesar joias, né, e outros materiais também. É uma balança que pesa em gramas, essa que era utilizada então pelos traficantes para fracionar a droga. Everton Macedo, repórter Pavilage.

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0: A Secretaria Municipal de Saúde de Guarujá do Sul comunica que a vacina contra a gripe H1N1 está disponível para a população, para toda a população do município, no posto de saúde de Guarujá. 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

da Madonna. Essa música da Madonna. Bom dia, bom dia. Show na manhã. Você ligado com a gente. Uma ótima manhã, um bom dia. Uma boa segunda-feira. 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

0: Vitor e Léo na programação Show da Manhã. Bom dia! Legal demais, na programação da Rádio Centro, Vitor e Léo. A gente traz, daqui a pouquinho tem Jean e Giovanni. Vamos relembrar com Jean e Giovanni, daqui a pouquinho, essa dupla sertaneja que ficou muito tempo fora, né? Jean e Giovanni brigaram, né? Teve uma briga envolvendo a esposa do Jean, né? E se meteu na vida da dupla, mas foi bem, bem ruim, né? E aí os dois irmãos, o Jean, cabeça fraca, acabou brigando com o Giovanni. Eles ficaram um tempo separado, bom tempo separado, hein? E aí voltaram, né? Tá tudo certinho. Zezé e Luciano também, a gente achou que nunca iam brigar, né? Acabaram se desentendendo, voltaram também, estão conversando de novo. Que legal. E Vitor e Léo, a mesma coisa, né? Vitor e Léo também, são duplas de irmãos. Esse é o detalhe, né? Quando é irmão, eu acho que tem o perdão e a coisa acontece. A volta, né? A volta pode acontecer. Christian e Ralph também, irmãos, cantores. E quando faleceu o Christian, quando o Christian morreu, eles tinham... Teve muitos, muitos e muitos momentos, né, de desentendimentos entre as duplas, né? Falta de compreensão de um ou de outro, com certeza, né? Não é só culpa de um nem culpa de outro também, né?
1: O que você diz e faz, ou me leve a sério.
0: Show na manhã, bom dia! Pois é, gente, hoje não tem jogo. Ontem não teve jogo de Copa do Mundo, hoje não tem jogo de Copa do Mundo. Amanhã tem, né? Começa amanhã os jogos da Copa do Mundo 2026, as semifinais. Então amanhã e quarta-feira nós teremos. Amanhã nós vamos ter França e Espanha. E quarta-feira vamos ter Inglaterra e Argentina. E aí a grande decisão no domingo, né? Então temos jogos amanhã, amanhã de tarde, quarta-feira à tarde também. E aí vamos ter no domingo. Domingo tem um grande jogo, domingo a grande final, também às 16 horas, né? Domingo também às 16 horas. No sábado tem a disputa do terceiro e quarto lugar, né? Que é interessante, mas o que vale é o título, né? E a grande final, então, no domingo também, 4 horas da tarde. Domingo, dia 19, a grande final da Copa do Mundo 2026. Show da manhã, 8 horas e 56 minutos, 8h56, bom dia. 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Jean e Giovanni na nossa manhã. Bom dia, boa semana, boa segunda-feira.

Legal demais, a música do Jean Giovanni, Dois Corações. Bom dia, bom dia, bom dia, bom dia, bem-vindos à programação Show na Manhã na Cedro, Folitex Comunicação Visual, sua empresa com uma fachada nova. 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Show na manhã. Olha a música que tá rodando. Nossos Segredos do Detonautas, né? Uma vontade. Não, é que a música é uma balada também, né? De discutir.

0: Detonauta, não, Detonautas não, Detonautas foi antes, né? É aquela música bem Humberto e Ronaldo cantaram pra gente, Louco. Cedro Sono amanhã, bom dia. Manhã de tempo nublado, previsão de tempo bom pra hoje, hein? Hoje previsão de tempo bom, previsão de tempo legal nesta manhã, previsão de tempo bom. Não tem previsão de chuva, né? Não tem previsão de chuva pra hoje. Cedro Show na manhã, 9 horas, 9 minutinhos. Daqui a pouquinho a gente traz mais músicas na programação da 90,7. Você ligado com a gente, você sempre muito bem informado. Olha, nós tivemos no final de semana a Polícia Militar prendeu. Parabéns aí ao trabalho da Polícia Militar de São Miguel do Oeste, em parceria com a Polícia Militar do Cedro também. Pessoal, lá em São Miguel do Oeste, eles abordaram um homem com drogas. Ele se desfez da droga que ele estava levando, né? A polícia prendeu 7 pessoas com mais de 2,6 kg de drogas. Foi ainda na sexta-feira em São Miguel. A ação resultou na apreensão de cocaína, balança de precisão, celulares, dinheiro em espécie e demais materiais, né? Trabalho da Polícia Militar aí em São José do Cedro, hein? Um homem foi abordado lá em São Miguel do Oeste e os outros 7 pessoas foram presas. 7 pessoas foram presas. Parece que tem um menor também, um menor de 17 anos foi apreendido. Então, 6 presos e 1 apreendido dessa ação da Polícia Militar na sexta-feira ainda, sexta-feira à tarde. A idade dos envolvidos é entre 17 e 29 anos, segundo a Polícia Militar. Eles foram presos por tráfico de drogas e associação para o tráfico de drogas, trabalho realizado pela Polícia Militar aí no final de semana. A chegada do final de semana foi ainda na sexta-feira, né? Teve uma outra notícia também que repercutiu bastante no site, no peperi.com.br. Um corpo foi encontrado no Rio Uruguai, boiando no Rio Uruguai. O corpo foi encontrado, foi localizado por pessoas que atravessavam o rio. O Rio Uruguai em Itapiranga, ele é atravessado a todo momento, ele é atravessado por barcos, né? São o pessoal que trabalha do lado de lá, trabalha do lado de cá. Normalmente pessoas que trabalham em Santa Catarina e vêm lá de Barra do Guarita trabalhar. E aí tem os barcos, que o pessoal lá de Itapiranga chama de barquinho, né? Chama de barquinho. São lanchas, na verdade, lanchas que fazem travessia de pessoas, inclusive com liberação da Marinha e tudo mais, né? São lanchas que fazem essa travessia e aí o pessoal localizou o corpo, então, de uma mulher e um corpo. A primeira informação é que um corpo foi localizado, né? O corpo, ele fica preso, ele é amarrado. Essa é a ação que o pessoal realiza, né? Justamente para ele não, para a correnteza não levar embora, né? E logo ali em Itapiranga é um poço. É o que a gente chama de poço no rio, é um local onde tem um pouquinho menos de correnteza. Logo abaixo de Itapiranga ali tem uma correnteza enorme, né? O rio realmente, né, corre muito. E aí esse corpo ele foi preso e foi chamada a Polícia Militar. A Polícia Militar chamou a Polícia Científica, né, para que esse corpo fosse retirado das águas do Rio Uruguai. E aí foi identificado, então, como sendo o corpo de uma mulher, uma feminina. O corpo foi encontrado na manhã de sábado, por volta das 8h20, em Itapiranga. Segundo a PM, trata-se de uma mulher. Ela estava desaparecida desde sexta-feira, dia 10, quando ela saiu para trabalhar. Não há informações sobre a idade nem a identidade da vítima. A Polícia Civil e o IGP foram acionados e eles devem estar divulgando essa informação, então, nas próximas horas, aí nos próximos instantes. Essa notícia deve ser atualizada sobre a identificação dessa mulher que foi encontrada, o corpo dessa mulher que foi encontrado no Rio Uruguai, em Itapiranga.
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0: 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Bom dia, 9 horas e 15 minutos, hora certa. 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

0: salva de palmas.
1: Daniel na programação, show na manhã. E a participação de Luan Santana. Ela tem o dom de me fazer chorar. Bom dia. Programação da 90,7. Daqui a pouquinho a gente volta trazendo mais músicas para você na Cedro FM. Bom dia.
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1: Bom dia, mais emoção na sua manhã, manhã de tempo bom, manhã de tempo nublado, mas tempo bom, né? Sem previsão de chuva para hoje. Bem-vindos à programação Show na Manhã na Rádio Cedro. Música, informação e gente amiga do outro lado do rádio. Uma ótima manhã para você, bom dia. Bem-vindos ao Show na Manhã.
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1: 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Bem-vindos ao Show da Manhã.

0: Legal demais, a música das minhas canções, essa música linda, linda, linda demais, cantada pelo Alexandre Pires na programação Show na Manhã da Cedro. Bom dia, linda demais a música do Alexandre Pires, né? Pra lá de bonita. Só Alexandre Pires, até achei que tinha mais gente participando com ele, não é? Só Alexandre Pires, né? Na programação Show na Manhã, bom dia. Olha, teve incêndio em residência em Princesa. Uma criança foi salva pelo corpo de bombeiros, né? Acontece bastante, com bastante frequência, das crianças recém-nascidas, né? Os bebezinhos, né? A mamãe dá um mamar e aí a criança tá bem, de repente ela se engasga, se afoga, né? Com o leite da mamãe. E aí os bombeiros, né, têm feito esse trabalho tão importante. Daqui a pouquinho a gente vai trazer essas informações. O repórter Pavilage sempre de olho no que acontece em toda a nossa região, trazendo as informações aqui na Cedro. 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Daqui a pouquinho tem mais músicas, tem informações, informações, futebol também, a gente fala muito de Copa do Mundo, né? E não fala do Grêmio, não fala do Internacional, é, não, os times, e não estão parados, hein? Na verdade, o time do Grêmio está treinando, né, para ver se começa a jogar esse ano, né? Estamos no mês de julho e o Grêmio não começou ainda a temporada 2026. Daqui a pouquinho a gente vai trazer notícias do Grêmio e do Internacional também aqui na Cedro. Bom dia! Cedro! 9h33, hora certa. 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
0: 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Bom dia, são 9 horas e 37 minutos, 9h37. Informações chegando na 90,7. Bombeiros salvam um bebê de 10 dias que estava engasgada em Princesa. No último sábado.

voltou a chorar e recuperou a capacidade de respirar normalmente. Na sequência, a criancinha bebezinha foi levada ao Hospital de São José do Cedro, onde permaneceu sob os cuidados da equipe médica. Também em Princesa, incêndio destrói residência no interior do município. Uma residência foi destruída por um incêndio na noite de ontem, por volta das 21 horas e 10 minutos, na linha Marmeleiro, interior de Princesa. Conforme o Corpo de Bombeiros, uma casa mista unifamiliar, com cerca de 150 metros quadrados, estava completamente tomada pelas chamas quando a equipe chegou. Os bombeiros de Cedro realizaram combate ao fogo e, na sequência, o trabalho de rescaldo para eliminar possíveis focos de incêndio. Segundo o Corpo de Bombeiros de São José do Cedro, como a maior parte da casa era de madeira, foram utilizados aproximadamente 14,5 mil litros de água durante a operação. Graças a Deus, ninguém ficou ferido, mas a casa ficou destruída, né? A casa de madeira, a maior parte da residência de madeira, teve o trabalho do Corpo de Bombeiros, mais de 15 mil litros de água, né? Provavelmente o bombeiro teve que abastecer os caminhões, né? Teve que voltar a abastecer o caminhão para continuar no combate às chamas, né? São dois caminhões que o pessoal se desloca, mas a quantidade de água, né, às vezes precisa ser reposta. Trabalho do Corpo de Bombeiros de São José do Cedro. Teve mais uma ocorrência policial registrada no final de semana também, que chamou a atenção. A Polícia Militar de São Miguel apreendeu 150 gramas de maconha, munições e materiais utilizados para o tráfico de drogas. Foi por volta das 19 horas de ontem à noite, no centro de São Miguel do Oeste. Um adolescente de 16 anos foi apreendido e dois homens de 26 e 30 anos foram presos por tráfico de drogas. Durante policiamento, os policiais abordaram um veículo suspeito que estava estacionado no pátio de um estabelecimento comercial fechado. Conforme a PM, um dos ocupantes tentou dispensar um telefone celular e repassar um invólucro para outro envolvido, o que chamou a atenção da polícia. Na busca pessoal, os policiais encontraram cerca de 100 gramas de maconha com o adolescente. Durante as buscas, o cão de faro da corporação localizou outras porções da droga, já embaladas, prontas para venda. Também uma balança de precisão e 94 munições calibre 22. A ocorrência foi registrada por tráfico de drogas, associação para o tráfico e posse de munição. Os envolvidos foram encaminhados à Delegacia de Polícia de São Miguel do Oeste para os procedimentos. Foi apreendido uma balança de precisão, três celulares, drogas e também essa munição. Quando a munição é estrangeira, quando a munição é argentina, e tem circulado muita munição argentina aqui na nossa região, o pessoal compra em Bernardo de Irigoyen e acaba vendendo, acaba, enfim, trazendo para o Brasil, o que é proibido, também é um crime muito grave, porque é tráfico internacional de munição, hein? Se ficar comprovado que a munição é do país vizinho, também fica como tráfico internacional de munição. Coisa, hein? Trabalho da Polícia Militar de São Miguel do Oeste e do Corpo de Bombeiros de São José do Cedro. Everton Macedo, repórter Pavilage. 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

0: Bom dia! São 9 horas e 48 minutos, 9h48. 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Bom dia você. 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Cedro FM. 9h51, hora certa. 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

Rio Negro e Solimões, Uma Vida Inteira. A gente ouviu também Zezé de Camargo e Luciano, Flores em Vida, Show na Manhã, bom dia. Bem-vindos à programação da 90,7, uma ótima manhã para você. 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

0: 10 horas e 7 minutos, 10 e 7, 10 horas e 7 minutinhos. 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

0: 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Vemar, e a hora são 10 e 13. E a gente ouviu Luan Santana, acertou a mão. Bom dia!
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Alô você, bom dia, bem-vindos ao Show na Manhã. Música, informação e gente amiga do outro lado do rádio. Uma ótima manhã para você, um bom dia. Eu sou o jornalista Everton Adriane Macedo e a gente vai com você até às 10h30 e o melhor da programação. 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Empresas que estão com a gente todas as manhãs. Bom dia!

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Bom dia, uma ótima manhã para você. 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Olha, uma constatação da Polícia Civil, do Judiciário, da Assembleia Legislativa de Santa Catarina: mais da metade dos feminicídios de Santa Catarina aconteceram aos finais de semana nesse ano de 2026. Mais da metade dos fatos gravíssimos registrados no nosso estado entre janeiro e junho aconteceu aos finais de semana, segundo dados do Observatório da Violência contra a Mulher da Assembleia Legislativa. Dos 28 casos contabilizados no período, 15 ocorreram aos sábados e domingos. Os sábados concentram o maior número de ocorrências, com 9 casos. Aos domingos foram registrados 6 feminicídios. As sextas-feiras aparecem na sequência com 4 registros. O levantamento também aponta um aumento nos casos de lesão corporal leve ou gravíssima dolosa no âmbito da Lei Maria da Penha durante os fins de semana. Dos 9.707 registros contabilizados no primeiro semestre, olha só, 9.707 registros de agressão, de ameaça, Lei Maria da Penha. Desses 9.700, 4.067 ocorreram também aos sábados e domingos, o equivalente a 41,9% das ocorrências. Conforme a presidente da Comissão Especial de Combate à Violência Doméstica da OAB, Tami Fortunato, o consumo de álcool e outras drogas pode contribuir para o aumento da agressividade em alguns casos, favorecendo episódios de violência doméstica. O caso mais recente investigado como feminicídio foi registrado em São José, na Grande Florianópolis. A Polícia Civil apura a morte de uma mulher de 29 anos, encontrada na SC-281, e investiga o companheiro da vítima como principal suspeito. As investigações continuam. Everton Macedo, repórter Pavilage. Seja

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1: Bom dia, são 10 horas e 23 minutos, 10 e 23. 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Internacional de Porto Alegre, notícias do Internacional. Internacional que também, né? Internacional que também tem algumas partidas amistosas aí, né? O Internacional também tem jogos amistosos em virtude do dessa parada aí, né, para a Copa do Mundo, né? Então, os jogos do Internacional, o Inter joga tudo isso, a gente vai estar falando no Show de Bola meio-dia 45, né? Mas o Inter volta a jogar na semana que vem, né? Dia aqui está marcando que o Inter só joga na quarta-feira, dia 22. Depois da Copa do Mundo, não, já tem jogo essa semana agora, né? Essa semana já tinha jogos aí programados para essa semana. Será que não vai ter? Né? Tinha jogos programados. Mas o Grêmio venceu por 3-1 o Cruzeiro em jogo amistoso realizado no estádio Mané Garrincha, em Brasília. E deixou o torcedor mais animado, deixou também o treinador mais animado. Destaque para o goleiro, o Gabriel Chapecó, que pegou duas penalidades durante o jogo, pegou dois pênaltis. Se não fosse ele, o jogo teria terminado empatado. Mesmo com esse equilíbrio, e só não foram aproveitadas as chances que o Cruzeiro teve, jogo amistoso, Cruzeiro e Grêmio, Grêmio e Cruzeiro no Mané Garrincha em Brasília. Só não foram aproveitadas essas duas chances. Se fossem aproveitadas, o jogo teria terminado em 3-3, assim terminou 3-1 para o Grêmio. O técnico Luiz Castro elogiou o goleiro Gabriel Chapecó, né, pelas duas defesas e pela sua atuação. Por mais que ele pode vir a brigar pela titularidade, ele vai para o banco porque o Everton já está de volta depois de acompanhar a seleção brasileira na Copa dos Estados Unidos. Como o Brasil já voltou, o Everton também já voltou, mas aí ele ganhou folga aí uns dias, né? Porque ele estava lá na seleção brasileira, não chegou a jogar, né? Mas estava à disposição o bom goleiro Everton do Grêmio. E ele vai ser o titular, ele é o titular absoluto, né? Não é que o cara sai, o cara vai para a seleção, vai servir a seleção, aí quando volta, não, isso não vi acontecer, se acontece isso é muito raro, né? Outro goleiro tem que jogar muito, até porque há uma confiança muito grande dos jogadores, da torcida do Grêmio com o Everton. E o Chapecó, Gabriel Chapecó, já foi dada essa confiança para ele, mas ele não aproveitou na época, né? E foi para o banco de reservas, e é o goleiro reserva do Grêmio. Mas pegou dois pênaltis no jogo de ontem, no jogo do final de semana contra o Cruzeiro. O Internacional, deixa eu puxar aqui Campeonato Brasileiro aqui para ver os jogos do Internacional, né? Que o Grêmio joga agora já no final de semana, na sexta-feira o Grêmio tem jogo pelo Campeonato Brasileiro. Já está abrindo aqui, a gente já traz a informação bem detalhada para o ouvinte. 19ª rodada, parou na metade o campeonato, tem mais 18 rodadas à frente. A 19ª rodada, então, o Grêmio joga na sexta-feira contra o Mirassol, lá na cidade de Mirassol, então, Mirassol e Grêmio, sexta-feira, 20h. O Internacional, sim, realmente joga só na quarta-feira, dia 22 de julho, depois da final da Copa do Mundo. O Internacional entra em campo, Inter e Cruzeiro, 21h, no estádio Beira-Rio. O Grêmio já joga na sexta à noite, na cidade de Mirassol. É um jogo para assistir. A volta do Campeonato Brasileiro aí, então, sexta-feira, 20h, Mirassol e Grêmio. A 19ª rodada, né, o final de semana de futebol, começa já durante a semana, ainda na quinta-feira, com Botafogo e Santos abrem a 19ª rodada do Brasileirão.
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0: Bom dia, bom dia! 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Bom dia, bom dia!
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0: E a primeira da manhã, Panda Porcelana.

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E nós ouvimos agora o Jota Quest, Encontrar Alguém, do Acústico. Também teve o Daniel com a participação da Jéssica Reis, Minha Estrela Perdida. E a primeira foi o Panda Porcelanato. 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
7: 10 horas e 51 minutinhos. Bom dia, bom dia. Vamos ouvir agora uma Isa, dona de mim. 8 graus em São José do Cedro. Tá frio, hein?

0: E também ouvimos o Lagum, Musa do Inverno, e a primeira foi a Isa, Dona de Mim. 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
2: 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Minuto do Legislativo da Câmara de Vereadores de São José do Cedro. Durante a primeira sessão ordinária do mês de julho, os vereadores apresentaram demandas voltadas à infraestrutura, segurança viária, fortalecimento de entidades e valorização de iniciativas desenvolvidas no município. Entre os temas debatidos, estiveram solicitações de melhorias na BR-163 e em estradas do interior. O destaque é o repasse de recursos destinados à APAE por meio de emendas impositivas, apresentação de indicação para melhorias de acesso à propriedade rural e reconhecimento às ações educativas promovidas pela Polícia Militar nas escolas, voltadas à conscientização sobre o uso responsável de veículos autopropelidos. Também foi registrada parabenização pela realização do 24º Arraial Cedrense. 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
4: Chegamos às semifinais com as quatro melhores seleções do mundo em 2026. Três seleções são europeias e a última vez que vimos isso foi em 2018 na Rússia. Desta vez nós temos uma sul-americana também. Com essa proporção, a última vez foi há 12 anos. Argentina, Espanha, França e Inglaterra jogam nesta semana. Mas sabia que faz 60 anos que a Inglaterra não chega a uma semifinal? É o maior jejum entre as quatro seleções sem disputar uma decisão desde o único título em 1966. Já a Espanha não chega a esta etapa desde 2010 e as outras duas seleções jogaram a final da última edição do Mundial. Eu sou Melina Calduro, de Atlanta, para o AKERT em Campo.
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1: 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Bom dia, segundou, dia 13 de julho.

0: nós ouvimos agora o 11:20, Meu Lugar. 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
0: Informações com o repórter Everton Macedo.
2: No município de Princesa, muitas obras estão em andamento. Entre eles, a conclusão, início de outras obras, mas os pavilhões comunitários, que sempre foi algo bem importante realizado pela administração, melhorias, reformas e até pavilhões novos para que as comunidades tenham um local para organizar seus eventos e também receber as demais comunidades. Prefeita Diângeli Marmite com a gente, fala para nós sobre essas obras, prefeita.
3: Estamos concluindo os pavilhões da Vista Alegre, da Jatobá, iniciamos o pavilhão da Moquém, estamos trabalhando no CTG, que é o centro de eventos, né, ampliando. Está em obra também o quartel da Polícia Militar, está em obra o ginásio, né? O Casa Catarina está em obra, o nosso posto de saúde está em obra, tanto a reforma quanto a ampliação. A Ponta do Saltinho vai começar agora, a Estrada Boa, geral, a Estrada Boa da linha da Cruzeiro vai começar, começou agora. E também o calçamento na cidade, ali, que a gente chama o bairro Cidade Alta, né? Que era a antiga área verde, também começamos agora, vai ser feito em duas etapas, a primeira etapa está em execução, já temos o projeto e recurso para a segunda, e quando isso concluir, vão cerca de quase, praticamente todo o centro urbano vai estar pavimentado. Então, são obras assim, de grande importância para toda a nossa população e que agregam muito a qualidade de vida de quem ali reside.
2: Prefeita Diângeli, o município tem programas novos sendo lançados. Fale para nós desses novos programas, entre eles o Programa Municipal de Saúde Auditiva.
3: Isso, não são só obras, né? A gente não se preocupa apenas em fazer construções, né? Em infraestrutura. A gente também se preocupa com programas que são voltados para a saúde, para a qualidade de vida da população no geral. E o Saúde Auditiva, ele foi lançado oficialmente agora na última terça-feira, dia 7. A gente fez uma reunião com os beneficiários. Esse já foi feita uma prévia dele no projeto de lei da Câmara, né? Há alguns dias, onde os vereadores até foram muito assim proativos conosco e aprovaram em primeira votação, porque é muito positivo. E por mais que eu reforço que a saúde auditiva, os aparelhos auditivos, eles não é uma obrigação do município, né? O município hoje, ele tem como obrigação a saúde básica, o atendimento no posto de saúde, a saúde da família. Quando se trata de média e alta complexidade, já recorre ao Estado e ao governo federal. Mas, nesse caso, hoje a gente tem até que as filas, especialmente de cirurgias, de eletivas, de média complexidade, elas estão andando, né? Está andando bem, otorrino, ortopedia. E no caso dos aparelhos auditivos, a gente tinha uma fila de muitos anos. Desde 2018 tinham pessoas na fila que não tava, assim, andava muito devagar. Anda, mas é muito devagar. E aí então a gente olhando para isso, nessa fila, a fila mais antiga que nós tínhamos, resolvemos criar um programa do município de saúde auditiva, né? Então, para fornecer aparelho para essas pessoas que estão na fila e que não tem nada. Porque também tem pessoas na fila que o Estado, ele libera às vezes um aparelho só para um ouvido, né? E também estão na fila para conseguir do outro ouvido. E a intenção nossa nesse primeiro momento é atender as pessoas que não têm nenhum aparelho, que, né, realmente têm essa dificuldade ali de escuta, de audição. E a gente pretende zerar essa fila desde 2018, que tem até 2026, agora início de 2026. Vão ser cerca de 21 beneficiados e mais de R$60 mil de recursos investidos.
2: Prefeita Diângeli, vocês também têm um novo programa, que é um programa de cuidados com os animais. Fale para nós sobre esse novo programa.
3: É o primeiro programa nosso voltado ao cuidado animal, né? No município de Princesa, até o momento, não tinha nada nesse sentido. E agora, junto com o governo do Estado, lançou o programa PET Levado a Sério. E em parceria, então, nós vamos fazer o programa de cuidado animal, onde vai ser lançado as castrações. Vai ser feito as castrações, né? Nós contratamos 150 castração. R$20 mil de recursos do governo do Estado, e a gente fez uma contrapartida de mais cerca de R$10 mil para fechar 150 castrações. Então, as inscrições estão abertas até o dia 24 de julho, lá na Secretaria de Assistência Social, junto com o Jean. e abriu para todos, né? Todos que tiverem cães e gatos em casa. Se exceder os 150 que a gente tem contratado, aí vai ser feita uma seleção e os critérios vão ser baixa renda, né? Família, prioridade famílias de baixa renda. Mas é um primeiro passo do município nesse sentido. A gente sabe que existe uma dificuldade grande. Todos os municípios têm hoje esse problema de animais abandonados, animais soltos, né? E hoje em dia não é mais permitido ter canil, ter esses alojamentos de animais, né? Então existem as ONGs que fazem o processo de adoção. A gente também lá no município divulga bastante quem quer adotar. Mas o que cabe agora para nós, para a questão de saúde pública, é esses programas de castração para tentar conter, né? E um pouco o que for possível e conscientizar também.
2: Vocês vão contratar um veículo que vai até o município? De que forma vocês pretendem fazer esse mutirão?
3: Isso, nós aderimos à ata também de licitação feita pelo CONDER, pelo consórcio municipal, e vai ser um ônibus, aqueles ônibus móveis, eles chamam de castramóvel, né? Ainda não está confirmado certinho qual vai ser o dia do... Vai ser agora em agosto, mas a gente não tem certinho a data, a gente vai divulgar. Por enquanto estão abertas as inscrições de quem tem interesse. Mas vai ser aquele castramóvel, né? Aquele ônibus que vinha no município, vai estacionar ali na praça, e a gente vai divulgar bem certinho o dia para o pessoal que se inscreveu para vir participar.
2: Obrigado à prefeita de Princesa, de Angeli Marmite. Everton Macedo, repórter Pavilage.
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2: A Secretaria Municipal de Saúde de São José do Cedro comunica que a vacina contra a gripe H1N1 está disponível para a população no posto de saúde.
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2: 11 horas e 21 minutinhos. Bom dia, bom dia. Vamos ouvir agora um Nenhum de Nós, Julho de 83.

0: esse foi o Nenhum de Nós, julho de 83. 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
5: 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Mais da metade dos feminicídios em Santa Catarina aconteceram aos finais de semana. O workshop impulsionou o desenvolvimento pessoal e fortaleceu liderança feminina. Prefeitura cria programa municipal de saúde auditiva para reduzir fila de espera. Vereador ressalta parceria entre executivo e legislativo para ampliar investimentos. Município amplia obras de pavimentação e melhorias nos distritos. Prefeitura reforça a renovação da frota com novo caminhão para agilizar os serviços. Ligação asfáltica entre municípios segue como prioridade da administração. Polícia Militar apreende drogas, munições e prende 2 homens. PM prende 7 pessoas e apreende mais de 2,6 kg de drogas em São José do Cedro. Esses são os destaques do Globo em Foco de hoje, que começa às 12 horas, aqui na Rádio Cedro, emissora afiliada da Rede Peperi, feita para você. Até já! 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
5: 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Congresso Nacional entra na última semana de trabalho antes do recesso. Mais da metade dos feminicídios em Santa Catarina aconteceram aos finais de semana. O workshop impulsionou desenvolvimento pessoal e fortaleceu liderança feminina. Prefeitura cria Programa Municipal de Saúde Auditiva para reduzir fila de espera. Vereador ressalta parceria entre Executivo e Legislativo para ampliar investimentos. Município amplia obras de pavimentação e melhorias nos distritos. Prefeitura reforça a renovação da frota com novo caminhão para agilizar os serviços. Ligação asfáltica entre municípios segue como prioridade da administração. Polícia Militar apreende drogas, munições e prende 2 homens. PM prende 7 pessoas e apreende mais de 2,6 kg de drogas em São José do Cedro. Esses são os destaques do Globo em Foco de hoje, que começa às 12 horas, aqui na Rádio Cedro, emissora afiliada da Rede Peperi, feita para você. Até já! 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
5: 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Congresso Nacional entra na última semana de trabalho antes do recesso. Mais da metade dos feminicídios em Santa Catarina aconteceram aos finais de semana. O workshop impulsionou desenvolvimento pessoal e fortaleceu liderança feminina. Prefeitura cria Programa Municipal de Saúde Auditiva para reduzir fila de espera. Vereador ressalta parceria entre Executivo e Legislativo para ampliar investimentos. Município amplia obras de pavimentação e melhorias nos distritos. Prefeitura reforça a renovação da frota com novo caminhão para agilizar os serviços. Ligação asfáltica entre municípios segue como prioridade da administração. Polícia Militar apreende drogas, munições e prende 2 homens. PM prende 7 pessoas e apreende mais de 2,6 kg de drogas em São José do Cedro. Esses são os destaques do Globo em Foco de hoje, que começa às 12 horas, aqui na Rádio Cedro, emissora afiliada da Rede Peperi, feita para você. Até já!

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5: Dia, sabe a entrevista de esportes de hoje, segunda-feira, Roberto Ferraz, o Robertinho, secretário de esportes aqui do município de São José do Cedro, falando com a gente. Primeiramente, Roberto, a gente vai dando uma atualizada, teve final da sinuca. Como é que foi a sinuca esse ano? Bastante gente participando, acredito que foi um dos maiores campeonatos de sinuca também. Como é que foi na tua avaliação, as finais aconteceram? Bom dia.
6: Bom dia, Valdemar, bom dia a todos os ouvintes. Isso, bastante inscritos na sinuca individual, né? Tivemos a final da cidade, do interior nós já tinha realizado, né? E aqui na cidade foi no Balneário Cedrense, né? Onde que o Roberto, né, conhecido como Poi, né, ficou campeão. O Ayrton Bortolini, vice-campeão. O terceiro colocado, o Wilson da Silva. E o quarto, o Cleiton Arpini, né? Então, deu 4 meses de competição devido ao grande número de atletas, né? E agora se enfrentam, né, a cidade contra o interior aí para ver quem é os campeões gerais aí da sinuca individual. E também nós já temos aí organizando para largar as fichas da sinuca em duplas, né? Para essa modalidade que é bastante disputada aqui no nosso município.
5: Já ficou definida essa final entre cidade e interior, Roberto?
6: Estamos definindo agora, né? Vai pela classificação geral, né? As melhores campanhas para jogar a última em casa, né? Essa semana a gente já organiza isso, né?
5: O bacana, Roberto, que você me falou em 4 meses de competição. Movimentou os bares, os amigos se encontraram. Esse é um esporte que eu sempre digo, você joga conversando, você joga tomando aquela cervejinha, isso é bacana.
6: Com certeza, até nós estávamos comentando quinta, como se diz, o ganho de tudo isso é as amizades que tu faz, né? Tá indo nos bares aí com os amigos, batendo aquela sinuquinha, né? Tomando uma cerveja, né? Fazendo a jantinha, então esse mesmo é o para quem gosta disso, é o diferencial, as amizades mesmo, né?
5: Demais competições, 48, o que mais que você tem de informação pra gente?
6: Nós tivemos a final, a primeira de ida do 48 lá no Bar do Schwab, na Mariflor, e sábado agora é a grande final, lá na comunidade da linha São Luís, aí, pra quem gosta e quiser prestigiar, também é uma grande competição. Vamos ter a decisão do terceiro e quarto aí com o Camp Weber, né, contra o Bar do Schwab B. E a final vai ser o Bar do Schwab A contra o São Luís. Pra tu ter noção, o equilíbrio da competição deu empate, né, na primeira partida, e lá vai ser aí com certeza de bocha a bocha aí para nós conhecer o campeão do 48 em equipes aqui do nosso município.
5: Roberto, tem mais competições acabando, hoje à noite a grande final do vôlei também, acredito que foi mais uma competição que através de você o pessoal foi buscar também para resgatar o vôlei e tem dado muito certo, né?
6: Com certeza, nós conseguimos reativar essa modalidade, né? Ainda, principalmente no feminino, ainda, né, o pessoal está meio, como se diz, tímido ainda de entrar na competição, mas com as escolinhas municipais que abrimos também, tem uma equipe das meninas da escolinha, então com certeza é o início aí para o futuro nós sempre ter essa competição para valorizar essa modalidade. E hoje é as finais, terceiro e quarto, e primeiro e segundo do feminino, na outra segunda é do masculino. Então convidamos quem gosta de assistir um vôleizinho aí, né? Vem até o ginásio, traz seu chimarrão, a pipoquinha, que com certeza vai dar grandes jogos.
5: E como é que tá o público? Como é algo novo, claro que o vôlei, para nossa cidade, de repente não seja tão novo assim, mas como que tá o público, Roberto? Você tem acompanhado? O público tá vindo? Hoje, com certeza, lota o ginásio, né?
6: Ah, com certeza, né? Nós acompanhamos algumas partidas, né? E o pessoal vem, né? Quem joga, quem não joga também vem assistir, né? Jogos bons, nós tivemos esse ano um equilíbrio muito bom na competição, principalmente também no masculino e no feminino, né? Dando aí praticamente todos os jogos 3 sets, né? Então, com certeza, hoje à noite vai ser grandes jogos

0: aí, do vôlei feminino, e nós, a secretaria é apoiar aí, né, sempre fizemos reuniões junto com as, com os atletas, equipes, para nós estar organizando sempre essa competição.
1: Roberto, outra questão, final de semana teve o JASC, né? E a equipe feminina da Bocha ficou campeã. Isso é motivo de alegria, acredito que para você, para a Secretaria de Esportes, para o pessoal que acompanha também, como é que está o coração teu como secretário e essas pessoas representando tão bem o nosso esporte na Bocha também, Roberto?
0: Olha, Valdemar, primeiro eu quero agradecer também o bolão masculino. Nós, desde o ano passado para cá, começamos a incentivar, fizemos o campeonato municipal, né? Esse ano fizemos o campeonato feminino de bolão, as mulheres estão se organizando para que ano que vem também entre no JASC, né, que são jogos micro-regionais aqui da nossa região. E na Bocha a gente teve uma experiência muito boa, porque eu fui de técnico também, né? As mulheres me pediram, a gente conseguiu esse... Eu não vou dizer que é inédito, já teve, acho que muitos anos atrás, conforme a equipe está falando, ficaram campeão, mas era só o trio. Mas agora é trio individual, né, e a dupla. Então foi muito, como se diz, um desafio muito grande, né? Nós, com grandes equipes, ficamos campeões em cima de Itapiranga, que os últimos 3 anos elas ficaram campeãs, ninguém ganhou delas, e nós conseguimos ganhar. Mas foi desde quinta-feira aí, desde sexta, foi jogos difíceis, pegamos para classificar o time de Saudades, depois pegamos o time de Pinhalzinho, que é em duas canchas da casa deles, pegamos Seralta na semifinal, e as mulheres estão de parabéns. Jogaram demais. E Itapiranga, no primeiro jogo da classificação, nós perdemos para elas 2-1, né? Mas na final conseguimos fazer duas grandes partidas e trazer esse título para São José do Cedro, que para nós a gente fica muito feliz. Essas mulheres se dedicam, treinam, né? Umas já estão nos jogos aí da terceira idade, que já representam nós. Então é só agradecer a elas esse título que trouxeram para São José do Cedro, representa muito bem aqui o nosso povo, né?
1: Que legal, que bacana, ver as mulheres se consagrando campeãs no JASC, isso é motivo de alegria para o Cedro, para a Secretaria de Esportes, que tanto incentiva também. Roberto, bem rapidinho, uma pincelada também do futsal Cedrês, já está indo para as retas finais agora também, né? Acredito que já são praticamente, tem time que já fez o último jogo, já estão se encaminhando aí os mata-mata.
0: Isso, Valdemar, tem times que já jogou, é muitos jogos, deu quase 200 jogos a primeira fase, até o final do campeonato vai dar. Né? Então já está chegando a reta final. Nós também temos uma equipe que vai representar nós no futsal na CIF amanhã, lá em Baracão, né? A gente precisa da vitória para a classificação. É uma competição aí regional que envolve equipes da Argentina, Paraná, uma grande competição, mas vamos lá. E também nós temos a Bocha masculina, que vai também para Pinhalzinho e Saudades representar o nosso município já amanhã, porque os jogos começam quarta cedinho, muitas equipes na Bocha masculina. Então é agradecer o pessoal aí que foi representar nós, né, e desejar uma boa sorte para quem está indo, né, jogos de futsal, Bocha. Essa semana também temos novidade, largar mais fichas de inscrições do veterano de campo, as fichas do suíço estão em andamento, do masculino livre e também do feminino. Então muitas competições e a contento da nossa comunidade, né? E a Secretaria de Esporte está à disposição aí, né? De atletas, esportivos, dirigentes, o que precisar, a gente está à disposição para ouvir, e com certeza juntos no esporte a gente consegue organizar melhor as competições.
1: O esporte não para, São José do Cedro. Algumas competições encerrando, outras iniciando. É o Esporte Cedrense em evidência. Roberto Ferraz, o Robertinho, secretário de esportes, falando comigo hoje, segunda-feira, aqui no Cedro, entrevista esportes, que volta amanhã. Um abraço e até lá!
2: 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Congresso Nacional entra na última semana de trabalho antes do recesso. Mais da metade dos feminicídios em Santa Catarina aconteceram aos finais de semana. O workshop impulsionou desenvolvimento pessoal e fortaleceu liderança feminina. Prefeitura cria Programa Municipal de Saúde Auditiva para reduzir fila de espera. Vereador ressalta parceria entre Executivo e Legislativo para ampliar investimentos. Município amplia obras de pavimentação e melhorias nos distritos. Prefeitura reforça a renovação da frota com novo caminhão para agilizar os serviços. Ligação asfáltica entre municípios segue como prioridade da administração. Polícia Militar apreende drogas, munições e prende 2 homens. PM prende 7 pessoas e apreende mais de 2,6 kg de drogas em São José do Cedro. Esses são os destaques do Globo em Foco de hoje, que começa às 12 horas, aqui na Rádio Cedro, emissora afiliada da Rede Peperi, feita para você. Até já! 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

0: 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Bom dia, no ar o programa Cedro Entrevista. Está com a gente Lisandro Piffer, secretário de Agricultura do município de Palma Sola. Lisandro fala para nós sobre o trabalho realizado junto à Secretaria de Agricultura, esse auxílio que é prestado ao agricultor, os mais diversos programas que a prefeitura tem em prol do agricultor de Palma Sola, já que a agricultura é um dos pilares da economia do município, pela produtividade, pela produção de alimentos, e há sempre uma dedicação muito grande. Investimentos importantes feitos, Piffer, por sua parte, por parte da secretaria, das demais secretarias também, sempre pensando no melhor para o agricultor. Lisandro, bom dia.
1: Então, bom dia a todos os ouvintes da Rádio Cedro FM, em especial aos munícipes de Palma Sola, que nos ouvem nesse momento. De antemão, já agradecer ao espaço aí, a oportunidade de estar falando sobre os trabalhos da Secretaria de Agricultura e Meio Ambiente de Palma Sola. Então, Jonathan, nós iniciamos o ano aí com trabalhos focados aí principalmente no auxílio aí aos produtores de leite, na confecção de silagem, na confecção de silos, aí melhoria de silos, melhoria de estradas que dão acesso às propriedades aí, tendo em vista que existe uma grande demanda hoje da confecção de silagem através das máquinas automotriz, né? Onde se faz então o transporte desse produto com caminhões dentro das lavouras, né? Então precisa ser muitas vezes melhorado a chegada nos silos, que não se faz mais só com os tratores e caretão. Então a gente tem se voltado muito a isso, né? Em melhorar os silos também, limpeza de silos e tal, e deixar assim as propriedades adequadas para essa atividade da confecção de silagem. Aí logo em seguida a gente passou aí por uma dificuldade aí, com um transtorno bastante grande aí em diversas regiões aí do nosso município, com a estiagem, né? Onde tivemos que estar auxiliando aí diversas propriedades aí com transporte de água para consumo humano, em algumas outras água para as atividades aí para ser desenvolvida, e em outras água até para consumo animal, né? Então foi uma questão que nós tivemos que se voltar bastante, dar muita atenção a isso aí e estar socorrendo os nossos produtores desse problema aí, e não apenas uma propriedade. Teve alguns momentos aí que a gente estava atendendo mais de 50 propriedades no nosso município.
0: Piffer, 2026, nós já estamos no segundo semestre, mês de julho, e a gente sabe que o trabalho de vocês começou lá em janeiro ainda, muita gente de férias, na época trabalho de silagem sendo feito, enfim, todo esse auxílio ao agricultor, que para ele o seu período de férias é a entre safra. No entanto, quem produz leite, o trabalho é diário. Que avaliação o senhor faz desses primeiros 6 meses de trabalho junto à Secretaria de Agricultura de Palma Sola? Os primeiros 6 meses deste ano de 2026, evidentemente, já que o senhor está já desde o início da administração junto a essa secretaria.
1: Tivemos diversos pontos positivos nessa metade de ano percorrida aí, de 2026. Muitas conquistas aí para a Secretaria de Agricultura, o que nos deixou muito feliz aí, e o que facilita e melhora muito ao atendimento que a gente presta para os munícipes aí, principalmente para as propriedades do interior do município. Conquistamos aí a vinda de uma retroescavadeira através de emenda, né? Um trator de pneu também, esses que já estão à disposição da secretaria, que já estão à disposição dos munícipes aí, prestando serviço para as propriedades aí do nosso município. E temos também aí a chegada já garantida de 4 ensiladeiras, que também vem através de emenda parlamentar. Temos a chegada de 2 veículos Fiat Strada para a Secretaria da Agricultura, que acontecerá em seguida aí. Temos mais diversos equipamentos aí, implementos agrícolas que estão solicitados e já com a sinalização positiva, que vão chegar também, alguns ainda nesse ano, outros no início do ano que vem. Tivemos também a chegada de uma enfardadeira de feno, um modelo bem grande aí, que foi também repassada para um grupo de patrulha agrícola do interior aí. Então, são pontos aí que melhora muito as nossas condições de prestar serviço para os munícipes de Palma Sol. Sabemos também, Jonathan, que as previsões apontam aí para os próximos meses aí do nosso município um volume bastante excessivo de chuvas, né? E isso acaba muitas vezes dificultando os trabalhos dentro das propriedades. Então, a gente alerta os produtores aí do nosso município que procurem orientações técnicas, que procurem talvez efetuar alguma ação aí que possa estar diminuindo as dificuldades aí que normalmente se vem a encontrar quando acontece isso, né? A gente sabe que principalmente a propriedade, a atividade leiteira aí nas propriedades, com períodos de bastante chuva aí, tornam bastante difícil as ações. Mas, em alguns momentos, tem algo que pode ser feito, né? E a gente está à disposição aí das propriedades que precisarem aí, que tenham alguma orientação técnica ou algo nesse sentido, para melhorar aí a estrutura da propriedade e diminuir as dificuldades, com isso facilitar os trabalhos. Estamos sempre à disposição de todos os munícipes aí para qualquer tipo de ação nesse sentido.
0: Piffer, a sua forma de trabalhar, ela é bem particular, porque você conhece todo o município de Palma Sola como a palma da mão, tem esse contato ainda como empresário no ramo agrícola, tem essa amizade com os agricultores, tem esse contato sempre se colocando à disposição também para o pessoal entrar em contato contigo, tem alguma dúvida, quando é possível fazer algo pelo agricultor, pelo produtor, porque se ele solicita, se ele entra em contato, é porque ele está precisando de alguma coisa. E essa forma tem dado muito certo no trabalho realizado por você e toda a sua equipe junto à Secretaria de Agricultura de Palma Sola, Piffer.
1: Queremos aproveitar aí para deixar o nosso WhatsApp, o nosso trabalho e a Secretaria de Agricultura à disposição de todos os munícipes que precisarem aí, podem estar nos procurando, podem estar nos chamando aí em qualquer horário, que a gente vai atender o mais rápido possível.
0: Lissandro, o senhor também é coordenador da Defesa Civil do município de Palma Sola, e o governo do estado tem investido bastante na Defesa Civil dos municípios. Todos os municípios receberam veículos, mais veículos ainda serão recebidos, enfim, está sendo levado muito a sério essa situação, a possibilidade de acontecer algum fato climático que venha prejudicar a população, e o trabalho preventivo é muito importante. Fala para nós desse seu trabalho também na Defesa Civil, não dá para a gente deixar esse assunto passar, Piffer.
1: Então, tendo em vista que o órgão pertence à pasta da Secretaria de Agricultura e Meio Ambiente, também é uma grande conquista para nós aí, e vem somar muito aí nos trabalhos prestados pela Defesa Civil aos munícipes aí. A gente recebeu então um caminhão pipa, zero quilômetro, recebemos um Jeep Renegade 4x4 com acessórios aí de viatura, recebemos um drone, recebemos também um notebook, um televisor 55 polegadas. Isso tudo melhora muito e dá condições aí pra gente cada vez estar prestando um serviço melhor aí para nossos munícipes através da Defesa Civil. Também recebemos dois kit pontes que foram construídos, uma que já está concluída lá, foi construída na divisa aí, lá na linha São Paulo, na divisa com Dionísio Cerqueira, uma ponte de uma ótima estrutura aí, muito boa estrutura, e outra também com uma ótima qualidade que já está sendo construída, né? Então, isso tudo vem a somar muito aí nos trabalhos que a Secretaria da Agricultura e Meio Ambiente, também a Defesa Civil, presta aí para os munícipes. E a gente sempre olhando aí com muita atenção aí para os produtores rurais do nosso município, que a gente sabe que hoje todas as atividades da agricultura estão espremidas, estão com dificuldades, né? Mas principalmente o setor leiteiro, né? Que vem aí mergulhado numa crise, e agora surgindo uma luz lá no fim do túnel aí, uma pequena melhora, e torcemos aí que as coisas realmente se encaminhem da melhor maneira possível para viabilizar a atividade. Então, a gente, eu acho que com o poder público, o mínimo que podemos fazer é dar o melhor de nós aí, fazer o melhor atendimento possível aí para tentar sempre auxiliar os produtores aí para que consigam sair aí da melhor maneira possível dessa crise e engrenar os trabalhos aí na atividade.
0: Muito obrigado, Lisandro Piffer, secretário de Agricultura do município de Palma Sola e também coordenador da Defesa Civil do município, participando do CEDRO Entrevista desta segunda-feira. Voltamos no nosso próximo programa. Um bom dia a todos e até lá!

12 horas. Congresso Nacional entra na última semana de trabalho antes do recesso. Mas a metade dos feminicídios em Santa Catarina ocorreu aos finais de semana. O workshop impulsionou desenvolvimento pessoal e fortalecimento de liderança feminina. Prefeitura cria programa municipal de saúde auditiva para reduzir filas de espera. Vereador ressalta parceria entre executivo e legislativo para ampliar investimentos. Município amplia obras de pavimentação e melhorias nos distritos. Prefeitura reforça a renovação da frota com um novo caminhão para agilizar os serviços. Ligação asfáltica entre municípios segue como prioridade da administração. Polícia Militar apreende drogas, munições e prende 2 homens. PM prende 7 pessoas e apreende mais de 2,6 quilos de drogas em São José do Cedro. Esses são os destaques do Globo em Foco, que está começando agora.

0: Tempo bom no extremo oeste de Santa Catarina. A previsão para as próximas horas é de céu nublado. A temperatura mínima das últimas horas foi de 6 graus. A temperatura máxima para hoje pode chegar a 13 graus. Agora, na central de jornalismo da Rádio Cedro, 8 graus. Umidade relativa do ar em 80%. Doze horas, 2 minutos. De acordo com o Banco Central, o dólar começou o dia cotado a R$ 5,10. O euro está valendo R$ 5,83. Já o peso argentino está cotado em 0,0034. Após 4 dias de combate, o incêndio que atingiu o sul da Espanha foi estabilizado neste domingo, segundo o presidente do governo da Andaluzia. As chamas obrigaram quase 1.500 moradores a deixarem suas casas e destruíram milhares de hectares da região. Iniciado na última quinta-feira, o fogo carbonizou carros, destruiu áreas inteiras e deixou 13 mortos. As chamas consumiram cerca de 7 mil hectares, o equivalente a 380 estádios do Maracanã, com um perímetro de mais de 40 quilômetros. Agora é época de intenso calor no hemisfério norte. A Guarda Revolucionária do Irã afirmou nesta segunda-feira que lançou uma operação de retaliação contra as bases militares dos Estados Unidos no Bahrein, no Kuwait e na Jordânia, em resposta aos ataques norte-americanos contra alvos iranianos. Segundo o comunicado, a base do Bahrein foi atingida na segunda fase da ofensiva. Na Jordânia, mísseis e drones teriam provocado incêndios em tanques de combustível e depósitos de munição da base aérea de Prince Hansan. No Kuwait, o alvo foram bases militares norte-americanas. Segundo o comunicado, a segunda fase ofensiva foi bem impactante. A Guarda Revolucionária do Irã afirmou ainda que a operação de retaliação vai continuar enquanto os Estados Unidos não cumprirem o cessar-fogo. O número de mortos em decorrência de terremotos que atingiram a Venezuela subiu para pelo menos 4.333. A informação foi divulgada no sábado pelo governo. O anúncio do número de feridos permanece em 16.740. Cerca de 17 mil pessoas estão desabrigadas. O terremoto duplo atingiu especialmente a cidade litoreira de La Guaira, onde mais de 800 edifícios foram afetados, dos quais 190 desabaram. As equipes brasileiras que realizam missão humanitária no país desembarcaram sexta-feira no Brasil. Os grupos atuaram no resgate de 14 sobreviventes. A seguir, Congresso Nacional entra na última semana de trabalho antes do recesso. 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
0: Doze horas, 9 minutos. O produtor rural que atua como pessoa física ganhou mais tempo para se adaptar às novas regras fiscais do país. A Receita Federal adiou para 1º de janeiro de 2027 a obrigatoriedade na inscrição do CNPJ para a emissão de notas fiscais eletrônicas. A exigência faz parte da engrenagem da reforma tributária e inicialmente entraria em vigor bem antes, mas acabou prorrogada para que o governo consiga estruturar um sistema digital simplificado e sem burocracia para o campo. Segundo o coordenador do Núcleo Econômico da Confederação da Agricultura e Pecuária do Brasil, até a entrada em vigor da nova exigência, os produtores poderão continuar utilizando os atuais mecanismos fiscais. Deputados e senadores entram na última semana de atividades antes do recesso das férias de julho, com projetos considerados prioritários ainda pendentes de análise pelos plenários das duas casas. Parlamentares da Câmara e do Senado ficam em Brasília até 17 de julho, quando inicia as férias, voltando em 1º de agosto. No entanto, as eleições deste ano devem esvaziar o parlamento pelo menos até o início de outubro, após o fim do primeiro turno. Na Câmara, os deputados já combinaram sessões presenciais apenas de 10 a 14 de agosto e de 31 de agosto a 3 de setembro. Fora desse período, eles estarão de férias para articular as respectivas campanhas. O ministro Flávio Dino determinou o bloqueio de 6 milhões de reais do ex-deputado federal Eduardo Cunha, do Republicanos, por suspeita de desvio de emendas parlamentares. A decisão foi tomada pública neste domingo, foi tornada pública ontem, e é a data no dia em que o magistrado bloqueou 119 milhões de reais de Valdemar da Costa Neto, que é presidente do PL. Além do bloqueio, a decisão de Flávio Dino determina que o presidente da Câmara dos Deputados, Hugo Mota, do Republicanos, apresente em 10 dias todos os documentos de tramitação interna das emendas identificadas pela Polícia Federal de modo individualizado e organizado por emenda. Cunha e Valdemar da Costa Neto negam as acusações. A seguir, mais da metade dos feminicídios em Santa Catarina ocorreu aos finais de semana.
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0: Doze horas, 14 minutos. Santa Catarina continua em área de alto risco de síndrome respiratória aguda grave, principalmente com a tendência de crescimento dos casos, diferente da desaceleração registrada no restante do país. O alerta consta no boletim Infogripe da Fiocruz, divulgado na quinta-feira, com dados referentes à semana epidemiológica 26, entre 28 de junho e 4 de julho. Na última atualização, Florianópolis permanece entre as capitais classificadas com nível de alerta ou alto risco para doenças respiratórias graves e com sinais de crescimento dos casos. O programa de desligamento voluntário incentivado da EPAGRE está sendo acompanhado pelo Tribunal de Contas de Santa Catarina após registrar mais adesões do que o esperado. A análise técnica do órgão apontou que o PDVI superou as expectativas iniciais, registrando uma adesão de 673 funcionários, ultrapassando em muitos 206 desligamentos previstos, que era de 467. O TCE apontou que o setor de suporte administrativo ainda conta com um quadro insuficiente, o que pode afetar o suporte às atividades institucionais. Em relação aos pagamentos das verbas rescisórias realizados até maio de 2025, o relatório do órgão não apontou irregularidades relevantes. Os valores pagos a ex-funcionários somam R$ 18,7 milhões. Mais da metade dos feminicídios registrados em Santa Catarina entre janeiro e junho de 2026 aconteceu aos finais de semana. Segundo dados do Observatório de Violência contra a Mulher da Assembleia Legislativa, dos 28 casos contabilizados no período, 15 ocorreram aos sábados e domingos. Os sábados concentram o maior número de ocorrências, com 9 casos. Aos domingos foram 6 mortes de mulheres. As sextas-feiras aparecem na sequência com 4. O levantamento também aponta aumento de casos de lesão corporal leve ou gravíssima dolosa no âmbito da Lei Maria da Penha durante finais de semana. Dos 9.707 registros no primeiro semestre em Santa Catarina, 4.067 ocorreram aos sábados e domingos, ou seja, 41,9% das ocorrências. A seguir, município amplia obras de pavimentação e melhorias nos distritos. Prefeitura reforça a renovação da frota com novo caminhão para agilizar serviços públicos.
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0: Doze horas, dezenove minutos. Núcleo da Mulher Empresária ampliou ações e confirmou o Chá das Mulheres para outubro. A informação é da coordenadora do Grupo da Mulher Empreendedora de Palmasola, Taciane Calegari. O Núcleo Empresária destacou que mantém uma programação permanente voltada ao fortalecimento do empreendedorismo feminino. Entre as ações desenvolvidas estão palestras, cursos, capacitações e momentos de workshopping, proporcionando às empresárias oportunidades de aprendizado e troca de experiências. A iniciativa buscou reunir mulheres empreendedoras de Palmasola e também da região, criando um ambiente de incentivo, acolhimento e desenvolvimento profissional. O grupo ressaltou que o compartilhamento de conhecimentos e vivências tem contribuído para fortalecer os negócios liderados por mulheres. Durante a divulgação das atividades, o núcleo também confirmou a realização do Chá das Mulheres, que acontecerá na última sexta-feira de outubro. O workshop impulsiona desenvolvimento pessoal e fortalece liderança feminina. A informação é da coordenadora do Grupo da Mulher Empreendedora de Palmasola, Taciane Calegari. O Núcleo da Mulher Empresária promoveu o primeiro encontro do workshop voltado ao desenvolvimento pessoal e profissional das participantes. A programação integrou um ciclo de 6 encontros, sendo 3 presenciais e 3 online, conduzidos pela consultora Renata Matias. Durante a capacitação, as participantes foram incentivadas a refletir sobre o autoconhecimento, a inteligência emocional e a importância de fazer escolhas conscientes no dia a dia. A proposta do treinamento foi estimular uma pausa na rotina para que as mulheres pudessem olhar para si mesmas, compreender seus desafios e fortalecer o equilíbrio entre a vida pessoal e profissional. Segundo a organização, o primeiro encontro teve grande participação e aprovação das mulheres de Palma Sola e também de municípios da região. Guaraciaba amplia capacitações e fortalece qualificação de jovens e empreendedores. A Secretaria da Indústria e Comércio, em parceria com a Sala do Empreendedor, realiza uma série de capacitações gratuitas voltadas à qualificação profissional e ao empreendedorismo. Nesta segunda-feira acontecem as palestras Projeto de Vida para estudantes do curso técnico em administração, IMEI, na prática, destinada a microempreendedores e pessoas interessadas em formalizar um negócio. A programação do mês ainda conclui curso de embalagens, consultorias empresariais e palestras sobre gestão estratégica. Prefeitura cria Programa Municipal de Saúde Auditiva para reduzir filas de espera acumuladas desde 2018. A informação é de Andréia Epin, da Secretaria de Saúde de Princesa. Por meio da Secretaria, foi lançado o Programa Municipal de Saúde Auditiva. A iniciativa foi criada para complementar o atendimento oferecido pelo Estado e acelerar o acesso aos pacientes que aguardam por consultas, exames e aparelhos auditivos. Conforme a coordenadora da Atenção Básica, o município realizou o levantamento para identificar a demanda existente e definir os investimentos necessários. O programa contempla consultas especializadas, avaliações, exames complementares, fornecimento de aparelhos auditivos e as adaptações necessárias para cada paciente. Atualmente, 21 moradores aguardam atendimento na fila, alguns desde 2018, sem sequer ter passado pela primeira avaliação especializada. Ou seja, está aguardando há 8 anos e não há nenhuma expectativa de uma primeira consulta. A expectativa da administração municipal é reduzir significativamente esse tempo de espera e garantir mais qualidade de vida às pessoas com deficiência auditiva. Segundo a prefeita de Angeli Marmite, serão investidos em consultas e também na aquisição de aparelhos para essas pessoas. O município investirá R$60 mil para garantir atendimento auditivo e ampliar acesso à população. A informação é da prefeita de Angeli Marmite. A prefeitura destinará R$60 mil para colocar em prática o Programa Municipal de Saúde Auditiva. O investimento será utilizado para atender inicialmente os 21 pacientes que aguardam avaliação especializada e demais procedimentos relacionados ao tratamento. Após atender essa demanda represada, a Secretaria de Saúde pretende ampliar o programa para beneficiar pacientes que já utilizam aparelhos auditivos, mas necessitam de manutenção, adaptação ou substituição dos equipamentos devido ao tempo de uso. Segundo a prefeita de Angeli, os atendimentos serão realizados por uma clínica credenciada em Chapecó, responsável por consultas e procedimentos especializados. A prefeitura de Princesa informou que essa organização, com logística para encaminhar os pacientes, e não descarta a continuidade do programa nos próximos anos, caso surjam novas demandas. Município amplia obras de pavimentação e melhorias nos distritos. A informação é do prefeito de São José do Cedro, Fernando Vil. A prefeitura mantém um amplo cronograma de obras de infraestrutura na cidade e no interior. Além da continuidade dos trabalhos no loteamento Alta Colina, O município também avança com novas pavimentações nos distritos de Padre Réus e Mariflor. Conforme o prefeito, as melhorias fazem parte de convênios e emendas parlamentares que garantem investimentos para qualificar a mobilidade e oferecer mais segurança aos moradores. Segundo viu, diversas ruas já recebem pavimentação asfáltica e novos trechos de calçamento estão em fase de licitação. Um dos processos licitatórios tem abertura marcada para o dia 17, enquanto as demais obras devem entrar na sequência. O prefeito destacou que os distritos nunca receberam um volume tão grande de investimentos em pavimentação, contemplando tanto áreas urbanizadas quanto acesso a pontos turísticos, como um camping. A meta é finalizar também as obras pendentes no loteamento Alta Colina até outubro, atendendo às exigências dos convênios firmados com os governos estadual e federal.
4: Tem agora aquilo que vai iniciar, que é fruto das emendas estaduais, nos distritos. Eu não sei se já, acho que eu já falei inclusive aqui nos microfones da rádio, mas de tantos anos de existência dos distritos de Padre Réus e de Mariflor, nós nunca vimos tanta pavimentação como vai acontecer agora, não somente na área urbanizada lá, mas também de acesso no Padre Réus em específico a uma atração turística que é um camping que nós temos lá. Então vão ser obras com valores significativos de calçamento nesse momento, fizemos de asfalto algumas ruas, para dar sequência e, obviamente, um melhor aspecto para aquelas duas localidades, para aquela população que merece. Tem, inclusive, um trecho já de calçamento que já está com licitação marcada para o dia 17 e as demais já estão entrando na fila para licitar.
0: 12 horas, 28 minutos. Prefeitura inicia a reforma do anexo da saúde e investe em acessibilidade no centro administrativo. A informação é do prefeito Fernando Vil. A prefeitura iniciou uma importante etapa de melhorias na estrutura pública com a assinatura da ordem de serviço para a reforma do anexo da Secretaria de Saúde. O prédio onde atualmente funcionam a sala de vacinas e o setor de epidemiologia passará por uma reforma completa, modernizando um espaço construído no fim da década de 1970, que já abrigou a primeira biblioteca do município. De acordo com o prefeito, a reforma completa, melhorias estruturais de todo o prédio, incluindo pisos, adequações internas e modernização dos ambientes, para proporcionar melhores condições de atendimento à população e de trabalho aos servidores. Serão construídas rampas de acesso e ampliadas as portas de entrada, facilitando o deslocamento de cadeirantes, idosos e pessoas com mobilidade reduzida. Fernando Vil ressaltou que, embora a instalação de um elevador seja inviável na prefeitura devido às características da estrutura, os atendimentos poderão ser reorganizados em gabinetes localizados no térreo, garantindo mais inclusão e facilidade de acesso aos serviços públicos. Secretaria alerta produtores para períodos de chuvas e orienta planejamento nas propriedades. A informação é do secretário de Agricultura de Palmasola, Lissandro Piffer. Com a previsão de chuvas acima da média para os próximos meses, a Secretaria de Agricultura orienta os agricultores a adotarem medidas preventivas para reduzir os impactos nas propriedades. A recomendação é que os agricultores procurem orientação técnica para realizar adequações na infraestrutura das propriedades, especialmente as áreas ligadas à atividade leiteira, que costuma ser uma das mais afetadas durante o período de excesso de chuva. De acordo com o secretário, pequenas intervenções podem minimizar dificuldades futuras, garantindo melhores condições de trabalho e preservando a produção. A equipe técnica permanece à disposição para orientar os produtores sempre que necessário. Defesa Civil recebe caminhão-pipa, drone e novos equipamentos. A informação é do coordenador Lissandro Piffer. Além dos investimentos na agricultura, a administração de Palmasola também reforçou a estrutura da Defesa Civil. O município foi contemplado com um caminhão-pipa zero quilômetro, uma viatura, um drone e um notebook, equipamentos que ampliam a capacidade de resposta em situações de emergência e fortalece o trabalho preventivo desenvolvido pela equipe. Todos esses equipamentos foram entregues pelo governo do estado. Também está em andamento a implantação de uma nova estrutura destinada aos serviços da Defesa Civil, ampliando as condições de atendimento à população em casos de necessidade. Prefeitura reforça a renovação da frota com novo caminhão para agilizar serviços públicos em São José do Cedro. A informação é do vice-prefeito Enio Carossi. A administração ampliou a renovação da frota com a entrega de um novo caminhão destinado aos serviços da Secretaria de Obras. Segundo o vice-prefeito, o veículo será utilizado principalmente na recolha de galhos, proporcionando mais agilidade na execução dos trabalhos e melhores condições aos servidores. Carossi informou que o caminhão foi adquirido com recursos obtidos por meio de leilões de bens públicos, estratégia adotada pela administração para renovar a frota sem comprometer outras áreas do orçamento. Ele ressaltou que o município também adquiriu veículos para a saúde e outros setores, fortalecendo a prestação de serviços à população. O vice-prefeito destacou que a substituição dos veículos antigos reduz os gastos com oficina, manutenção e evita paralisações provocadas por constantes idas às oficinas. Segundo Carossi, a renovação da frota permite maior eficiência no atendimento das demandas e melhora na qualidade dos serviços oferecidos à comunidade.
5: Sim, Everton. Então, a gente tem esse cuidado com a renovação de frotas, né? Para que não haja oficina, como eu já falei, né? Então a gente tem feito os leilões, né? E esse dinheiro já vem vinculado para compras de novos veículos e equipamentos para o trabalho, né? Então a gente prezou para isso, né? Tendo em vista que nos primeiros meses a gente teve muita oficina, muitas despesas e atrapalho, né? Então, com maquinário e veículos capacitados e novos e com a equipe que a gente tem de trabalho, nós estamos dando conta e é dessa maneira que nós estamos administrando o município. E eu vejo de uma forma que quanto menos oficina, quanto menos parado, há mais eficácia nos serviços prestados à comunidade de São José do Cedro.
0: Renovação de máquinas e veículos reduz custos e aumenta a eficiência da administração. A informação é do vice-prefeito de São José do Cedro, Enio Carossi. Além da aquisição de novos veículos, a administração municipal mantém um programa permanentemente de renovação do maquinário utilizado pelos diversos setores. Conforme o vice-prefeito, os recursos arrecadados com leilões serão reinvestidos diretamente na compra de equipamentos mais modernos. Ele explicou que no início da atual gestão, a prefeitura enfrentava elevados gastos com manutenção e consertos, situação que comprometia a execução dos serviços. Com a renovação da frota e dos equipamentos, o município conseguiu reduzir despesas e ampliar a produtividade das equipes. Segundo Carossi, máquinas e veículos novos permanecem menos tempo parados em oficinas, proporcionando maior rapidez na execução de obras e dos serviços públicos. Ele afirmou que a administração continuará investindo na modernização da estrutura para atender cada vez melhor a população. Vereador destaca a conquista de recursos para obra, saúde, educação e renovação da frota. A informação do vereador de Princesa, Carlos Klein, afirmou que o início de mandato tem sido marcado pela busca de recursos para fortalecer diferentes setores da administração. Os valores conquistados junto aos parlamentares estaduais e federais já resultaram em investimentos em infraestrutura, educação, saúde e renovação da frota. Entre as principais conquistas, ele cita 1 milhão destinado em recursos para aquisição de um novo rolo compactador, um ônibus escolar para a Secretaria de Educação. Além disso, outros 300 mil foram viabilizados também por emenda parlamentar e estão sendo aplicados na ampliação de uma escola do município. Destacou a destinação de R$500 mil para a compra de um caminhão caçamba que deve ser entregue até o final do ano, R$200 mil para a saúde e outros R$500 mil obtidos por meio da senadora, que serão investidos em obras de pavimentação e melhorias na infraestrutura viária do município. Vereador ressalta a parceria entre executivo e legislativo para ampliar investimentos no município. A informação é do vereador Carlos Klein. Ele destacou a boa relação entre a Câmara de Vereadores e o Executivo, que tem sido fundamental para garantir a conquista de novos recursos e a execução de obras em benefício da população. Segundo ele, o diálogo e a harmonia entre os poderes executivo e legislativo fortalecem o desenvolvimento de projetos importantes para a Princesa. De acordo com o parlamentar, a administração municipal mantém um compromisso de aplicar os recursos em ações que melhorem a infraestrutura e a qualidade dos serviços públicos. Ele ressaltou que, além dos investimentos já anunciados, a gestão continua buscando novas alternativas para atender às demandas da comunidade. Carlos também reconheceu que ainda existem desafios a serem enfrentados em diferentes áreas do município. Conforme o vereador, o papel do legislativo é acompanhar as necessidades da população, apresentar sugestões e encaminhar críticas de forma responsável, sempre buscando soluções que contribuam para melhorar a qualidade de vida dos moradores de Princesa. Prefeitura projeta ampliar malha asfáltica e ligar comunidades do interior com estradas pavimentadas. A informação é da prefeita de Guarujá do Sul, Eliane Fanton. Em entrevista à Rádio Cedro FM, ela falou sobre o trabalho na elaboração de novos projetos de pavimentação para o interior de Guarujá. Entre as prioridades está a estrada de aproximadamente 8 quilômetros em direção à linha Pessegueiro, além de novos investimentos previstos na linha Bela Vista, linha Baixo Arara e outras comunidades. O objetivo é garantir melhores condições de acesso às famílias que vivem no campo, facilitando o deslocamento para escolas, unidades de saúde e demais serviços públicos. Ela destacou que a estrada de qualidade representa mais segurança, desenvolvimento econômico e melhoria na qualidade de vida da população rural. A prefeita afirmou que o planejamento prevê gradativamente pavimentar todas as principais estradas gerais de Guarujá, especialmente aquelas que dão acesso até a comunidade, onde existem igrejas, clubes e maior concentração de moradores. Ela ressaltou ainda que as quatro principais saídas do município estão em boas condições, graças ao trabalho contínuo da Secretaria de Obras. Ligação asfáltica entre os municípios segue como prioridade da administração de Guarujá do Sul. A informação é da prefeita Eliane Fanton. A ligação com Princesa continua entre as principais metas da administração. O projeto permanece tratado como prioridade e a expectativa é que a obra possa avançar nos próximos anos. A intenção é garantir uma conexão totalmente pavimentada entre os dois municípios.

Militar prende 7 e apreende drogas, 2,6 quilos de maconha e cocaína em São José do Cedro. 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Doze horas, 42 minutos. As últimas notícias do Globo em Foco. PM apreende drogas, munições e prende dois homens em São Miguel do Oeste. A Polícia Militar apreendeu 150 gramas de maconha, munições e materiais utilizados para o tráfico de drogas durante ocorrência registrada na noite de ontem, por volta das 19 horas, no centro de São Miguel. Um adolescente de 16 anos foi apreendido, juntamente com dois homens de 26 e 30 anos. Durante o policiamento, os agentes abordaram um veículo suspeito que estava estacionado no pátio de um estabelecimento comercial que estava fechado. Um dos ocupantes tentou dispensar um telefone celular e repassar um objeto para outro envolvido. Na busca pessoal, policiais encontraram 100 gramas de maconha com o adolescente. Durante as buscas, o cão de faro localizou mais 94 munições calibre 22 e várias porções de droga já embaladas para venda, além de balança de precisão. Bombeiros salvam um bebê de 10 dias de engasgamento em Princesa. Por volta das 10 horas e 40 minutos, uma bebê de 10 dias aproximadamente foi salva pelo Corpo de Bombeiros em Princesa. A criança foi encaminhada ao Hospital de São José do Cedro para avaliação. Conforme os bombeiros, a família já se deslocava em direção à ambulância. Os bombeiros constataram que a recém-nascida estava inconsciente, sem chorar e com sinais vitais e com sinais de obstrução das vias aéreas. Após o procedimento, a obstrução foi removida. A bebê voltou a chorar e recuperou a capacidade de respirar normalmente. Na sequência, a criança foi encaminhada ao hospital. Polícia prende 7 e apreende drogas em São José do Cedro. A Polícia Militar prendeu 7 pessoas e 2,6 quilos de maconha durante a operação realizada na tarde de sexta-feira em São José do Cedro. A ação resultou na apreensão de 2,606 quilos de maconha,
50.

51 gramas de cocaína, balanças de precisão, celulares, materiais utilizados no preparo, fracionamento e comercialização das drogas, 3 aparelhos celulares e dinheiro em espécie. A ocorrência teve início às 16 horas em São Miguel do Oeste, na BR-282. Conforme a polícia, um motociclista foi abordado após dispensar 144 gramas de maconha às margens da rodovia para tentar escapar da polícia. A partir das informações obtidas durante a abordagem a esse elemento, as equipes realizaram diligências que levaram até um imóvel em São José do Cedro. No local, outros 6 suspeitos foram abordados. 2 homens conseguiram fugir para a mata, enquanto o outro foi flagrado carregando uma sacola com drogas. Um usuário de drogas que havia acabado de adquirir substância ilícita na residência também foi identificado. Os 7 envolvidos, com idades entre 17 e 29 anos, receberam voz de prisão por tráfico de drogas, associação para o tráfico, e foram encaminhados à Delegacia de Polícia de São José do Cedro. Abordagem na BR-282 leva a PM a desarticular ponto de tráfico de drogas entre municípios. Abordagem realizada pela PM na BR-282 desencadeou uma operação que resultou na descoberta de um grande ponto de tráfico de drogas em São José do Cedro. A ação foi desenvolvida após um motociclista tentar se desfazer de porções de maconha durante patrulhamento de rotina da polícia, levantando suspeita dos policiais de São Miguel do Oeste. Com base nas informações obtidas durante a ocorrência, as guarnições de São Miguel seguiram até uma residência de São José do Cedro, onde localizaram outros envolvidos com atividade criminosa. Durante a ação, 2 suspeitos fugiram, enquanto o outro foi abordado transportando uma sacola com maconha, mais de 2,6 kg. Também foi identificado um usuário. Durante buscas, policiais encontraram ainda, além de 2,6 quilos de maconha, 51 gramas de cocaína, balança de precisão, telefone celular e dinheiro, além de outros materiais. Tudo foi encaminhado à Delegacia de Polícia Civil, que continua com a investigação. Incêndio destrói residência no interior de Princesa. Uma residência foi destruída por um incêndio na noite de domingo, ontem, por volta das 21h10, na linha Marmeleiro, interior de Princesa. Conforme o Corpo de Bombeiros, uma casa mista unifamiliar com cerca de 150 metros quadrados estava completamente tomada pelas chamas. As equipes realizaram combate ao fogo e, na sequência, o trabalho de rescaldo para eliminar possíveis focos de incêndio. Segundo os bombeiros, como a maior parte da residência era de madeira, foram utilizados aproximadamente 14.500 litros de água durante toda a operação. Ninguém ficou ferido. 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
6: Doze horas e 50 minutos.
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0: Boa tarde, ouvinte. Está no ar o Show de Bola. Vamos trazer informações da seleção argentina, que está jogando um futebol de luxo, 3-1, no sábado à noite ainda, já madrugada de domingo. Não parece, né, Valdemar? Mas o jogo não foi assim, cara. Quem viu, 3-1 para a Argentina. Argentina ganhou se cagando tudo. Fez o segundo gol no faltando um minuto para terminar, ou dois minutos, e aí nos acréscimos, a Suíça em cima para tentar empatar, eles foram lá e num contragolpe fizeram o 3-1. Mérito para eles, mas com muita sorte, na minha opinião, Valde. Boa tarde.
1: Good afternoon.
0: Oi?
1: Eu sou inglaterriano agora, na Inglaterra.
0: Ah, inglaterriano, ah, não, não. Desde pequeno, sempre, né? A Malvina é nossa.
1: É verdade, né? Agora é só good afternoon.
0: Laísa Malvina.
1: Até quinta de tarde. Ah, não, quarta.
0: Quarta.
1: Pois é, a Argentina não tá jogando aquele futebol.
0: Só Beatles agora.
1: Bonito, né? Lindo e maravilhoso, mas tá conseguindo levar meio que na raça. Mas acho que agora.
0: Arbitragem, sorte, raça também, né?
1: Acho que agora na quarta-feira acaba tudo isso, né? Acho que. Foi. Se passar daí, vamos dar os parabéns para a FIFA, né?
0: Pois é. Jonathan, e a outra final a gente já esperava, mas o mais curioso de tudo, Jonathan, é que nenhum das quartas de final para cá não foi para os pênaltis. Isso mostra que o equilíbrio que nós imaginamos que teria não está tendo. Jogo equilibrado é empate, prorrogação, empate e vai para os pênaltis. Não, os times estão mostrando que são melhores do que os outros, os que ganham, evidentemente, e são melhores que a seleção brasileira, inclusive. Jonathan, boa tarde.
2: Boa tarde, Everton, Valdemar, ouvintes da Rádio Cedro FM. Pênaltis não foi, né? Mas os dois jogos das quartas foram para a prorrogação, né? Ao menos esses de sábado, né?
0: Sábado.
2: Os dois jogos foram para a prorrogação. Esperava um pouquinho mais da Noruega, muito abaixo. Haaland contra nós foi um leão e contra a seleção da Inglaterra foi um gatinho, né? Não fez nada o homem. Não apareceu no jogo.
0: Eu acho que não. Eu acho que a seleção brasileira foi muito ruim, cara. São os pepé. São os perna de pau, cara. Essa é a verdade.
1: É a realidade.
0: Essa é a realidade. Não adianta. A gente quer passar a mão, passar um pano nos jogadores da seleção. Nossa, a seleção brasileira é ruim, cara. Não, não quero aqui que os ouvintes que sempre nos acompanham fiquem chateados comigo. Eu torci muito para a seleção brasileira. Torci para o Neymar, que foi um cara que eu nunca torci para ele a não ser na seleção brasileira. Na seleção brasileira, desde a primeira vez que ele foi convocado, eu torci e eu admirei muito o Neymar. Cara, aquele jogo, aquela partida histórica entre Santos e Flamengo, onde Ronaldinho Gaúcho e o Neymar gastaram a bola. Cara, que jogão de bola, e eu, por acaso, estava assistindo aquela partida, cara. E então eu admirava muito o Neymar. Mas aí depois daquele jogo e os anos foram passando e o Neymar foi se tornando um cara diferente, um cara que eu parei de torcer para ele e não fazia nem questão de assistir. Mas quando chegava na seleção, cara, toda a torcida minha para ele ir bem, pro Brasil ganhar. Mas essa é a verdade. O Grêmio ganhou de 3-1 do Cruzeiro. O Gabriel Chapecó pegou dois penaltis. Jogo no Mané Garrincha em Brasília, amistoso, Cruzeiro e Grêmio. O mesmo Grêmio que perdeu para a Chape, ganhou. Mas o Gabriel Chapecó pegou dois pênaltis. Se os caras fazem os pênaltis, seria 3-3. Essa é a notícia do Grêmio. Tem alguma coisa do Inter de destaque aí, Jonathan?
2: O sub-20 do Inter foi campeão gaúcho.
0: Olha só. Notícia. Parabéns aos gurizes.
1: Notícia do Vini Júnior, né? Que tá com a Virgínia namorando.
0: O Valdemar salvou aquela foto que ela tá de biquíni vermelho no colo dele.
1: Isso,
0: sentadinha assim.
1: Apareceu isso agora, né?
0: Bah,
1: uma pergunta para ti.
0: Não.
1: Fora a beleza, o que fez a Virgínia ficar fissurada no Vinícius Júnior, na sua opinião?
0: Bah, eu acho que a simpatia dele, né? Porque ele, além de bonito, ele é simpático, né, cara? Ele é um cara bonito, simpático, querido, parece ser muito gentil. É um cara muito ligado aos movimentos sociais, né?
1: Sim.
0: Então qualquer coisa, né, se o cara olhar feio para ele, não, é racismo, né? Então ele é um cara assim na ponta na ponta da linha, né? Não, com ele não tem, não tem nenhuma brincadeirinha de mau gosto, que com ele é processo, é justiça, é tribunal, é STF já direto.
1: 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Notícias do esporte local. Primeira notícia aqui do futsal cedrense. Então, os jogos que estavam marcados para amanhã, né? Estavam marcados para amanhã, foram transferidos aí para quinta-feira. Tá? Quinta-feira, então, os jogos de quinta-feira. No Veterano, 19 horas, Vidraçaria Sopran, Bar do Bino, Leão da Serra. Logo após, às 20 horas, com transmissão da Rádio Cedro, Roquinho Construções, Real Lavacar, Menino Jesus. E depois, às 21 horas, Alambique Futebol Clube e o Semix estão com transmissão da rádio, esses dois jogos aí na quinta-feira. Na sexta também tem, prossegue, né, os jogos então na sexta-feira também, aí então aqui em São José do Cedro pelo futsal. Outra notícia também legal, né, outra notícia legal aqui que o Robertinho inclusive me passou já ontem à noite, né, inclusive uma notícia bem legal sobre a equipe feminina de bocha de São José do Cedro, que foi a campeã dos jogos micro-regionais do JASC. O bolão masculino também representou o município no JASC, em Piauzinho e Saudades. A Secretaria de Esportes e a Administração Municipal agradece a todos os atletas por representarem o município, parabenizam a bocha feminina pelo título. Então, parabéns aí às meninas aí da bocha no feminino que ficaram, né, ficaram com o título então aí no JASC. O futsal do município de Princesa, na última sexta-feira, aconteceu a primeira rodada da competição. Foram 35 gols em 3 jogos. A segunda rodada está confirmada para a noite de hoje. Resultados, então, ainda na sexta-feira, Resenha B 3, 10 para o Resenha A. Gols, então, aí do pessoal aí, marcou bastante gols aí, a equipe do Resenha A em cima do Resenha B. Teve também Vila Jamaica Transporte Franco B 3, meia dúzia para o Plitas. Também teve ainda, para fechar aí os jogos, então, teve o Fúria 3, Vila Jamaica 10, Vila Jamaica Transporte Franco A 10, então. Foram os resultados da última sexta-feira, então. Hoje, segunda-feira, tem rodada no Ginásio da Vista Alta, masculino livre, 19h15, Pinhalense Cangaceiros, 20h15, Vista Alegre Meninos da Vila. Às 21 horas e 15 minutos, Vila Jamaica Transporte Franco A versus Vila Jamaica Transporte B. Tá, então, os confrontos de hoje à noite no ginásio da Vista Alta Princesa. Esse é o esporte local. 12h59, Caio Materiais de Construção. 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
0: A Fiocruz alerta que Santa Catarina está em risco gravíssimo para síndrome respiratória aguda grave, com tendência de crescimento de casos, conforme o boletim Infogripe da Fiocruz, divulgado na sexta-feira. Florianópolis é a capital onde tem mais pessoas com doenças respiratórias, mais que o Rio Grande do Sul e o Paraná. Sabe que Curitiba, Valdemar, ouvintes, e Jonathan, Curitiba é a cidade mais fria, a capital mais fria do Brasil, pela sua altitude. É mais frio do que Porto Alegre, que está mais ao sul, né, mais ao sul, mais perto da Antártica ou da Antártida, deveria ser mais frio, né? Capaz, é pela altitude, como Porto Alegre está praticamente ao nível do mar. Então, eu só estou falando isso porque tem uma notícia, está rolando em todas as os meios de comunicação sérios, como a Rede Peperi, como a Rádio Cedro FM. Vá vacinar o seu filho, leve o seu filho. Você não quer tomar vacina, não tem problema, leve o seu filho para vacinar. A vacina está à disposição. Olha só, gravíssimo, gravíssimo risco das pessoas serem internadas. Em todos os outros estados, Minas Gerais, São Paulo, Roraima, estabilizou. Em Santa Catarina, a influenza B continua em crescimento no nosso estado. Vamos falar, vamos falar sobre o Internacional, né? O Internacional jogou, Jonathan?
2: Quem jogou, acho que na verdade o Inter jogou ainda no sábado, quinta-feira, se não me engano, né?
0: Eu esqueci do jogo do Grêmio. Foi ontem que o Grêmio jogou, né?
2: Ontem e ganhou, né? Ganhou do Cruzeiro de 3-1, fez um jogo bom ontem.
0: Eu esqueci, daí depois eu pesquisei lá, daí aonde assistir o jogo do Grêmio, falava tudo, até os canais que ia passar, né? Deve ter passado em algum...
2: Foi apenas, acho, no canal da Grêmio TV, na Grêmio TV, né? Eu pelo menos acompanhei lá, né? Um jogo bom, né? Foi em Brasília, né? Foi em Brasília.
0: Estou com vontade, né?
2: Foi o jogo foi em Brasília, né? Contra o Cruzeiro. Lembrando que o Campeonato Brasileiro retoma agora, já na quinta-feira, se não me engano, já tem jogos de novo, né? E é um preparativo, né? Então o Grêmio encerra esse ciclo de intertemporada, de certa forma, com saldo positivo, né? Venceu o Cascavel por 2-1, saiu perdendo. Venceu agora o Cruzeiro por 3-1 e perdeu para a Chapecoense, né? Claro que o resultado mais negativo é essa derrota para a Chapecoense, né? Mas encerra com uma passagem de 3 jogos e 2 vitórias aí para buscar esse pleno vigor físico. Só complementando também essas informações do Grêmio, Everton, Valdemar e ouvintes, o Grêmio anunciou a contratação do jogador Giovanni Cabral, que atuou pela seleção de Cabo Verde na Copa do Mundo, né?
0: É para chegar amanhã, inclusive.
2: É, eu fui buscar umas informações, claro, ainda são meia... Não dá para confiar 200%, né? Mas dizem que o salário vai gerar em torno de 400 a 450 mil reais, esse jogador cabo-verdiano, né? Tem umas passagens pelo futebol europeu, já atuou na Itália e se destacou, claro, por conta dessa seleção cabo-verdiana que fez história na Copa do Mundo, né, por dificultar contra a seleção da Argentina, ter conseguido segurar aquele empate contra a seleção da Espanha, com o Vozinha sendo um dos principais craques, né, e vem de encontro ao que nós comentávamos na semana passada, com um cunho um pouco mais de imagem, de marketing, né, do Vozinha, que foi oferecido a alguns times brasileiros, e o Giovanni Cabral, que foi um dos destaques dessa seleção, né? Claro que o Vozinha repercutiu muito mais, mas esse jogador é um meio atacante também, teve um certo prestígio e por isso o Grêmio foi atrás e conseguiu a contratação desse atleta. Vamos
0: até
2: ver, né?
0: Até pelo apelido, né, do jogador, do goleiro Vozinha, né? E que é o apelido dele, é Vozinha, quer dizer Vozinha, de vovó, né? De vovozinha. Então é. Cabo Verde também se fala português, né? Então é. E repercutiu no Brasil também por causa disso, mas no mundo todo, né? O cara, o goleiro mais famoso, tu falou, né, Jonathan?
2: É, o goleiro mais seguido das redes sociais no mundo, superando qualquer outro goleiro que você imaginar aí, é o Vozinha que tem mais seguidores.
0: Isso dá monetização, Valdemar? Tu que é das mídias.
2: Basta.
1: Dá o quê?
0: Monetização? Dá dinheiro? O cara ser seguido?
1: Dá, passou de um limite de seguidores, já começa a entrar o tempo, né?
0: Ah. Mas daí tu tem que postando, um limite, né? Tu tem que ir postando algum material, alguma coisa?
1: Sempre tem que fazer. Sempre, tem que,
0: né? Todo dia quase botar um.
1: Tem uns caras aí que. Tem um cara que eu sigo e gosto, é o Dionísio Schaefer, não sei se você já viu falar.
0: Dionísio
1: era um
0: Schaefer,
1: cara que,
0: acho que não.
1: Ele começou falando de política e tal. Hoje a linha dele é mostrar a propriedade dele. Mas o cara tem muitos seguidores, cara. Acho que ele bateu 2 milhões de seguidores.
0: Da onde que ele é?
1: Ele é do Rio Grande do Sul. Agora, é. Santo Cristo, acho que é.
0: Não, não, não é candidato.
1: Não, não, é. Não. Não, não, nem, ele nem se mete mais na política. Ele começou na politicagem, né? Mas daí ele viu que ali não rendia dinheiro. Aí o pessoal começou a chamar ele para os eventos. E ele fala algumas coisas lá e mostra a propriedade
0: palestrante.
1: Dele. Mas ele é um bem caipirão, assim. É bem, bem, bem caipira, né? Ele mostra a propriedade dele.
0: Ele é um alemãozão, né? Alemãozão. Porque Santo Cristo é alemão, né?
1: Ele é um alemão.
0: Bastante alemão.
1: Mas é legal, cara, porque, tipo assim, ele. Hoje ele tem várias coisas que a internet possibilitou dele ter, né?
0: Que legal isso, internet. Que bacana. Coisas novas. Modernidade, né? Eu quero trazer para o ouvinte também, enquanto o Grêmio foi relativamente bem nos amistosos, aí nos jogos, o Internacional foi excelente. O Grêmio, então, como o Jonathan falou, ganhou do Cascavel, perdeu para a Chapecoense e ganhou do Cruzeiro, né? Agora no final de semana. O Internacional ganhou do Coritiba de 2-0 no Beira-Rio, ainda no dia 4 de julho. Depois, no dia 8 de julho, o Inter jogou com o São José, também 2-0. Esse jogo não foi no Beira-Rio, foi no Parque Gigante, no suplementar ali para treinar, para movimentar o São José e movimentar o Inter também, 2-0. Daí, no dia 9, o Internacional... E ali jogaram bastante jogadores reservas, né? Daí, no dia 9, no outro dia, daí os titulares jogaram com o Cerro Largo, do Uruguai. Aí o jogo foi no Beira-Rio. No dia 11, que foi sábado, né? Sábado agora. Anteontem, o Internacional fez 3-0 no São Paulo, no Beira-Rio. Jogo amistoso também. E tem previsto mais um jogo contra o Caxias. E esse vai ser no Parque Gigante. Esse não vai ser no Beira-Rio. Vai ser no dia 16. 16, que vai ser quinta-feira dessa semana. Que era o jogo, previsão de jogo do Grêmio e do Mirassol. Mas aí o jogo foi transferido, foi adiado para o dia 17. Então o Grêmio estreia dia 17. Por que que o Inter vai jogar um amistoso um dia antes do Grêmio voltar pela 19ª rodada do Brasileiro? Porque o Inter só volta para o Campeonato Brasileiro no dia 22, só na quarta-feira, depois das finais da Copa do Mundo. Só lá então que o Internacional volta. Por isso que o Inter vai fazer mais um amistoso ainda com o seu grande parceiro Caxias, né? O time Grenada Serra Gaúcha. Meus queridos, falem para mim da Argentina. Jonathan, o que que tu achou da Argentina?
2: Eu acho que deveu ainda bastante, né, pelo que é a Argentina, por ser a atual campeã do mundo, né? Então se tem a expectativa de sempre a Argentina ser a favorita, e era evidentemente favorita contra a Suíça, que fez um jogo muito físico, né? E aqui deixar registrado a patifaria que foi o lance do jogador Embolô, né? O atacante da Suíça, que simplesmente pegou toda e qualquer possibilidade de reação da Suíça quando empatou o jogo e jogou no lixo, né? O cara no meio de campo foi fazer cavar uma falta, encenar uma falta, e tudo deu azar para ele, né? Se acontece a falta, o árbitro marca a falta e deixa seguir o jogo com uma falta apenas, tudo certo. Mas ele deu o cartão amarelo para o jogador da Argentina e aí complicou o próprio Embolô, né? Porque agora com a nova regra da FIFA, quando você dá um cartão amarelo injusto, na forma como foi, erro de identificação, que é comentado na regra, você necessariamente precisa dessa análise do VAR. E aí, cara, ele foi muito, muito infeliz, né? Simulou no meio de campo uma falta e tomou o segundo cartão amarelo com razão, porque foi uma simulação, e deixou a seleção da Suíça com um jogador a menos. Exatamente no minuto seguinte que a Suíça conseguiu fazer o mais difícil, que era um gol na Argentina. Então, tinha totais condições a partir daí de ganhar presença no jogo, estava com mais posse naquele momento e acabou fazendo uma patifaria. Imagina a cabeça do cara revendo essa situação no jogo hoje, né? O que ele fez nesse jogo. Porque a Argentina não jogou da forma como que se é esperado, e a Suíça surpreendeu bastante, principalmente naquele momento que ele consegue o empate. E depois na prorrogação aí, a Suíça com um jogador a menos, a Argentina foi mais eficiente, não conseguiu logo fazer o gol, né? Foi batendo em cima, e quando fez o primeiro, depois veio o contra-ataque e acabou sendo 3-1. É um 3-1 um pouco mentiroso, né? Quando vê 3-1, você pensa, não, foi 3-1, foi goleada, passou o cara por cima dos caras. Não foi bem assim, foi um jogo bem pegado, muito físico, que era esperado, mas não foi suficiente, né? Suíça, se não tem o jogador expulso, olha, não sei se a Argentina conseguiria suportar aquela pressão que a Suíça estava começando a exercer. Mas infelizmente...
0: Embolou pro lado da Suíça, né?
2: Embolou. E aí, infelizmente, não conseguiu ter a mais a posse. É o natural, né? Quando você tem um jogador a menos, você aceita isso, você baixa suas linhas e tenta se defender. Mas a Argentina vence. Mais uma semifinal na conta de Messi e companhia.
1: É uma pergunta que eu faço para mim mesmo e fiquei me perguntando. Se fosse com o jogador argentino, o árbitro, o senhor árbitro lá, teria a mesma coragem de expulsar por simulação o jogador da Argentina? Ah,
0: mas é o VAR que chama, né, Valdemar?
1: Pois é, mas daí...
0: Tu acha que de repente o VAR não chamaria?
1: Claro que não, né, viu? É. Claro que não, viu? Assim, ó, e não porque eu não tô torcendo e não jamais vou torcer pra Argentina. Não vou, jamais. Eu sou brasileiro.
0: Eu tô torcendo pra eles caírem fora agora na semifinal.
1: Eu posso torcer até pra Cabo Verde, mas menos pra Argentina. Quero que eles caiam fora na Inglaterra. Mas assim, ó, a gente já viu isso lá no começo da Copa, quando o Messi deu uma entrada muito parecida com a outra entrada, que o outro cara foi expulso e o Messi não foi nada. Então, na minha opinião, acho que estamos pegando meio leve com a Argentina em certas circunstâncias, na minha opinião. Mesmo lance, será que seria realmente, será que o VAR chamaria o cara para expulsar? E outra coisa, na minha opinião também, eu acho que a Argentina não jogou bem, não teve êxito de jogar bem, teve os gols marcados, vontade, determinação. Vamos ver agora na semifinal contra a Inglaterra. Agora sim, agora eu acho que se a Argentina até aqui veio tropeçando, pegando times mais fracos, porque na minha opinião a Argentina foi uma balela.
2: É, o primeiro adversário difícil é agora, né?
1: Agora vamos ver se realmente a Argentina vai aguentar a Inglaterra aí. Se aguentar, aí cara, aí eu digo que daí vai ter a possibilidade de ir para uma final. Não sei se dá para medir forças Argentina e França novamente, mas eu acredito que a Argentina agora vai encontrar um adversário que vai bater de frente com a Argentina. Acho que a Inglaterra vem bem, e veremos. Vai ser um grande jogo. Eu acho que vai ser um baita de um jogo aí para a gente assistir, mas eu já estou apostando minhas três fichas que eu tenho na Inglaterra.
0: Eu acho que agora vai para a banha. Acho que não se escapa. Uma que eu estou torcendo, né? Eu sempre fui um britânico, né?
1: Um inglês,
0: né?
1: Inglês gaúcho, tu é?
0: Subiu a colina e desceu a montanha.
1: Inglês gaúcho.
0: Mas assim, a seleção inglesa é uma seleção boa, cara. É uma seleção boa, cara. É uma seleção que bem melhor que a seleção brasileira. A Argentina, muito melhor que a seleção brasileira. Até pelo histórico da classificação, como o Brasil se classificou nas eliminatórias e como a Argentina se classificou nas eliminatórias da Copa do Mundo 2026, ainda no ano passado e começo desse ano. Então, não é um jogo, não foram uma, duas, três partidas que o Brasil jogou mal. Não, a seleção brasileira jogou mal o tempo todo. Ah, depois mudou de técnico, mas não, mudou, mas não adianta nada, ele manteve o mesmo time, né? O cara. Então, eu acredito que a minha torcida é para a Inglaterra. E eu acredito que a vitória vem. Não vai ser fácil. E assim, eu tenho muitos amigos conhecidos, temos muitos ouvintes argentinos, inclusive.
1: E bastante.
0: Mas na verdade cada um torce para o time que quer, e eles, os argentinos, jamais vão torcer para o Brasil. Jamais. Quem gosta de futebol, quem acompanha futebol, como meu amigo Aníbal lá em Uberá, né? O Aníbal jogou muitos anos, foi profissional, inclusive, né? No clube Uberabense. Então é. Viu, Aníbal? Não é.
1: E aquilo que eu falei sobre a fronteira ali, Everton, aquele dia que o Marrocos estava ganhando de 2-0 da Argentina, o pessoal do brasileiro ali dele soltar foguete e tal, né? Dali a pouco a Argentina virou, né? O pessoal pegou um pôr de foguete pro outro lado de cá.
0: Foguete e comeram pro lado de cá.
1: Ah, a rivalidade existe, né? Não tem.
0: Até setembro pode soltar foguete, julho, agosto, setembro, tem mais 2 meses, né? Pois não pode mais. Pois é proibido em todo o estado de Santa Catarina. Não pode, nem Dionísio, não. Tu pode ir ali, que nem ali, tu pode atravessar a rua lá e ir no Paraná soltar.
1: Só com um pé lá, né?
0: Mas em Santa Catarina é proibido, né?
1: Ficar em cima do muro.
2: Fica bem no marco das três fronteiras ali.
1: Ou a mão pra lá também, será que não dá?
0: Desce o barranco, né? Desce o barranco, solta na Argentina, né?
2: Aí, cuida, né?
1: Tu nunca soltou na Argentina?
0: Jamais.
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0: Pior cagada da Copa do Mundo é essa do embolô.
1: Embolô?
0: É, e aí? De campo.
2: E aí, feio, né? E... Na verdade, como eu falei, né? Se o cara simulou ali, deu a falta, ele marcou a falta para a Suíça e bota a bola no chão, segue o jogo, tudo certo, né? Mas pro azar dele, o árbitro entendeu que era para cartão amarelo do jogador da Argentina. Então a questão não foi nem a simulação, foi literalmente o erro do cartão amarelo pro jogador da Argentina, né? Então, azar, né? Mas enfim, foi feio, né? Foi uma patifaria, né? No meio campo, você fazer uma simulação daquelas... Ficou feio para o Embolô, né?
0: Não, e assim, com tantas câmeras, né, cara? Tantas câmeras, o cara sabe que se ele fizer, qualquer coisa que ele fizer, o VAR vai chamar, cara. Teve um jogador do Flamengo, Júnior Baiano, o nome do jogador. Eu já contei essa história aqui no programa. E o Júnior Baiano, ele foi jogar no futebol europeu. E era um baita zagueiro do Flamengo, acho que até na seleção brasileira ele chegou a jogar. E ele foi jogar lá num futebol europeu, não lembro se foi na Itália ou qual é o clube que contratou ele. E era um zagueirão, mas ele era um zagueiro desleal. E aí teve um lance que ele deu um soco nas costas do cara, do adversário. Ele chega para marcar o cara e ele dá um soco de mão direita, com o braço direito, mais um soco, cara. E o jogador adversário, ele dá nas costas, ele dá de traição, de covarde. Júnior Baiano é covarde. E ele dá um soco no cara e o cara desaba. O cara cai no chão. Ele deu para machucar o cara, ele foi desleal, ele queria machucar o cara e machucou, inclusive. A arbitragem não viu. Ninguém viu, a arbitragem não viu, e o lance passou. Ele não levou nada, nem amarelo, nem falta, o árbitro marcou. E o lance depois, Jonathan, depois a organização do país sério, né? Não é a FIFA, não é a CBF, né? A organização lá do campeonato, acho que era campeonato italiano, eles vão atrás. Eles pedem e requisitam as imagens da televisão. E a própria emissora de TV também, que transmitia, fez questão de mostrar o lance. E aí dá para ver claramente que ele dá um soco no cara. E ele é expulso do campeonato. Ele não é expulso do... Ele não é... Pegou outro jogo porque o árbitro não deu nada. E, inclusive, o clube não quer mais ele para jogar lá. Acho que ele não jogou mais. Nem lembro que time que ele jogava. Então, isso fazem quantos anos, cara? Isso fazem 20 anos que aconteceu isso ou mais. Imagina num jogo de Copa do Mundo, que o cara sabendo que o VAR chama por qualquer coisa, anulando o gol, dando pênalti, inclusive, e outros lances. Aí o cara vai fazer uma dessas, né?
2: É, e hoje em dia, com esse advento, né, da tecnologia, o futebol mudou bastante, né? Muito, né? A gente vê a tecnologia sendo usada. Por exemplo, houve uma... Não sei se vocês chegaram a ver um vídeo de um pessoal falando que o gol da Inglaterra, se eu não me engano, teria a bola batida em cima num cabo de sustentação daquela câmera aranha que fica no estádio, e por conta disso deveria ter sido parado o lance e tal. Tem uma repercussão tão grande disso que a FIFA teve que postar um vídeo mostrando o famoso chip da bola, com aquela questão do... mostrando que não houve nenhum contato da bola com nada durante sua trajetória. Então, a tecnologia... O futebol hoje, ele é diferente. Ele é diferente do que ano passado, retrasado. E certamente ano que vem vai ser diferente. A próxima Copa do Mundo vai ser diferente. Vão se inovando, né? É, não significa que essa inovação vai ser boa. Significa que vai ser inovação, né? Pode mudar pro bem ou pro mal, né?
1: Assistir futebol hoje tá uma chatice que... Tudo aqueles erros que a gente vinha lá atrás era tudo um ingrediente pra gente gostar do futebol, cara. Hoje, parece que quanto mais mexe, pior fica. O cara perde o gosto pelo futebol e assim mesmo não consegue. Um exemplo é o VAR aqui no Brasil. Cara, parecia que ia vir uma coisa boa. Realmente não é. Na minha opinião, não é.
0: Eu vou ler a notícia para vocês, essa notícia que eu estava falando, assim, o que é notícia mesmo e o que eu lembrei. Porque faz 30 anos, cara. Ah, 30 anos, hein? E o Macedão lembrou. O caso mais famoso de agressão envolvendo o zagueiro Júnior Baiano na Europa ocorreu na temporada 1995-1996, quando ele jogava pelo Werder Bremen, na Alemanha. Em uma partida do campeonato alemão, ele deu um soco na nuca de um jogador adversário, Niko Kovac, do Bayer Leverkusen, em um lance que passou despercebido pela arbitragem. Posteriormente, a Federação Alemã, que é muito séria, analisou as imagens da televisão e puniu o brasileiro com suspensão de 10 jogos. Essa punição pesada acabou antecipando o fim da sua passagem pelo futebol alemão, resultando no seu retorno ao Flamengo logo em seguida. Sem receber salário, evidentemente, por 10 jogos, né, por 2 meses e pouco na Alemanha. Para quem tem curiosidade, enfim, essa é a situação do Júnior Baiano, um cara desleal, um cara desonesto, um cara covarde, deu um soco na nuca do jogador, o arbitragem não pegou, na época não existia VAR, imagina, 30 anos atrás, e só para citar, né, aí vai o embolola, aí, cara, que é burrice, inocência, o que que é? Malandragem? O que que tu acha que é isso, Valdemar?
1: Eu acho que no futebol cada um tenta fazer o melhor pela sua equipe, né? Acho que a gente já viu tantas coisas no futebol que...
0: Não, foi uma cagadinha, cara... dele, né, cara? Ele quis fazer o melhor, eu te dou razão, tu pegou, tu pegou bem coisa, certinho, né?
1: No calor da emoção, né? No calor da emoção, o cara vai lá e tira a camisa, uma cagada também, que leva um amarelo, né? Às vezes no calor da emoção você vai lá e faz um gesto.
0: 94, tu lembra do 94 ou não?
1: Não, nada, 94, eu tinha 4 aninhos.
0: Era muito novinho, né? É, em 94, o Leonardo, um baita lateral, a Copa foi nos Estados Unidos, o Brasil ganhou, e o Leonardo, lateral direito, e aí o Branco era para ser o titular, só que o cara tava jogando muita bola. O Leonardo é um cara, um jogador de futebol da burguesia carioca. Ele é filho de gente rica. Ele falava inglês fluentemente e um cara querido, um cara gente boa pra caramba. Mas ele se irritou porque tinha o atacante norte-americano, ficava incomodando ele. E uma hora o cara pegou e passou na frente dele e ele largou o cotovelo. E pegou mais forte do que ele imaginou e nocauteou o cara foi pro hospital, cara. E ele foi expulso da Copa do Mundo.
1: Uma reação, ser humano
0: é reação. E ele foi expulso, depois ele se arrependeu. Eu acho, eu não sei se ele chegou a ir visitar o cara no hospital, ele queria muito ir visitar o cara no hospital. E nós que conhecíamos o Leonardo aqui no futebol brasileiro, ele jogava no Flamengo, a gente sabia que ele estava falando a verdade, ele não queria atingir daquele jeito, porque ele nunca foi um cara violento, sabe? Como o Júnior Baiano, não, Júnior Baiano não. Esse foi violento, esse era desleal, esse dava no meio, esse subia na área, no escanteio e metia o cotovelo no cara, né? Então, mas
1: acontece. Outro caso de expulsão que tu vai lembrar, em 2002, quando o Ronaldinho Gaúcho fez o gol, 2-1 em cima da Inglaterra, e depois ele foi expulso, aquela chegada que ele deu por cima da bola, e o Ronaldinho Gaúcho nunca foi violento, né?
0: Nunca, então,
1: e acabou sendo expulso, quase que compromete toda a partida, porque um a menos contra a Inglaterra ainda, cara. Verdade. Então, são coisas que acontecem.
0: E os calção do Ronaldinho Gaúcho, que esquisito, tu lembra?
1: Lembro.
0: Era só o dele que era diferente, parece que tinha um elástico a mais em cima. E eram os caras são meio largão assim, e ele magrão, né? Forte, né? O Ronaldinho Gaúcho estava no auge do seu futebol, né? E aí ele botava a camisa por dentro. Na época era obrigado ainda a camisa por dentro, eu acho, né?
1: Jogadores camisa para dentro.
0: Tinha que ter, né? E aí ele. Jonathan, Inglaterra e Argentina, qual é o teu palpite?
2: Bom, eu acho que vai ser um jogo, primeira vez, né, que a Argentina vai vai ter o seu compromisso difícil nessa Copa do Mundo, como o Valdemar falou, até aqui só pegou adversários mais fracos, óbvio, quando se fala em Copa do Mundo, é difícil você falar de fraqueza, porque a Suíça fez um jogo muito bom, apesar de ser um time mais inferior, mas em nível técnico, acho que a Inglaterra é o primeiro adversário bom que a Argentina vai pegar e vai ser um grande jogo de futebol, não tenha dúvidas. Eu gosto do futebol argentino, da forma como é jogado, dessa raça, dessa vontade. Comentei aqui sobre essa questão, falei falando sobre Messi e companhia, mas acho que aqui vai acabar a história da Argentina, né? Não tem muito o que fazer. A Inglaterra é uma seleção muito mais forte, deve muito ao futebol, né? Fazem 60 anos que a seleção da Inglaterra não conquista um título de Copa do Mundo. Fazem...
0: Só ganharam um e roubado ainda.
2: É, e perderam uma semifinal, inclusive, para a própria Argentina, né? No jogo da mão de Deus foi contra a Inglaterra, né?
0: Foi semifinal aquela?
2: Acho que foi uma semifinal, né? Ou foi final?
0: Eu não lembro.
2: Acho que era semifinal, se eu não me engano.
0: Pareceu que era antes ainda, foi em 86, né? Imagina, o Valdemar não tinha nascido, nem eu.
2: Mas vai ser um jogo muito difícil. Eu acho que a Inglaterra, como eu falei, ela deve muito para o futebol. O Jonathan
0: tinha 5 anos.
2: Para o seu torcedor, porque a Inglaterra... Essa dúvida, né, sobre a questão do país que inventou o futebol, para os ingleses foram eles que inventaram, aí tem a questão do brasileiro, não, porque aqui é o país do futebol, mas futebol é da Inglaterra, nasceu lá, e ele só tem uma conquista, né? E esse ano a seleção da Inglaterra é uma seleção muito forte em todos os setores, tem um centroavante bom, tem um meio campo bom, o Bellingham está jogando muito bem. Acho que acabou a caminhada da Argentina. Mas assim, é a primeira vez que a Argentina vai entrar em campo sem ser favorita. E aí vem aquela questão que o Valdemar falou tanto da seleção argentina. É uma seleção que ela come pelas beiradas sempre, mas está sempre disputando, está sempre ali. E é o futebol sul-americano, né? É um estilo diferente de jogar futebol. O futebol europeu, o futebol mais tranquilo, mais de boa. A Argentina é catimba, é manha. Então vai ser um grande jogo, não tenha dúvidas. Isso na quarta-feira. Mas eu estou mais ansioso, Valdemar, Everton e ouvintes, questão do jogo de amanhã, né? Amanhã nós temos essa partida entre a França também a Espanha, jogo às 4 horas da tarde, obviamente a França para mim favorito, mas olha, melhor jogo da Copa do Mundo, vai ser melhor esse jogo aqui do que uma eventual final entre qualquer um dos quatro aí, dos dois que passarem, porque França e Espanha para mim são as duas forças dessa Copa do Mundo, e vão medir forças, né, amanhã às 4 da tarde. França, obviamente, favorita, né, pelo elenco, pelo time que tem. Mas a Espanha não deixa a desejar. É um time carrasco, um time bom, um time que tem um estilo de jogo bem definido. Vai ser interessante essas semifinais. Pela primeira vez, né? Nas últimas Copas do Mundo, pelo menos, eu lembro que na última Copa do Mundo teve Marrocos numa semifinal. É uma seleção, ok, tem seus méritos, mas não é uma grande seleção. E pela primeira vez em bastante tempo, ouvintes, é a semifinal onde todos os times já foram campeões do mundo. Ou seja, tem muita história em campo nesses jogos desse meio de semana. Vai ser bem interessante e aproveitar, né? Última semana, terça, quarta, depois sábado e domingo os jogos, depois acabou a Copa do Mundo. Depois tem que se contentar com o Brasileirão de novo.
0: Valeu, gente. Um abraço e até amanhã.
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1: 13 horas e 29 minutos, 13:29, comunicação. A Secretaria Municipal de Saúde de São José do Cerro comunica que a vacina contra a gripe H1N1 está disponível para a população no posto de saúde. 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

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Sejam todos bem-vindos a mais uma super programação. A sua tarde de segunda-feira, hoje é dia 13, né? Dia 13 de julho de 2026, temperatura 11 graus, a umidade relativa do ar em 73%. Para você continuar, gente, uma boa semana para você. Começamos tudo de novo, né? Mais uma semana, que seja uma semana produtiva para mim, para você, para todos nós, tá bom? Que seja uma semana cheia de coisas boas. Vamos lá, para cima! Banda Encanto Latino aqui, ó!

Rainha Musical cantou Chorando Álcool. Também teve cantando pra gente Corpo e Alma pra Não Pensar em Você, banda Encanto Latino, Momentos. 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

0: 13h52, brilha som, hora extra. Teve também pela Ecos, comunicado oficial, participação da Rainha Musical aqui na tarde, Deck 66. 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
0: 13h56, um abração pro meu amigo Anderson, compadre Anderson, ouvindo a gente lá na Estofaria Cavalheiro. Um abraço também pro nosso amigo Sombra, pra Maria, todo o pessoal lá da Estofaria Cavalheiro. Um abraço pra vocês. Tem essa aqui, ó, da banda Passarela pra vocês aí, ó.

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0: Pérola Negra, Dois Homens e um Destino aqui na tarde. Cantou pra gente Champion, Endereço Errado, Banda Passarela, Conta Pra Mim, nome da música, né? Participação da Aninha Soares, uma ótima tarde pra você. Mandar um abração pessoal lá da Alve Produtos, pra minha amiga Andréia Valdeceira. Um abraço pra Andréia, tá ouvindo a gente aí. Pessoal, boa semana, bom trabalho. Pessoal lá do Gasmenim também, um abração lá pra Jussi, Dona Iracita, o pessoal do Gasmenim, uma ótima tarde pra vocês aí, tá bom? 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

0: Alma Latina, amor verdadeiro. Teve também Alex Dias cantando pra gente aqui, ó. É Em Meus Dias. E teve também Anjo do Sul, Por Te Amar Assim, com Paulinho Dio. 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

0: Tá aí, banda Mercosul, saudade de mim, Flor da Serra, só por ela, e também Cosmo Express derrama cerveja. Para você ouvindo a gente, obrigado pela sua companhia, pela sua audiência, no oferecimento sempre aqui do supermercado Que Barato. 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
0: Workshop impulsionou o desenvolvimento pessoal e fortaleceu liderança feminina. A informação é da coordenadora... É da coordenadora do Grupo de Mulheres Empreendedoras de Palma Sola, Tassi Caligari. Segundo o Núcleo da Mulher Empresária, promoveu em Palma Sola o primeiro encontro do workshop, voltado ao desenvolvimento pessoal e profissional das participantes. A programação integrou um ciclo de 6 encontros, sendo 3 presenciais e 3 online, conduzidos pela consultora Renata Matias. Durante a capacitação, as participantes foram incentivadas a refletir sobre o autoconhecimento, a inteligência emocional e a importância de fazer escolhas conscientes no dia a dia. A proposta do treinamento foi estimular uma pausa na rotina para que as mulheres pudessem olhar para si mesmas, compreender seus desafios e fortalecer o equilíbrio entre a vida pessoal e profissional. Segundo a organização, o primeiro encontro teve grande participação e aprovação das mulheres de Palma Sola e também de municípios da região. A avaliação foi positiva, reforçando o objetivo de promover crescimento pessoal, troca de experiências e fortalecimento de atuação feminina no empreendedorismo. 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
0: 14h37, mandar um abração aqui pro nosso amigo André, André que é lá de São Paulo, né? O André vem buscar o melhor mel aqui na nossa região para levar o melhor mel lá para São Paulo, né? E já tá tudo preparadinho, né? Tá tudo preparadinho já, aquele mel suculento, aquele mel gostoso, aquele mel fresquinho, é, lá para São Paulo vai esse mel, diretamente da esquina Mariflor, do nosso amigo Jacques Lazarete, o Banana, vai diretamente para São Paulo. Que beleza, hein, André? Que beleza. Qualidade, qualidade é, em mel. Meladinho ontem, né? O pessoal fez a melação ontem, rapaz. Que é isso, hein? Mel gostoso, puro de qualidade. É lá do nosso amigo Jacques Lazarete, né? Lá da esquina Mariflor. Que beleza. Um abraço pro André, pessoal lá de São Paulo. Tem música aqui, ó. Nelcio Panho.

0: Tá aí, JM, deixa eu cuidar de você com Céu e Cantos, Rogério Magrão e Banda, duas mensagens. E o Délcio Panho, obra do Criador. Pra você curtindo a gente, obrigado pela sua companhia. Obrigado pela sua audiência aqui, ó. 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
5: Este Mundial já bateu recordes históricos. Seja em gols ou em público, 2026 já está na história como a edição mais ofensiva já registrada. Começando, foram 48 seleções. Até agora, 292 gols marcados em 100 partidas disputadas. O maior recorde de gols de todo o evento tinha sido em 2022 com 172 gols, 4 milhões e meio de torcedores nos estádios, com uma taxa de ocupação média que passou de 99%. Esses dados batem o público somado das edições do Qatar e da Rússia juntos. E além disso, as fanfests tiveram mais de 7 milhões de torcedores. Eu sou Melina Calduro, de Atlanta, para o Acaerte em Campo.
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0: esse é o Cedro Show na tarde desta segunda-feira, dia 13 de julho. 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
0: Esse é o Panda nos bares da cidade.
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0: mais. Minha mente. Charlie Brown Jr., ela vai voltar.
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0: E também ouvimos Paralamas do Sucesso, Ela Disse Adeus. A primeira foi o Panda, Pelos Bares da Cidade. 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
2: 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Ela é daquelas que...
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0: 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E as informações estão chegando na programação agora com o repórter Jonathan William.
1: Estamos de volta na programação da Rádio Cedro FM. Estamos em contato com Princesa Carlos Klein, vereador do município, está com a gente. O Pezão, ele vai falar para nós sobre os assuntos, trabalhos dele enquanto vereador aí no município de Princesa. Vereador, você, durante seu mandato, se destacando bastante também na questão de acompanhamento das obras. E orgulhosamente, nós comentávamos em off, você podendo acompanhar a série de trabalhos que está sendo realizada aí dentro do município. Bastante trabalho para ser acompanhado, bastante trabalhos em execução aí em Princesa.
2: Sim, Jonathan, acompanho e contribuo em muito na questão da execução das obras do município e também na compra de maquinário, desde no auxílio para ajudar na montagem de edital, como nos pedidos que a gente faz para a compra de equipamentos, para se pedir o tipo de equipamento já correto e também na escolha do tipo de equipamento certo que o município acaba contratando e adquirindo através de consórcios ou licitação local. Então o resultado aparece com competência. Também contribuo muito para onde que a gente leva os asfalto, ajudar nas decisões para onde a gente leva os asfalto e os trechos de melhoria, justamente por conhecer as demandas do município, os lugares de maior tráfego e também de maior necessidade. A gente sempre precisa tomar as decisões aonde que se atinge o maior número de pessoas possível, não decisões políticas, e sim decisões estratégicas e baseado em necessidade. Então, o resultado aparece com conhecimento e competência. Compramos, posso citar aí vários valores que o município, salto que o município vem dando nesses últimos anos. Nesse começo de mandato, a gente já conseguiu os 3.250.000 do asfalto da Vila Rica. A gente conseguiu R$1 milhão para a compra do trator de esteiras. Trator de esteiras esses que fui eu quem idealizou e plantou a ideia de a gente comprar tal equipamento para não se ficar sem. Então, claro, depois tem vários passos para até que a gente alcança esse feito e esforço de uma equipe inteira junto. Então, o importante é que o equipamento acabou vindo para o município, um equipamento de grande valia e de grande valor, inclusive. Conseguimos todos os valores já citar, que eu citei anteriormente. Então, o município hoje deve estar alcançando seus 12 milhões de recursos externos nesse começo de mandato, se não passando já. Então, isso é um grande feito e isso que, de fato, melhora na vida das pessoas. Numa administração pública, sempre tem coisas faltando, por mais que a gente tenha fazendo muitas coisas e muitas obras em andamento e em execução, sempre tem coisas a se corrigir e ainda a se melhorar. Mas o salto que o município está dando é evidente, né? Nós temos as obras em andamento na última etapa de 5 empreendimentos do município, a obra do pavilhão da Vista Alegre, que está na execução final, o pavilhão da Jatobá, que está na execução final, na última etapa, do pavilhão da Moquém, que está na execução final da última etapa, a do CTG na fase de conclusão, na última etapa também, do ginásio municipal também. Então são empreendimentos esses que não vai se precisar gastar novamente para frente, já estão na etapa final. Muitas vezes você tem aquele entendimento que uma administração trabalha só antes da eleição. A gente segue já no começo de mandato a todo vapor. Então, isso é gratificante para a gente que participa do dia a dia da administração também. Temos também as obras em andamento da ampliação da escola. Vai ter a ampliação da creche. Sendo feito melhorias no posto de saúde. Então, tem obra para tudo que lado no nosso município, mesmo no começo de mandato. Isso graças a recurso e gestão eficiente. Estamos também contratando e comprando um caminhão novo, um caminhão plancha bitruque traçado Mercedes do 3033 com câmbio robotizado para transportar os equipamentos pesados do município. E também tal equipamento dará liberdade para se comprar equipamentos mais grandes. A gente já está trabalhando para se comprar uma escavadeira de 22, 23 toneladas no ano que vem, conforme o cenário econômico e de recursos que a gente consegue externo. Então, isso, o nosso atual plancha não comporta esse tipo de equipamento pesado e nós estávamos condenados a evoluir por causa desse equipamento. Com agora, com essa troca, com esse equipamento, a gente vai poder ter máquinas mais grandes sem comprometer a segurança de transporte. A gente precisa ter um entendimento que as coisas mudam e mudam rápido. Então, cada vez os equipamentos precisam ser mais grandes, justamente para ter aproveitamento e despacho nos trabalhos. Pegar, por exemplo, uma escavadeira com maior, que tem uma concha maior, quanto mais rápido o cara é um caminhão, toda uma estrutura ela é aproveitada melhor por ter mais despacho de trabalho. Então, você precisa ter esse tipo de entendimento e conhecimento para ter aproveitamento de toda uma estrutura em roda. Então, a gente com a experiência consegue contribuir muito nesse sentido aí. Tem muitas outras questões ainda que a gente podia citar, que possivelmente agora a gente não está lembrando, mas com certeza estamos dando um salto já em começo de mandato.
1: Obrigado às informações de Carlos Klein, popular Pezão, vereador do município de Princesa. Jonathan Wino, repórter Rádio Cedro FM.
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0: 15 horas e 24 minutinhos. Ana Castela, olha onde eu tô.

0: E nós ouvimos o Alok e o Ixan, Meu Amor. Também teve a Ana Castela, Olha Onde Eu Tô. 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
0: A Secretaria Municipal de Saúde de São José do Cedro comunica que a vacina contra a gripe H1N1 está disponível para a população no posto de saúde.
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0: 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Prefeitura cria programa municipal de saúde auditiva para reduzir fila de espera acumulada desde 2018. A informação é de Andréia Epping, de Princesa. A Prefeitura, por meio da Secretaria Municipal de Saúde, lançou oficialmente o Programa Municipal de Saúde Auditiva. A iniciativa foi criada para complementar o atendimento oferecido pelo Estado e acelerar o acesso de pacientes que aguardam por consultas, exames e aparelhos auditivos. Conforme a coordenação da Atenção Básica, o município realizou um levantamento para identificar a demanda existente e definir os investimentos necessários. O programa contempla consultas especializadas, avaliações, exames complementares, fornecimento de aparelhos auditivos e adaptações necessárias para cada paciente. Atualmente, 21 moradores aguardam atendimento na fila estadual, alguns desde 2018, sem sequer terem passado pela primeira avaliação especializada. 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
0: Quinze horas e 36 minutinhos. Vamos ouvir agora Chima Roots versus

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1: E esse é o 1 quilo, Deixe-me Ir, do acústico. E também teve aí a Ana Laga, Que Nem Maré, com a participação do Gabriel Elias. E a primeira foi o Shima Roots Verso Simples.
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0: E esse foi o Fala Mansa, com a participação do Marcelo Falcão, o Chuva. E também teve CPM 22, Um Minuto para o Fim do Mundo, com a participação do Dinho Ouro Preto. E a primeira foi a Ana Vitória e Matheus e Cauã. Fica! 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

0: Tarde, boa tarde, esse é o Cedro Show na tarde, no oferecimento de Marcon Supermercados, Deck 66, Luizinho Pneus e também Mecânica Houston, Farmácia São Rafael, Parisotto Instalador e Decor, Relojoaria e Ótica Confiança e Supermercado Que Barato, SMO Energia e Correia Energia Solar, Avantipar, Gasmerim, Paxu Funerárias, Alve Produtos e também a Projetec.
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0: E na sequência, Barão Vermelho, enquanto ela não chegar, 16 horas e 6 minutinhos.

0: e Céu Frejá, Segredos. Também ouvimos um Armandinho, Eu Sou do Mar. E a primeira foi o Barão Vermelho, Enquanto Ela Não Chegar. 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
7: Na história das Copas, Espanha e França se enfrentaram apenas uma vez há 20 anos, em 2006, nas oitavas de final, quando a França venceu por 3-1 de virada. Já a Argentina e Inglaterra se enfrentaram 5 vezes, a última delas em 2002, em que a Inglaterra venceu na fase de grupos por 1-0, eliminando os argentinos na primeira fase. Os ingleses têm 3 vitórias e a Argentina 2. Esse é um confronto levado muito a sério pelos torcedores ingleses. Por conta de um desses jogos, em 98, David Beckham foi expulso e a Inglaterra eliminada nos pênaltis, o que gerou revolta, tendo até ameaça de morte ao jogador. Em 2002, ele se redimiu com os torcedores. Eu sou Melina Calduro, de Atlanta, para o Acaerte em Campo.
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0: Vou Me Adaptar, do MTV ao vivo. Também teve o Ira Telefone, com a participação da Fernanda Takai. E a primeira foi a Júlia B, Menina Solta.
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0: 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Município amplia obras de pavimentação e melhorias nos distritos. A informação é do prefeito de São José do Cedro, Fernando Vil. A prefeitura mantém um amplo cronograma de obras de infraestrutura na cidade e no interior. Além da continuidade dos trabalhos no loteamento Alto da Colina, o município também avança com novas pavimentações nos distritos de Padre Réus e Mari Flor. Conforme o prefeito, as melhorias fazem parte dos convênios e emendas parlamentares que garantem investimentos para qualificar a mobilidade e oferecer mais segurança aos moradores. Segundo Viu, diversas ruas já receberam pavimentação asfáltica e novos trechos de calçamento estão em fase de licitação. O prefeito destacou que os distritos nunca receberam um volume tão grande de investimentos em pavimentação, contemplando tanto áreas urbanas quanto acessos a pontos turísticos do município. 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
0: Dezesseis horas, 38 minutos. Agora é a vez da Paula Toller. Meu amor se mudou pra lua.

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0: Esse é o Reação em Cadeia, Confiança. Também teve a Pitty e Mia Dora. E a primeira foi o Seu Jorge com a Carolina.
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0: 17 horas e 5 minutinhos. Agora é aquele sertanejão pegado. Até as 19 horas. Vamos iniciando de Leandro e Leonardo, Entre Tapas e Beijos.

0: E esse é o Christian e Ralph, é. Cheiro de Shampoo. Também ouvimos o Zezé e Luciano, A Ferro e Fogo. E a primeira foi Leandro e Leonardo, Entre Tapas e Beijos. 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Informações com o repórter Jonathan William.
1: Estamos de volta na programação da Rádio Cedro FM, em contato nesse momento com o município de Guaraciaba. Está com a gente a secretária de Educação, a Simone Tomazelli, para abordar um assunto bem interessante aí do município, que é o PEI, o Plano Educacional Individualizado, que é voltado para uma educação mais especializada aí dentro do município de Guaraciaba. E a secretária Simone vai falar para a gente um pouquinho sobre o que é esse projeto, o que é esse programa, a implementação dele dentro da educação do município de Guaraciaba. Simone, boa tarde. Seja bem-vindo aos microfones da Rádio Cedro FM.
2: Boa tarde, Maicon. Boa tarde a todos os ouvintes da Rádio Cedro.
3: Sou Simone Darif Tomazelli, secretária de Educação de Guaraciaba, e hoje venho falar sobre o PEI, o Plano Individualizado Educacional. Neste ano, ele está sendo implantado em nosso município. Nós fizemos uma parceria com a APAE no mês de março, que nos orientou sobre o plano. Após isso, nós reorganizamos o plano à nossa realidade, junto com a equipe multiprofissional, que é a nossa psicóloga e nossa assistente social. Fizemos também uma reunião com as coordenadoras escolares para repassar o que é o PEI e o porquê da importância de fazer o PEI. Nesta semana, está sendo agendadas entrevistas com os pais, que é o primeiro passo para a concretização do PEI. Após essa entrevista, o professor regente vai fazer o plano, né, esse PEI, junto com as observações que ele tem feito do aluno durante esse primeiro semestre. Então, pais, eu garanto para vocês que na semana de dia 20 a 24, que é a primeira semana de recesso escolar do seu filho, esse PEI vai estar sendo concretizado, vai ficar pronto para que quando seu filho retorne no mês de agosto, as professoras já comecem a colocar em prática. Quem vai pôr em prática? O professor regente fez o PEI juntamente com a coordenação e quem vai atuar, vai pôr em prática é o segundo professor, que está ao lado do aluno com necessidades especiais.
1: Muito obrigado às informações na programação da tarde da Simone Tomazelli, secretária de Educação do município de Guaraciaba. Jonathan Wiener, repórter Rádio Cedro FM. 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
0: Dezessete horas e 20 minutinhos. Agora é a vez do Jean Giovanni, Mil Corações. Já

0: Chitãozinho e Chororó, Cheia de Charme. E também teve Simone e Simaria, Amoreco, e a primeira foi o Rick Renner, Cara de Pau.
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0: 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Prefeitura reforça a renovação da frota com um novo caminhão para agilizar serviços públicos. A informação é do vice-prefeito de São José do Cedro, Enio Carossi. A administração municipal ampliou a renovação da frota com a entrega de um novo caminhão destinado aos serviços da Secretaria de Obras. Segundo o vice-prefeito, o veículo será utilizado principalmente na recolha de galhos, proporcionando mais agilidade na execução dos trabalhos e melhores condições aos servidores. O vice-prefeito informou que o caminhão foi adquirido com recursos obtidos por meio de leilões de bens públicos, estratégia adotada pela administração para renovar a frota sem comprometer outras áreas do orçamento. Ele ressaltou que o município também adquiriu veículos para a saúde e outros setores, fortalecendo a prestação de serviços à população. 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
0: Esse é o Rio Negro e Solimões, a gente se entrega. 17 horas e 39 minutinhos, 10 graus em São José do Cedro.

0: tá vendo.
1: Roberta Miranda, Alma Sertaneja. E também teve Daniel com a música Dengo. E a primeira foi o Rio Negro e Solimões, A Gente Se Entrega. 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
0: Dezessete e cinquenta e um, Luan Santana, Meteoro.

0: antes nós ouvimos o Luan Santana com a música Meteoro.
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Essa é a música com mais emoção aqui na Cedro FM. Este é o Cedro Show na Tarde, nesta segunda-feira, dia 13 de julho, 18 horas e 4 minutinhos, 10 graus em São José do Cedro e a umidade relativa do ar está em 70%. WhatsApp 91974572. Cedro Show na Tarde, até as 19 horas, tocando muita música e passando muita notícia. 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Grande abraço, meu amigo, minha amiga, que está ligadinho na programação da 90,7. 10 graus em São José do Cedro, tá frio, hein? E na sequência, vamos de Ataíde e Alexandre, convite de casamento.

0: Paulo e Daniel, aos trancos e barrancos, ô nós! Também ouvimos o Edson e Hudson, a Mato Grossense, e a primeira foi o Ataíde e o Alexandre, convite de casamento. 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
0: Nascemos pra cantar ao vivo, é os amigos, 18 horas e 15 minutinhos.

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0: A Secretaria Municipal de Saúde de Guarujá do Sul comunica que a vacina contra a gripe H1N1 está disponível para a população no posto de saúde.
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0: 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Ligação asfáltica entre os municípios segue como prioridade da administração. A informação é da prefeita de Guarujá do Sul, Eliane Fanton. A ligação asfáltica entre Guarujá do Sul e o município de Princesa continua como uma das principais metas da administração municipal. Conforme a prefeita Eliane, o projeto permanece sendo tratado como prioridade e a expectativa é de que a obra possa avançar nos próximos anos. Segundo ela, a intenção é garantir uma conexão totalmente pavimentada entre os dois municípios, fortalecendo integração regional, facilitando o transporte de moradores e produtores rurais e estimulando o desenvolvimento econômico da região. A prefeita ressaltou que o município segue trabalhando na busca por recursos e na elaboração dos projetos necessários para tornar a obra viável. Ela destacou que a pavimentação representará um importante avanço para a mobilidade e para o crescimento dos dois municípios. 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
0: Cleiton e Camargo, Doce Mistério, 18 horas e 31 minutos.

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0: César Menotti, Fabiano. Esse é o Fogão de Lenha. E esse foi o Cedro Show na tarde desta segunda-feira, iniciando a semana. 18 horas e 43 minutinhos. Boa noite, boa noite. Cedro Show na tarde volta amanhã, tocando muita música boa.
1: Tudo está aí.
0: 10 graus em São José do Cedro e umidade relativa do ar 75%. Boa noite.

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Salve, salve, muito boa noite a todos os ouvintes que estão ligados e conectados neste programação. Está começando mais uma edição do nosso programa espiritual Um Milagre em Sua Vida, sempre na apresentação desse que vos fala, Marcelo Baiano. Este programa, Um Milagre em Sua Vida, um programa feito para levar a fé, a esperança. Aqui você encontra o testemunho de transformações, mensagem de esperança e momentos de oração, sempre buscando fortalecer a sua confiança em Deus. Fique conosco, que esta noite seja de paz, de luz e muita bênção a você e toda a sua família. 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Santuário da Fé, que em breve estará com suas portas abertas para atender você, amigo ouvinte, você que está aí precisando de uma ajuda espiritual, você que está passando problemas da ordem espiritual na sua vida, seja ele financeiro, seja ele amoroso, seja qual for o seu problema da ordem espiritual, eu, Marcelo Baiano, estarei aqui para te ajudar, apto e capacitado para ajudar a quem precisa de uma orientação espiritual. Você que está dando um passo para frente, está dando dois para trás, você que onde coloca sua mão nada prospera, você que aonde você pisa nada está fluindo, você que está cansado de tentar fazer as coisas acontecer e não conseguir, parece que você está amarrado, né, meu irmão? Mas eu vou dizer uma coisa para você: muitas vezes a gente está aí, ó, com uma carga negativa em cima de você, que não consegue deixar você dar um passo para frente. E quando você dá um passo para frente, dá dois, três para trás. Quero dizer que tudo isso tem solução. Tudo isso que você está passando, enfrentando na sua vida nesta noite, eu digo para você que tem solução. O inimigo não é maior do que o poder do nosso Deus Pai Todo-Poderoso. 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Meus amados ouvintes, agora chegamos ao momento, né, da nossa carta do ouvinte. São pessoas que passaram no Santuário da Fé, por onde Marcelo Baiano passou, que até hoje escreve as suas cartas, seus testemunhos de milagre que aconteceu na sua vida através dos trabalhos de Marcelo Baiano, através da sua própria fé, e hoje eles escrevem para o nosso programa. Então,

0: você de uma forma ou outra está ouvindo o nosso programa aí na cidade, aonde quer que você esteja, você fique ligado que pode ser a sua carta a ser contada agora no programa espiritual Um Milagre em Sua Vida. Vamos à carta do ouvinte.
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E a carta de hoje vem da cidade de São José do Cedro. E quem nos escreveu não quer se identificar. E sua carta começa assim: Olá, Marcelo Baiano, irmã Luci e ouvintes do programa Um Milagre em Sua Vida. Meu nome eu prefiro preservar, mas junto com esta carta estou enviando meu nome completo, minha data de nascimento e todas as informações que vocês sempre pedem para uma consulta espiritual. Sei que esses dados não serão lidos no programa, mas quero que o senhor Marcelo Baiano possa analisar a minha situação. Moro em São José do Cedro e escrevo esta carta pois já não sei mais o que está acontecendo comigo. Há alguns anos, minha vida simplesmente parou. Nada dá certo. Quando estou perto de conseguir um emprego, acontece alguma coisa e a oportunidade desaparece. Quando começo a guardar um dinheiro, aparece um gesto inesperado e perco tudo. Dentro da minha casa, também não existe mais paz. Pequenas coisas se transformam em grandes discussões. Eu acordo sem disposição, sinto um cansaço que não passa e durante a noite tenho sonhos muito ruins. O mais estranho é que muitas vezes sinto um peso muito grande dentro de casa, principalmente no meu quarto. Parece que estou sendo observado o tempo todo. Já procurei ajuda médica porque achei que fosse ansiedade. Fiz exames, tomei medicamentos, mas continuo sentindo que existe alguma coisa que eu não consigo explicar. Minha família também percebeu que depois de um determinado período, tudo começou a mudar para pior. Marcelo Baiano e irmã Luci, será que isso é apenas uma fase difícil? Será que é coisa da minha cabeça? Ou realmente existe alguma influência espiritual atrapalhando a minha vida? Escreva essa carta porque preciso de uma resposta. Assina um homem em busca de respostas, da cidade de São José do Cedro, estado de Santa Catarina. A palavra amiga de Marcelo Baiano. Meu amigo, recebi a sua carta juntamente com o seu nome completo e a sua data de nascimento. Esses dados, como você mesmo pediu, não serão divulgados no programa. Ao realizar sua consulta espiritual, percebo que a situação que você está vivendo não está ligada apenas aos problemas do dia a dia. Existe uma carga espiritual muito negativa envolvendo a sua vida, trazendo bloqueios, desânimo e dificuldades que se repetem continuamente. São influências que acabam atingindo diversas áreas ao mesmo tempo: o trabalho, a vida financeira, o ambiente familiar e até o seu bem-estar. Existe um padrão que vem se repetindo na sua vida, ou seja, situações que seus ancestrais viveram e hoje você está carregando este karma. Em outras palavras, uma maldição hereditária que precisa ser quebrada para que você possa romper esse padrão. Mas quero te dizer uma coisa importante para você. Nada disso é maior que o poder de Deus. Existe solução para a sua situação quando ela é enfrentada com fé, oração e orientação espiritual. Por isso, quero te fazer um convite especial. Em breve estaremos abrindo as portas do Santuário da Fé na cidade de São José do Cedro, um lugar preparado para receber pessoas que estão passando por situações como a sua. Se você sentir no coração, venha conversar conosco pessoalmente. Será um prazer receber você, ouvir a sua história e orientar o caminho espiritual que poderá ajudá-lo a recuperar a paz, a esperança e a força para recomeçar. Enquanto esse dia não chega, continue acompanhando diariamente o programa Um Milagre em Sua Vida. Faça as orações conosco, coloque seu copo com água durante a oração e permaneça firme na fé. Qualquer dúvida, entre em contato pelo WhatsApp, que estarei te orientando o que fazer. Eu acredito que Deus já está preparando uma grande transformação na sua vida. Seu nome já está nas orações e também nos trabalhos espirituais realizados no Santuário da Fé. Que Deus abençoe você, sua casa e toda a sua família. Abraços fraternos de Marcelo Baiano.

0: Está aí, meus amados ouvintes, esta foi o testemunho desse nosso ouvinte. Se você se identificou com a história desse ouvinte, se você se encontra na mesma situação que esse ouvinte passou e hoje está aqui contando a sua bênção, você não perca tempo, você não deixe para fazer amanhã. O que você pode fazer hoje? 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Meus amados ouvintes, chegamos ao fim de mais um programa espiritual, um milagre em sua vida. Para você que nos acompanhou até agora, pegue seu copo com água, deixe do lado do seu radinho aí, ou segura ele, segura com fé, porque agora chegou o momento da nossa oração do copo com água. Vamos elevar nosso pensamento a Deus e pedir tudo aquilo que está no nosso coração.
1: Sempre existe aquele momento que precisamos estar sozinhos, sozinhos com Deus, chorar e clamar ao autor da vida. 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

0: Senhor Deus de amor e poder, consagra agora esta água com a Tua presença, que cada gota seja transformada em força, cura e libertação, que ao beber dela, todos os ouvintes sejam renovados, de corpo fortalecido, alma preenchida com a paz. Afasta deles todo o mal, tristeza e enfermidade, e derrama sobre eles a saúde, a luz e a prosperidade. Em nome do Pai, do Filho e do Espírito Santo, beba com fé, beba e receba a bênção que está sendo derramada na sua vida a partir de agora. Então, meus amados ouvintes, você pode tomar dessa água, você pode lavar o seu ferimento, você pode estar jogando na sua casa, limpando a sua casa, o seu curral, os seus animais, você pode estar dando para uma pessoa enferma, porque através da fé, essa pessoa vai se recuperar, vai se restaurar e vai voltar a ser a pessoa que era antes. Ficam todos com Deus, que com Ele eu me vou, prometendo voltar amanhã, se Deus quiser, por esta emissora, por esse mesmo horário. Tchau, beijo no coração.
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6: Olá, boa noite.
5: Boa noite para você que nos acompanha em todo o país.
6: Segunda-feira, 13 de julho de 2026.
5: Vamos ao destaque do dia na Voz do Brasil.
6: Aumento da mistura obrigatória de biodiesel começa a ser avaliado pelo Instituto Mauá de Tecnologia.
5: E é apresentada a primeira turbina a gás movida a etanol para a geração de energia elétrica. Luana Karen.
7: A unidade é capaz de gerar 1 megawatt de potência, energia suficiente para abastecer aproximadamente 3.600 residências.
6: Novas regras para a publicidade de bets.
5: Empresas deverão incluir avisos de advertência sobre riscos em jogos de apostas. Graziele Bezerra.
8: A exemplo do que já acontece em propagandas de cigarros, bebidas alcoólicas ou remédios, as campanhas estão obrigadas a alertar sobre os riscos associados a esta prática.
6: Brasil celebra 26 anos do ECA, um marco histórico na transformação e proteção da infância.
5: Sobre o assunto, nós conversamos com Fábio Meirelles, do Ministério dos Direitos Humanos e da Cidadania.
9: Ele fortalece não só o papel da família, da sociedade, do Estado, mas dessa visão de promoção dos direitos de crianças e adolescentes.
6: Hoje na apresentação, eu, Mariana Jungmann e Luciano Seixas.
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6: A publicidade das casas de apostas online, as chamadas bets, deverá ocorrer. Nessa publicidade deverão ocorrer advertências sobre os riscos para os apostadores.
5: As empresas também não poderão usar especialistas e influenciadores em suas publicidades de forma a convencer uma pessoa a apostar.
6: As novas regras começam a vigorar a partir do dia 17 de julho.
8: Pessoas famosas em ambientes festivos fazendo promessas de dinheiro fácil. Técnicas largamente usadas por empresas de apostas para atrair novos jogadores, mas que agora estão proibidas. As chamadas bets que atuam no ramo de apostas online estão obrigadas a alertar sobre os riscos associados a esta prática. A exemplo do que já acontece em propagandas de cigarros, bebidas alcoólicas ou remédios, as campanhas deverão exibir advertências, como explica o ministro da Fazenda, Dario Durigan.
10: Primeiro, apostar faz você perder dinheiro. A segunda, apostar pode causar dependência. E a terceira, aposta não é investimento, sempre seguido da chamada que é Ministério da Fazenda adverte, para que as pessoas tenham essa informação vinda de uma fonte oficial, depois de apurados os efeitos dos jogos nas famílias brasileiras.
8: As campanhas também não poderão utilizar influenciadores digitais ou comentaristas esportivos para induzir o público a apostar ou apresentar apostas como forma de investimento ou ganho fácil de dinheiro. O ministro da Fazenda também alertou para a tolerância zero com empresas ilegais.
10: Bet ilegal em nenhuma medida está autorizada e nem os publicitários, os veículos de comunicação estão autorizados a fazer, ao contrário, estão proibidos de veicular qualquer publicidade envolvendo empresa não autorizada a operar no mercado.
8: A advogada Juliana Prates perdeu o irmão há 6 meses para o vício em jogos online. Para ela, qualquer tipo de propaganda de plataformas de apostas deveria ser proibida.
11: Para que a gente consiga, pelo menos, fazer com que as pessoas tenham consciência sobre o que é a atividade das apostas, que ela não é se divirta, mas sabendo os riscos que são decorrentes de quem pode começar essa atividade. Né?
8: O prazo para as empresas se adequarem às novas regras é 17 de julho. Quem descumprir pode ser multado em até 20% do faturamento da operadora, ter as atividades suspensas por até 180 dias e ter a autorização de funcionamento cassada em casos de reincidência grave. Reportagem Graziele Bezerra.
5: Veículos que poluem menos. Para colocar essa ideia em prática, começaram hoje os testes para adicionar mais biocombustível ao diesel, sem que isso traga prejuízo ao motor.
6: Uma comitiva do governo federal acompanhou o início dessa nova fase.
12: O biodiesel é um combustível renovável que desde 2004 vem sendo misturado ao diesel no país. E para cumprir a lei que prevê a diminuição da dependência do petróleo, o Ministério de Minas e Energia está coordenando estudos em parceria com instituições de pesquisa. Um deles é o aumento do biocombustível ao diesel, que hoje está em 15%. E nesta segunda-feira começou o Programa Nacional de Testes do Biodiesel no Instituto Mauá de Tecnologia, em São Caetano do Sul, no estado de São Paulo. De acordo com o ministro de Minas e Energia, Alexandre Silveira, essa é uma fase essencial para a mudança obrigatória nas porcentagens dos combustíveis prevista na lei.
13: Nós não podemos avançar sem que esses testes sejam feitos.
12: A lei do combustível do futuro prevê o aumento de biodiesel e etanol, produzidos a partir de matéria-prima renovável, como cana-de-açúcar, milho, soja, mamona, entre outros. O etanol e o biodiesel colaboram para a diversificação da matriz energética e redução das emissões de gases do efeito estufa. Para isso, uma rede nacional de pesquisa mobiliza 30 milhões de reais em 3 anos, unindo ministérios, a agência reguladora e 18 laboratórios. O presidente da Associação Brasileira de Engenharia Automotiva, Marcos Vinícius Aguiar, destacou a capacidade brasileira de produzir combustíveis limpos.
14: Aqui nós estamos participando junto com o governo, junto com o setor privado, montadoras, fornecedores, produtores de biocombustíveis, para fazer uma série de testes para que as misturas sejam validadas. O Brasil está indo para a hibridização, veículos híbridos, sejam a combustão interna de passageiros a etanol, sejam pesados de biodiesel.
12: O Centro de Pesquisas do Instituto Mauá de Tecnologia comprovou a viabilidade técnica do E30, que usa 30% de etanol anidro na gasolina atualmente comercializada no Brasil. Agora, o objetivo é testar a adição de até 25% de biodiesel no diesel. A lei ainda prevê o uso de combustível sustentável também na aviação. Reportagem Luciana Colares de Holanda.
5: O Brasil agora é o sexto país do mundo a desenvolver a tecnologia para a fabricação de turbinas.
6: E a turbina brasileira é capaz de gerar energia elétrica funcionando principalmente com etanol, um combustível limpo e sustentável.
5: Além de fornecer energia, a turbina poderá ser usada também em sistemas de defesa.
15: O Instituto de Aeronáutica e Espaço apresentou a integrantes do governo federal a primeira unidade de geração de energia elétrica movida a etanol com turbina a gás, totalmente desenvolvida no país. A unidade é capaz de gerar 1 megawatt de potência, energia suficiente para abastecer aproximadamente 3.600 residências. Como destacou o ministro de Minas e Energia, Alexandre Silveira, a turbina pode ajudar a levar energia elétrica de fontes renováveis a regiões remotas do país.
13: Nós temos 196 unidades isoladas na Amazônia. E isso na composição da conta de energia custa 12 bilhões e 600 milhões de reais de óleo diesel por ano.
15: De acordo com o tenente brigadeiro do ar, Marcelo Damasceno, comandante da aeronáutica, a turbina desenvolvida para o projeto pode ser utilizada também em projetos de segurança nacional.
16: Ela foi concebida para proporcionar rápido transporte, instalação e operação em localidades remotas, em cenários de calamidade ou sempre que se fizer necessária uma fonte confiável de energia. É igualmente capaz de impulsionar o desenvolvimento de sistemas propulsivos para aviões, drones e outras plataformas aeroespaciais militares e civis de interesse estratégico para o Estado brasileiro.
15: Foram investidos no projeto cerca de 134 milhões de reais do Fundo Nacional de Desenvolvimento Científico e Tecnológico. O projeto foi desenvolvido em parceria com a iniciativa privada. Reportagem Luana Karen.
6: Hoje, o Estatuto da Criança e do Adolescente completa 36 anos.
5: A lei provocou uma transformação na forma que a sociedade brasileira enxerga os direitos da infância.
6: E nós conversamos sobre essas mudanças e os avanços proporcionados pela legislação com o diretor de Proteção da Criança e do Adolescente do Ministério dos Direitos Humanos e da Cidadania, Fábio Meirelles. Acompanhe. Diretor Fábio Meirelles, muito bem-vindo aqui à Voz do Brasil. A gente quer começar falando da importância, né, do Estatuto da Criança e do Adolescente. A criação dessa legislação, ela promoveu uma mudança de paradigma na forma como a sociedade encara os direitos da infância, né? O que, que o senhor apontaria como essas principais mudanças do ECA em relação ao que existia anteriormente como legislação?
17: Prazer falar com os ouvintes da Voz do Brasil. O ECA foi promulgado em 1990, né? É um estatuto que marca uma virada histórica. É a consolidação de uma doutrina, que é a doutrina da proteção integral. Então, ele reconhece que as crianças e adolescentes, para além de objetos de políticas públicas assistencialistas, elas passam a ser sujeitos de direitos. E a gente, com o ECA, avança no tema da prioridade absoluta, da dignidade, da voz, da participação de crianças e adolescentes. Então, o ECA é um marco, né, para o mundo. Ele é conhecido nacional e internacionalmente. E ele marca também uma adesão do Brasil a compromissos que o Brasil tem com a ONU. Então, a gente, em 1989, teve a Convenção sobre os Direitos da Criança e, em 1990, o ECA marca, né, esse, ele é um marco jurídico, político, ético, voltado ao cuidado, à proteção e ao desenvolvimento integral de todas as infâncias e adolescências do Brasil. Então, acho que o ECA merece ser celebrado.
5: O ECA surgiu também no contexto da nova Constituição, que tinha sido promulgada apenas 2 anos antes, né? Ele traz esse espírito de afirmação de direitos sociais e deveres coletivos que marcou os debates também sobre a Constituição?
17: Com certeza. O artigo 227 da Constituição fala na prioridade absoluta de crianças e adolescentes, né? E o ECA vem para reafirmar esse artigo da Constituição e para avançar, né? A gente hoje olha para o ECA, olha para a universalização da escola pública, olha para a redução da mortalidade infantil, olha para a criação dos conselhos e o papel dos conselhos tutelares, das varas da infância, das varas da juventude, o fortalecimento das políticas públicas de acolhimento, convivência familiar, convivência convivência comunitária, para a consolidação das medidas socioeducativas. Esses são só alguns exemplos de conquistas concretas que a gente vê a partir da Constituição Federal e a partir do Estatuto da Criança e do Adolescente. Então, mais do que uma lei, né, o ECA representa essa mudança de paradigma e ele fortalece não só o papel da família, da sociedade, do Estado, mas dessa visão de promoção dos direitos de crianças e adolescentes.
6: Uma construção mesmo, né, de todos esses direitos. Agora, uma das principais inovações do ECA foi a criação dos conselhos tutelares, que a gente talvez possa dizer que são os grandes guardiões dos direitos da infância, né? Como é que foi a consolidação deles ao longo desse tempo? Hoje os conselhos são uma referência para quem busca proteção aos direitos das crianças?
17: Com certeza. O ECA, né, criou os conselhos tutelares, é uma das principais inovações do Estatuto, é apresentar, né, as funções, atribuições dos conselhos tutelares. O nosso CONAN, do Conselho Nacional dos Direitos da Criança e do Adolescente, recomenda que haja um conselho tutelar para cada 100 mil habitantes, e o importante é a gente falar sobre as competências dos conselhos tutelares. Ele é um órgão que ele é gerido, né, vinculado às prefeituras, composto por 5 membros, escolhidos pela comunidade local, em eleições diretas, eles seguem diretrizes estabelecidas, eles são órgãos que eles evoluem de uma ideia de assistência a menores para um paradigma da proteção integral. A função do Conselho Tutelar não é prestar serviço de forma a atender direito, e sim zelar para que os direitos de crianças e adolescentes sejam cumpridos efetivamente. Eles são órgãos autônomos, né? Eles não aplicam penas e eles são essa ferramenta de requisitar serviços públicos como vaga em creche, tratamento psicológico, encaminhar os casos para o Ministério Público. Então, o Estatuto traz esse papel e atribuições dos conselhos tutelares, que são profissionais fundamentais do sistema de garantia de direitos e que eles fortalecem essa visão de princípio e de proteção integral de crianças e adolescentes no território.
5: Bom, diretor, 36 anos depois, o que, que o senhor apontaria como principais avanços proporcionados pelo ECA?
17: Veja, os principais avanços, a gente olha, né, para o país. O Brasil é um país diverso, plural. A gente olha para os territórios, a gente ainda consegue enxergar desigualdades sociais, econômicas, culturais. Mas o ECA é esse instrumento, né? Ele apresenta um avanço inegável. A legislação anterior, que era o Código de Menores, ele possuía uma visão punitivista, assistencialista, eventualmente até discriminatória. As crianças e adolescentes eram alvos de ações punitivistas, ações assistencialistas. Então, o ECA traz essa nova visão, né? O ECA representa essa mudança de paradigma. Ele fortalece o papel da família, da sociedade, no Estado. Então, se a gente olhar, como eu disse, para hoje a universalização da escola pública, a redução da mortalidade infantil, os conselhos tutelares, as varas, fortalecimento de políticas públicas, as políticas de assistência social, a Política Nacional de Saúde para Criança e Adolescente. Então, isso tudo é uma consolidação para além de uma visão de direitos de desenvolvimento integral de crianças e adolescentes. A gente hoje vê que esses direitos estão garantidos com prioridade absoluta, dignidade. Então, a gente celebra o ECA como esse instrumento que é uma referência e que hoje ele é, né, ele é política pública intersetorial do governo federal, de estados e municípios. Então, a gente hoje vê o Estatuto como uma referência para o mundo.
6: Agora, quais são, então, os desafios para garantir plenamente todos os direitos que estão previstos no Estatuto?
17: Olha, a gente hoje tem um país, o Brasil é um país muito diverso, né? Muito plural. Ele tem muitos territórios. Então, a gente tem crianças urbanas e rurais, a gente tem crianças e adolescentes indígenas, crianças e adolescentes quilombolas, ribeirinhas, com deficiência, migrantes e refugiadas, crianças em situação de vulnerabilidade. Então, eu diria que o principal desafio é olhar para proteção integral e prioridade absoluta, mas com esse recorte das diversidades, né, de crianças e adolescentes. E eu acho que também o principal desafio não é criar novas leis, mas garantir que os direitos previstos no Estatuto da Criança e do Adolescente cheguem à vida real de crianças e adolescentes. Então, esse é o nosso papel, enquanto Ministério dos Direitos Humanos e da Cidadania, de articular para que o Estatuto da Criança não seja só uma legislação avançada, reconhecida no Brasil Brasil e no mundo, mas que ele vire realidade nos territórios e para as diversidades de crianças e adolescentes do nosso país.
5: Muito bem, nós conversamos com Fábio Meirelles, diretor de proteção da criança e do adolescente do Ministério dos Direitos Humanos e da Cidadania. Amanhã você acompanha aqui na Voz do Brasil a segunda parte dessa entrevista sobre o ECA Digital. Muito obrigado, diretor. Até amanhã.
17: Obrigado a você. Estou à disposição.
6: Pois é, o Estatuto da Criança e do Adolescente estabelece que a vacinação infantil é obrigatória em todo o território nacional.
5: E para manter o calendário de vacinas em dia, basta o comparecimento a uma unidade básica de saúde.
6: O Sistema Único de Saúde oferece de graça 17 vacinas que previnem dezenas de doenças.
18: Carolina tem 7 anos e hoje está cheia de saúde. A mãe dela, a empresária Thaís Moraes, conta que a menina nasceu prematura e precisou passar os primeiros dias de vida na UTI. Depois da alta, manter a caderneta de vacinação em dia se tornou uma das prioridades da família.
19: Saiu do hospital, a primeira coisa que a gente fez foi providenciar as vacinas, né, de acordo com a idade dela. Então a gente sempre teve essa preocupação, principalmente porque ela nasceu prematura.
18: As vacinas estimulam o organismo a criar defesas contra vírus e bactérias, ajudando a prevenir doenças. Elas são importantes em todas as fases da vida, mas têm um papel fundamental na infância, quando o sistema imunológico ainda está em desenvolvimento. A primeira vacina que o bebê recebe pelo Sistema Único de Saúde é a BCG. Na rede pública, ela é aplicada ainda na maternidade e protege contra as formas graves da tuberculose. Mas o calendário infantil inclui várias outras vacinas nos primeiros anos de vida. É o que destaca Ana Catarina Araújo, diretora substituta do Departamento do Programa Nacional de Imunizações do Ministério da Saúde.
20: Nós temos vacina que protege, a vacina BCG e a vacina hepatite B, que devem ser feitas ainda na maternidade, que são vacinas que protegem para a hepatite, para as formas graves da tuberculose, como vacina contra a poliomielite, difteria, tétano, coqueluche, pneumonia, meningites, hepatite A, sarampo, cachumba, rubéola, a varicela, e nós temos hoje um calendário bastante robusto.
18: É importante que cada vacina seja aplicada na idade recomendada, mas se alguma dose ficou para trás, ainda é possível atualizar a caderneta. Basta procurar a unidade de saúde mais próxima, como explica o presidente do Departamento de Imunizações da Sociedade Brasileira de Pediatria, Eduardo Jorge.
21: Pais que estão com o calendário atrasado, vamos lá procurar o posto de saúde, atualizar o calendário dos bebês e de todas as ações básicas de saúde. A vacinação é aquela que representa a melhor evidência, o melhor custo-benefício.
18: Para manter a carteira de vacinação em dia e consultar as doses aplicadas, basta acessar meususdigital.saude.gov.br. O calendário nacional de vacinação também pode ser consultado diretamente no site do Ministério da Saúde, em saude.gov.br. Para acessar as informações, é preciso ter uma conta na plataforma gov.br. Reportagem Márcia Fernandes.
6: E a Agência Nacional de Vigilância Sanitária registrou nova vacina contra a influenza.
5: O imunizante é indicado a partir de 6 meses de idade e previne contra a doença causada pelos subtipos A e B.
6: De acordo com a Anvisa, estudos clínicos com a vacina indicaram eficácia de até 73% na prevenção de influenza em adultos e de até 65% em crianças.
5: O registro do imunizante foi publicado no Diário Oficial da União desta segunda-feira.
6: E a Anvisa também determinou o recolhimento de suplementos alimentares e a apreensão de lotes falsificados do medicamento Monjaro.
5: Foi definida a retirada dos suplementos alimentares Fenogrego e Cúrcuma Plus, produzidos pela Alive Med Soluções em Saúde, por falhas na comprovação dos ingredientes e fornecedores,
6: indicando o descumprimento das normas sanitárias. Em relação aos lotes falsificados do Monjaro, a empresa dona do registro informou ter identificado no mercado unidades com características diferentes das presentes no produto original.
5: Assim como cada pessoa possui um CPF, cada empresa também tem um número de identificação. É o CNPJ, o Cadastro Nacional da Pessoa Jurídica.
6: E novas regras determinam, de forma mais objetiva, como será a análise das informações prestadas ao cadastro.
5: Agora as empresas devem ficar atentas ao preencher as informações.
0: A Receita Federal atualizou as regras do Cadastro Nacional da Pessoa Jurídica, o CNPJ. A nova instrução normativa detalha situações que podem levar à suspensão da inscrição por inconsistências cadastrais e estabelece critérios mais objetivos para análise das informações declaradas pelas empresas. Entre as mudanças estão novas regras relacionadas aos representantes legais e aos integrantes do quadro de sócios e administradores. O cadastro poderá apresentar problemas, por exemplo, quando houver CPF ou CNPJ de sócios em situação irregular. A norma também reforça o controle sobre os dados informados pelas empresas. Estão entre as inconsistências o uso de nome empresarial em desacordo com as normas de registro, endereço eletrônico vinculado a outra empresa, utilização de endereço ou telefone de terceiros sem autorização e incompatibilidades entre a atividade econômica, a natureza jurídica e as informações declaradas no CNPJ. Com a atualização, a Receita Federal orienta empresas e profissionais responsáveis pelos cadastros a manterem as informações sempre atualizadas e compatíveis com os documentos oficiais da pessoa jurídica. A Receita Federal também informou que o CNPJ, em formato alfanumérico, começa a ser implantado em 31 de julho. O novo modelo será utilizado nas novas inscrições e manterá os 14 caracteres, com combinação de letras e números. Os CNPJs já existentes continuam válidos e não precisam ser alterados. Raquel Mariano, para a Voz do Brasil.
6: Está disponível o resultado de quem solicitou atendimento especializado no Exame Nacional do Ensino Médio, o Enem 2026.
5: Um atendimento especializado é destinado aos participantes que necessitam de recursos de acessibilidade para realizar as provas.
6: Entre eles estão a prova em braille, a prova com letra ampliada, o auxílio para leitura e transcrição, a sala de fácil acesso e o tempo adicional.
5: A consulta pode ser feita na página do participante. As provas serão aplicadas nos dias 8 e 15 de novembro.
6: O governo brasileiro iniciou hoje o envio de 48 toneladas de leite em pó em ajuda humanitária a Cuba.
5: O objetivo é contribuir para o enfrentamento da situação de desabastecimento vivida pelo país.
6: A ajuda será transportada em dois navios da Força Aérea Brasileira, ambos com destino a Santiago de Cuba.
5: E essas foram as notícias do Governo do Brasil.
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6: Fique agora com as notícias do Poder Judiciário e do Congresso Nacional. Boa noite.
5: Boa noite para você. Até amanhã.
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22: STF suspende por 90 dias visita de Flávio ao pai, Jair Bolsonaro.
23: Relatório Justiça em Números 2026 destaca dados históricos sobre a redução do acervo processual.
22: STJ entende que furto de bilhete premiado em lotérica deve ser julgado pela Justiça Estadual.
23: Boa noite, eu sou o Arthur Filho.
22: E eu sou Walter Lima.
23: O ministro Alexandre de Moraes, do Supremo Tribunal Federal, suspendeu por 90 dias as visitas do senador Flávio Bolsonaro ao pai, o ex-presidente da República, Jair Bolsonaro.
22: A decisão foi assinada nesta segunda-feira, após a divulgação de uma carta escrita pelo ex-presidente durante o período em que cumpre prisão domiciliar com proibição de uso de redes sociais. Marcelo Della Libera.
24: A decisão do relator da execução penal, ministro Alexandre de Moraes, determinou a suspensão do direito de visita por entender que a divulgação da carta por intermédio de terceiros desrespeitou a medida cautelar imposta ao ex-presidente, que está proibido de usar redes sociais. Além da suspensão das visitas, Moraes deu prazo de 48 horas para que a defesa de Jair Bolsonaro informe se ele tinha conhecimento de que a carta seria divulgada nas redes sociais do filho.
23: O relatório Justiça em Números do Conselho Nacional de Justiça reforça o comprometimento do Poder Judiciário com a transparência.
22: Entre os destaques da edição de 2026 estão dados históricos sobre a redução do acervo processual. Fernanda Porto.
2: 45,2 milhões de processos julgados em todo o Brasil. Este é um dos destaques do relatório Justiça em Números 2026, realizado e divulgado pelo Conselho Nacional de Justiça. O levantamento indica ainda que o número é maior do que o total de processos recebidos, 40,9 milhões. Na prática, o índice revela quase 20% de produtividade e comprova que, pelo segundo ano consecutivo, o Poder Judiciário brasileiro julgou mais ações do que recebeu. Os dados são referentes ao ano base 2025 e indicam ainda outros fatores, como bom aproveitamento do orçamento, equidade de gênero e raça, além da atual composição do sistema de justiça.
23: Cabe à Justiça Estadual julgar a ação penal sobre furto de bilhete premiado retirado do cofre de casa lotérica.
22: Essa definição é do STJ. Fátima Uchoa.
3: Segundo investigação, após imprimir uma aposta da Mega Sena com defeito, a funcionária de uma lotérica a refez e a entregou ao cliente. Ela guardou a aposta defeituosa no cofre do estabelecimento, mas depois a retirou. No dia seguinte, foi à lotérica com um companheiro para pedir demissão, afirmando que ele era um dos ganhadores do prêmio principal. Após analisar filmagens, o Ministério Público ofereceu denúncia por furto qualificado. A defesa alegou competência da Justiça Federal porque o bilhete geraria direito perante a Caixa Econômica Empresa Pública Federal, mas o ministro do STJ, Ribeiro Dantas, manteve a ação penal na Justiça Estadual, considerando que a vítima do crime foi a lotérica que detinha o bilhete e precisou pagar o valor da aposta não estornada. E o fato de a Caixa pagar o prêmio seria apenas consequência do furto já consumado.
23: TST amplia ações de inclusão e combate à discriminação contra pessoas LGBTQIAPN+.
22: Iniciativas buscam reduzir desigualdades e garantir direitos no ambiente de trabalho. Marla Lacerda.
7: Entre as ações, o TST criou um grupo de trabalho voltado à promoção dos direitos das pessoas LGBTQIAPN+, e implementou a reserva de vagas em contratos terceirizados para pessoas trans e travestis em situação de vulnerabilidade social. Além de promover campanhas institucionais de conscientização e visibilidade, o tribunal também tem assegurado direitos em decisões judiciais da corte, como o uso do nome social por pessoas transgênero, a reparação de danos em casos de discriminação no trabalho e a garantia de benefícios trabalhistas a casais homoafetivos.
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23: A você, uma boa noite.
22: E até amanhã.
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10: Eu sou Paula Groba.
25: E eu sou Humberto Pinheiro.
10: E estes são os destaques de hoje do Jornal do Senado, que começa agora.
25: Plenário pode votar nesta terça-feira a aposentadoria de agentes de saúde.
10: Porte de arma para vítimas de violência está na pauta das comissões nesta semana.
25: Avança a proposta que libera 13 bilhões para desenrola adimplentes, fiéis empreendedor e produtores rurais.
10: Boa noite.
25: Boa noite.
10: Avançou no Congresso o projeto que destina mais de 13 bilhões de reais aos programas Desenrola Adimplentes e Fiéis Empreendedor.
25: Após impasse sobre a origem dos recursos, deputados e senadores também aprovaram a destinação de verbas para apoiar produtores de cana-de-açúcar do Nordeste. Repórter Douglas Castilho.
26: O projeto foi aprovado pela Comissão Mista de Orçamento. O principal impasse durante a discussão da proposta se deu porque 270 milhões de reais do montante restante do crédito aberto serão retirados de um fundo destinado ao Minha Casa Minha Vida. Mas ao apresentar seu relatório, o senador Carlos Fávaro, do PSD de Mato Grosso, explicou que os recentes aumentos orçamentários no programa habitacional, num total de 3 bilhões de reais, não permitirão que haja prejuízos ao setor.
8: Não há nenhuma precarização do programa tão relevante para o nosso país. Dito por conta do aumento expressivo de recursos alocados para o programa. E todo ele em execução com toda a demanda necessária garantida em orçamento.
26: A maior parte dos recursos, porém, será remanejada de um superávit do Fundo Nacional de Desenvolvimento Científico e Tecnológico, hoje o maior instrumento público de fomento à inovação e pesquisa no Brasil. Como a verba é originária de acúmulo financeiro já ocorrido, também não haverá cancelamento de nenhuma ação governamental ativa. O texto agora precisa ser votado em sessão conjunta do Congresso Nacional.
11: O senador Chico Rodrigues, do PSB de Roraima, destacou a aprovação do projeto que atualiza as regras da regularização fundiária urbana.
25: Autor da proposta, o parlamentar afirmou que a medida vai agilizar a titulação de imóveis, ampliar a segurança jurídica para famílias que vivem em áreas ainda não regularizadas e facilitar o acesso ao crédito e a investimentos em infraestrutura, especialmente em Roraima.
12: Esse projeto, ele é certeiro. Ele procura exatamente fazer com que essas pessoas que vivem, que ocupam esse espaço, na maioria das vezes informal, possam definitivamente terem o seu título, que vai ser a sua carta de alforria.
11: Já o senador Eduardo Girão, do Novo do Ceará, cobrou mais transparência do Ministério da Saúde na compra de insulinas e de dispositivos usados por pacientes com diabetes. Segundo o parlamentar, reportagens e apontamentos de órgãos de controle indicam falhas em equipamentos de aplicação e levantam dúvidas sobre as licitações, o que, na avaliação dele, pode comprometer o tratamento de pacientes atendidos pelo SUS.
25: Girão defendeu a divulgação dos contratos, dos estudos técnicos e das medidas adotadas para corrigir os problemas. Ele também criticou o veto ao projeto, que reconhece o diabetes tipo 1 como deficiência para fins legais e afirmou que a decisão deve ser analisada pelo Congresso Nacional. Segundo o senador, o atendimento às pessoas com diabetes exige planejamento, transparência na gestão dos recursos públicos e garantia de tratamento seguro e contínuo.
13: Se um dispositivo médico apresenta falhas, o impacto é imediato. Significa interrupção do tratamento, insegurança para o paciente, o aumento do risco de complicações, sem falar no estresse de toda a família que sofre, que adoece junto.
11: E a Comissão de Assuntos Sociais discutiu a prevenção da cegueira evitável no Brasil.
25: Segundo um estudo da Agência Internacional para a Prevenção da Cegueira, mais de 28 milhões de brasileiros sofrerão perda de visão até 2030. Repórter César Mendes.
14: Autor do pedido do debate, médico oftalmologista, o senador Doutor Irã, do Progressistas de Roraima, afirmou que é fundamental a oferta de consultas oftalmológicas nas unidades básicas de saúde, as UBSs.
15: A gente precisa colocar a oftalmologia no núcleo de saúde da família. Eu não vejo razão para a oftalmologia estar na média alta complexidade quando a gente precisa dar acesso às pessoas nos rincões desse país, onde às vezes a gente não tem um hospital, mas a gente tem uma UBS.
14: Camila Carlone, do Ministério da Saúde, defendeu políticas voltadas para a infância e a importância da detecção precoce de problemas oculares em recém-nascidos. Mauro Goldbaum, do Conselho Brasileiro de Oftalmologia, pediu urgência no enfrentamento de doenças como a catarata e o glaucoma. E Vitor Pavarino, da Organização Pan-Americana da Saúde, alertou sobre o alto custo econômico da cegueira no mundo e apontou desigualdades no acesso aos cuidados oculares.
16: A OMS, ela estima que 2 em cada 3 pessoas em países de baixa renda precisam de óculos, mas não têm acesso a esses óculos. E globalmente, 1 de cada 2 pessoas que precisa de cirurgia de catarata não tem acesso a esse procedimento.
14: O líder indígena é Wesh Yawalapiti Waurá, da terra indígena do Xingu, falou das dificuldades enfrentadas em aldeias situadas em áreas remotas do país e da importância de políticas públicas permanentes voltadas para essa população.
11: A
3: última semana de trabalho no Congresso, antes do recesso parlamentar, terá pauta movimentada no Senado.
25: A Comissão de Segurança Pública analisa o porte temporário de arma para mulheres com medida protetiva. Também estão na pauta o aumento da pena para o estelionato amoroso e a estabilidade provisória para agentes em trabalho intermitente. As informações com Márcio Maturana.
0: Na terça-feira, a Comissão de Segurança Pública analisa em votação final, antes de o texto seguir para a Câmara dos Deputados, um projeto que autoriza porte de arma temporário para mulheres sob medida protetiva de urgência. Na quarta-feira, o uso de recursos do Fundo Eleitoral para combate a calamidades está na pauta da Comissão de Direitos Humanos. É uma sugestão legislativa apresentada por um cidadão no portal E-Cidadania que pode virar projeto de lei. Ainda na quarta, em votação final, a Comissão de Assuntos Sociais pode votar estabilidade provisória para gestantes em trabalho intermitente, temporário ou por prazo determinado. O senador Paulo Paim, do PT do Rio Grande do Sul, já foi relator substituto desse projeto.
6: De fato, o trabalho intermitente é um problemão. Eu conheço muitos colegas trabalhadores que dependem do trabalho intermitente. Ele ganha por hora trabalhada e, consequentemente, ele é chamado quando o empregador precisa dele. E alguém vai me garantir que ele está pagando fundo de garantia, né? Que está pagando todos os direitos? Claro que não.
0: Outro projeto que pode ser votado pela Comissão de Direitos Humanos na quarta-feira aumenta a pena para crime de estelionato amoroso. É quando alguém usa um relacionamento para aplicar golpes emocionais, enganando, manipulando e causando prejuízos financeiros.
3: E a proposta de emenda à Constituição, que cria regras de aposentadoria diferenciada para agentes comunitários de saúde e agentes de combate às endemias, é o principal destaque da pauta do plenário desta terça-feira. A proposta permite a aposentadoria aos 57 anos para mulheres e aos 60 anos para homens, desde que comprovados 25 anos de contribuição e de exercício na atividade. O texto também prevê a regularização do vínculo funcional dos profissionais, regras de transição, assistência financeira da União e estende os mesmos benefícios a agentes indígenas de saúde e agentes de saneamento.
25: Se a proposta for aprovada em primeiro turno, ainda terá que passar por novas sessões de discussão e por uma votação em segundo turno. Também estão na pauta a reforma do processo administrativo tributário, o incentivo à produção nacional de fertilizantes e a limitação da retenção de recursos dos fundos de participação de estados e municípios para pagamento de dívidas previdenciárias.
3: A Rádio Agência, serviço da Rádio Senado, que distribui conteúdo gratuito para emissoras de todo o país, ultrapassou a marca de 5 mil rádios parceiras.
25: A rede chegou a 5.011 emissoras com média de 25 novas adesões por mês. A maioria está fora dos grandes grupos de comunicação e inclui rádios comunitárias, públicas e educativas. As parcerias estão presentes em 1.737 municípios, nos 26 estados e no Distrito Federal. Para Fernanda Nardelli, coordenadora de distribuição da Rádio Agência, o resultado reforça a democratização do acesso à informação.
17: O rádio continua sendo um veículo de comunicação confiável que consegue chegar em lugares que nenhum outro veículo consegue. E a gente vê isso com os nossos resultados.
3: As emissoras interessadas em se tornar parceiras da Rádio Agência Senado precisam fazer apenas o seu cadastro, disponível na internet no endereço senado.leg.br/radioagência.
25: Edição de Paulo Groba e trabalhos técnicos de João Lira, o Jornal do Senado fica por aqui. Acompanhe agora as notícias da Câmara dos Deputados. Boa noite.
3: Boa noite e até amanhã.
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19: Avança na Câmara a criação de programa que leva eletricidade às escolas.
20: Parlamentares estudam utilização de bens confiscados em garimpo ilegal.
19: Projeto proíbe a divulgação de dados de servidoras com medida protetiva.
2: Boa noite. Para manter a proteção a vítimas de violência doméstica, um projeto determina que alguns dados de servidoras públicas nessa condição estejam fora da internet. O repórter Luiz Cláudio Canuto mostra os detalhes da proposta que já passou por algumas comissões da Câmara.
4: A Comissão de Administração e Serviço Público da Câmara dos Deputados aprovou o projeto que proíbe a divulgação na internet de dados profissionais de servidoras públicas que estejam sob medida protetiva da Lei Maria da Penha, principalmente o salário e o local de trabalho. A proteção também valeria para pessoas diretamente ligadas à vítima, como pais, filhos e aquelas que formam novos relacionamentos com ela. Pelo texto, o juiz pode determinar a retirada das informações dos portais de transparência ou das páginas de órgãos públicos em até 24 horas. No caso de não cumprimento da decisão, sem justificativa, deve ser instaurado o processo administrativo disciplinar para apurar a responsabilidade. O projeto acrescenta um artigo à Lei Maria da Penha, de 2006, e muda a Lei de Acesso à Informação, de 2011. Foi aprovada uma nova versão do texto, feita pelo deputado delegado Antônio Furtado, do União do Rio de Janeiro, relator da proposta na Comissão de Direitos de Defesa da Mulher. A relatora na Comissão de Administração, deputada Samia Bonfim, do PSOL de São Paulo, reconhece a importância dos mecanismos de transparência que permitem ao cidadão saber o salário e benefícios dos servidores.
5: Mas no caso específico das mulheres vítimas de violência, acaba sendo uma exposição e um novo risco para ela, porque há diversas formas de violência, inclusive a violência patrimonial. E a partir dali também dá para se identificar quais são as suas condições de vida, onde ela mora, onde ela tem a vida social dela, porque existem muitos dados para além dos dados de salário, né? Dizem respeito à alocação, ao órgão em que ela está. Então, a proposta ela é muito clara. É vedar qualquer tipo de informação em se tratando de mulheres que têm medida protetiva e que, portanto, estão expostas, né? Estão vulneráveis numa condição de risco.
4: Em seu parecer, Samia Bonfim previu que o sigilo dure enquanto persistir a situação de ameaça, com revisão a cada 5 anos. As informações que não forem sigilosas poderão ser acessadas por meio de certidão, extrato ou cópia, com a ocultação das partes em sigilo. O projeto do deputado Pedro Lucas Fernandes, do União do Maranhão, ainda vai ser analisado pela Comissão de Constituição e Justiça e não precisa passar pelo plenário. Para virar lei, precisa ser aprovado na Câmara e no Senado. Da Rádio Câmara de Brasília, Luiz Cláudio Canuto.
7: Direitos Humanos.
21: Rubens Ottoni, do PT de Goiás, defende a aprovação de projeto que obriga aeroportos a oferecer salas multissensoriais e de acomodação. Relator da medida, ele assinala que a ideia é acolher passageiros neurodivergentes em momentos de crise ou desconforto.
2: Rubens Ottoni destaca que a proposta também prevê capacitação periódica para equipes de atendimento e de segurança. O parlamentar acrescenta que a matéria determina que novos contratos de concessão aeroportuária incluam

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1: Justiça.
2: Proposta sugere o aproveitamento de equipamentos confiscados em operações contra o garimpo ilegal. A repórter Maria Neves tem os detalhes.
3: A Comissão de Minas e Energia da Câmara dos Deputados aprovou o projeto que proíbe a destruição imediata de bens de alto valor apreendidos em garimpo ilegal, como aeronaves, embarcações e tratores. Pela proposta, esses equipamentos deverão ser aproveitados pelo poder público sempre que possível. Autor do projeto, o deputado defensor Estélio Denner, de Roraima, defende não ser razoável a simples destruição de equipamentos que podem custar milhões de reais, como é o caso de aeronaves. Ele argumenta que há situações em que esse maquinário poderia atender aos interesses do próprio Estado.
4: Por exemplo, um maquinário de uma draga que pode servir muito bem ou das regiões que precisam, por exemplo, de balsas. Vou dar um exemplo específico aqui no estado de Roraima. Nós temos aqui no estado de Roraima ainda vários e vários rios que nós usamos balsas para a gente poder trafegar nas nossas rodovias, tanto federal como estadual ou municipal. Nós temos que ter balsas. Essas balsas poderiam ser reutilizadas para essa finalidade de a gente ajudar as pessoas a se locomover dentro do estado. Então, tudo isso passa por esse projeto.
3: Dentre os destinos que podem ter os equipamentos apreendidos em garimpo ilegal, o projeto prevê, por exemplo, o leilão público, com a destinação dos recursos para fundos de fiscalização ambiental e recuperação de áreas degradadas. Outra aplicação possível prevista na proposta é a incorporação ao patrimônio público. O texto determina ainda a doação para instituições de ensino técnico ou superior. A destruição somente seria permitida em caso de risco iminente à segurança dos agentes públicos ou da população, ou se um laudo técnico comprovar que a remoção do bem é inviável ou gera risco ambiental grave. O projeto que proíbe a destruição imediata de equipamentos apreendidos em garimpos ilegais ainda será analisado pelas comissões de Meio Ambiente e de Constituição e Justiça. Da Rádio Câmara de Brasília, Maria Neves.
1: Agricultura.
5: Tramita na casa projeto de Maurício do Vôlei, do PL de Minas Gerais, que cria o Programa Nacional de Simplificação do Licenciamento Ambiental Rural de Pequeno Porte. Segundo o deputado, a medida reduz a burocracia para atividades de baixo impacto ambiental.
2: Nas palavras de Maurício do Vôlei, a proposta cria um rito simplificado para a concessão de licenças e prioriza a tramitação dos pedidos. Ele considera que o projeto gera mais eficiência e segurança jurídica ao produtor, sem reduzir as exigências de proteção ao meio ambiente.
1: Economia.
5: O projeto regulamenta a relação entre plataformas de comércio eletrônico e vendedores parceiros. De autoria de Paulinho da Força, do Solidariedade de São Paulo, a matéria estabelece regras de transparência, restringe alterações unilaterais de contratos e cria mecanismos para coibir práticas consideradas abusivas.
2: O texto prevê aviso prévio de 90 dias para mudanças que aumentem custos aos vendedores e proíbe condutas como a imposição de serviços. Paulinho da Força afirma que a medida protege pequenos empreendedores, fortalece a concorrência e reduz abusos no mercado digital.
1: Relações Exteriores.
5: A comissão aprova projeto que cria o Plano Nacional de Segurança de Fronteiras. A repórter Silvia Munhato explica os pontos da proposta.
6: A Comissão de Relações Exteriores e de Defesa Nacional da Câmara aprovou o projeto que institui o Plano Nacional de Segurança de Fronteiras. O projeto aprovado destina 30% dos recursos do Fundo Nacional de Segurança Pública para financiar o fortalecimento da fiscalização e o combate a crimes como narcotráfico e contrabando na faixa de fronteira brasileira. O relator, deputado José Rocha,

0: do União da Bahia modificou a proposta inicial para incluir o Ministério da Agricultura e Pecuária nos órgãos de gestão do plano.
1: Principalmente dos produtos fitossanitários que entram clandestinamente pelas fronteiras, a exemplo não só dos insumos, como também de soja contrabandeada por essas fronteiras.
0: A proposta estabelece a atuação integrada entre órgãos federais, estaduais e municipais e, para viabilizar essa coordenação, serão criados gabinetes de gestão integrada de fronteira e um centro de operações conjuntas, sediado no Ministério da Defesa. O deputado Arlindo Quinalha, do PT de São Paulo, foi contrário ao texto, afirmando que a ação nas fronteiras faz parte de várias normas infralegais que precisam ser flexíveis.
2: Tem tido iniciativas cuidando do tema. Pode não ser completo, evidentemente, mas cabe ao Executivo essas iniciativas.
0: A proposta que cria o Plano Nacional de Segurança de Fronteiras ainda será analisada pelas comissões de Finanças e Tributação e de Constituição e Justiça. Da Rádio Câmara de Brasília, Silvia Minhato.
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7: Transportes.
6: Tramita na Câmara projeto de Caroline de Tone, do PL de Santa Catarina, que proíbe o uso de drones, satélites e sistemas de inteligência artificial para a aplicação de multas de trânsito. A deputada explica que a proposta mantém o uso de equipamentos de fiscalização já previstos na legislação.
8: Caroline de Tone sustenta que o projeto garante mais segurança jurídica e previsibilidade na fiscalização de trânsito. Ela avalia ainda que a medida também protege os motoristas de formas de monitoramento que possam comprometer a privacidade e gerar abusos.
6: Paulo Guedes, do PT de Minas Gerais, requer a realização de audiência para discutir a regulamentação dos táxis intermunicipais e do transporte alternativo. Ele afirma que o debate também deve abordar os critérios adotados para a aplicação de multas e apreensão de veículos.
8: Segundo Paulo Guedes, a audiência deve reunir órgãos públicos, representantes da categoria e especialistas para discutir alternativas que conciliem a fiscalização, a segurança dos passageiros, o direito ao trabalho dos profissionais e a melhoria da mobilidade entre os municípios.
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7: Comissões.
6: Deputados analisam regras para suporte de bicicletas em ônibus urbanos. O repórter José Carlos Oliveira nos conta quais são.
10: As comissões de Viação e Transporte e de Desenvolvimento Urbano da Câmara dos Deputados aprovaram regras para suporte de bicicletas em ônibus e micro-ônibus do transporte coletivo urbano. A intenção é facilitar a mobilidade nas cidades, incentivando o uso das bicicletas no deslocamento diário, como afirma o deputado Diego Andrade, do PSD de Minas Gerais, um dos relatores do texto.
11: Nós temos muitos ciclistas no Brasil e a gente tem que estar estimulando, né, mais ciclovias e essa integração com o transporte público. Por exemplo, a gente sabe que nem todo o transporte público leva a pessoa à porta da casa dela, né? Então ela pode se deslocar de bicicleta e aí ter o suporte para colocar a bicicleta e se deslocar.
10: A proposta original do deputado Juninho do Pneu, do Rio de Janeiro, previa obrigatoriedade na instalação dos suportes de bicicleta nos ônibus. Já Diego Andrade preferiu adotar um modelo que permite a implementação da medida de acordo com a realidade de cada município. O relator também quer que a regulamentação conte com o apoio técnico do CONTRAN, Conselho Nacional de Trânsito.
11: A gente passa para o Poder Público Municipal estar regulamentando essa questão, né? De acordo com quais as linhas que têm a viabilidade, os veículos que têm a viabilidade e ao CONTRAN para poder definir como que isso será feito, né? Observando aí as normas de segurança, é claro, mas valorizando o ciclista e integrando aí os modais de transporte.
10: De acordo com o texto, as prefeituras terão autonomia para definir os trajetos de transporte público integrado e o percentual da frota de ônibus e micro-ônibus que terão suportes para bicicletas. Se também for aprovado na Comissão de Constituição e Justiça, o projeto de lei poderá ser enviado diretamente para a análise do Senado, sem necessidade de votação no plenário da Câmara. Da Rádio Câmara de Brasília, José Carlos Oliveira.
7: Educação.
8: Política pública para garantir a energia elétrica de qualidade nas escolas, principalmente as localizadas em áreas remotas, está sendo analisada em projeto na Câmara. Os detalhes com a repórter Sofia Peçanha.
12: A Comissão de Minas e Energia aprovou a criação do programa Luz na Escola por meio de verba do Fundo de Universalização de Serviços de Telecomunicações, o FUST. O programa apresenta os seguintes objetivos: promover a instalação de sistemas de geração de energia elétrica e apoiar as escolas em regiões de difícil acesso ou em situações de vulnerabilidade, de acordo com as metas do Plano Nacional de Educação e da Agenda 2030 para o Desenvolvimento Sustentável. Durante a votação na comissão, o relator, deputado Hugo Leal, do PSD do Rio de Janeiro, reafirmou que a promoção da equidade e da inclusão educacional, quando motivadas pela infraestrutura energética sustentável, devem ser uma prioridade governamental.
13: O projeto de lei que ora nós examinamos dá um passo além de garantir que a ausência de energia elétrica não seja obstáculo para a execução de políticas públicas de conectividade e educação digital.
12: Pelo texto, o programa será coordenado pelos órgãos responsáveis pelas políticas educacionais de comunicação e de energia. Além disso, o foco do projeto será em atender todas as escolas de educação básica da rede pública, em especial as localizadas em áreas remotas e sem acesso à energia. Em sua justificativa, o deputado Pedro Czai, do PT de Santa Catarina, autor do projeto, destacou que o programa surge como resposta a esse obstáculo. Dessa forma, a implementação da medida contribuirá para a sustentabilidade ambiental e a redução das desigualdades regionais. Na reunião da comissão, o deputado Guleal confirmou que o projeto destaca a importância do acesso à educação de qualidade e a inclusão digital como motores essenciais para o desenvolvimento social e econômico do país.
13: Entendemos que a iniciativa representa um avanço decisivo na universalização do acesso à energia elétrica em todas as escolas públicas, fortalecendo a integração entre políticas públicas estruturantes de educação, telecomunicações e energia.
12: O Fundo de Universalização dos Serviços de Telecomunicações tem o objetivo de promover a universalização da conectividade nas escolas públicas. Atualmente, o fundo não abrange investimentos em fontes de energia renovável para escolas localizadas em áreas sem acesso à eletricidade. Portanto, a proposta altera a lei que institui o FUST, oferecendo a essas instituições os recursos necessários para se conectarem à rede elétrica e, consequentemente, à internet. Para ser aprovado, o projeto que cria o programa Luz na Escola ainda precisa ser analisado pelas comissões de Finanças, de Educação e de Constituição e Justiça. Da Rádio Câmara de Brasília, Sofia Peçanha.
7: Habitação.
14: Igor Timo, do União de Minas Gerais, é autor de projeto que amplia para 60 salários mínimos o valor dos imóveis que podem ser transferidos sem escritura pública. O deputado assinala que o propósito é reduzir custos para famílias de baixa renda, facilitando a regularização de moradias populares.
8: Igor Timo avalia que a regra atual empurra muitos compradores para contratos informais. O parlamentar ressalta que a proposta dispensa a escritura pública nesses casos, mas mantém a exigência de registro no cartório de imóveis.
14: Termina agora o Jornal Câmara dos Deputados, produzido pela Rádio Câmara, com trabalhos técnicos de Everson Urani e a apresentação de Márcio Aquilissardi e Val Monteiro. Boa noite.
8: Uma boa noite para você. Você fica com as notícias do Tribunal de Contas da União.
7: Minuto do TCU.
15: O Tribunal de Contas da União avaliou a atuação dos órgãos responsáveis pela prevenção e pelo combate à adulteração de bebidas alcoólicas. A auditoria analisou ações de registro, fiscalização, rastreabilidade e coordenação entre órgãos como Anvisa, Ministério da Agricultura e Ministério da Saúde. O tribunal identificou falta de barreiras preventivas para evitar o desvio de etanol combustível usado na...
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0: Muito boa noite, eu sou Pedro de Lima e a partir de agora você confere aqui na Cedro FM o programa Show da Noite. Vamos juntos aí você aqui até as 10 horas. 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
0: Vamos começar ouvindo Das Aranha, Vai Saber.

0: Bom demais, ouvimos MC Gui cantando a música Sonhar, também ouvimos Ana Vitória, Não Passa Vontade, e por primeiro ouvimos Das Aranha, Vai Saber, ouvimos oferecimento de X Gaúcho Cedro.
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0: Vamos ouvir agora Lulu Santos, deixa isso pra...

0: Bom demais! Ouvimos Jota Quest e Todas as Janelas. Também ouvimos Planeta e Raiz cantando a música linda, com participação de Tati Portela. E por primeiro ouvimos Lulu Santos, Deixa Isso Pra Lá. 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
0: Vamos ouvir agora a Tânia Mara cantando a música mais uma vez.

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3: Vamos ouvir agora Zé Cabaleiro cantando Logradouro.
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0: Bom demais, ouvimos Aliados cantando no seu coração. Também ouvimos Ferrugem, Distante do Mundo. E por primeiro ouvimos Zé Cabaleiro, Logradouro. 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

0: Hora certa, 8 horas e 55 minutos. 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
0: Vamos ouvir agora Suricato cantando O Sanfoneiro Só Tocava Isso.